0: Mais da metade das decisões, 53, já são proferidas no mesmo dia. Isso é o que importa. E a gente precisa falar muito sobre isso. As mulheres precisam ter essa informação.
1: Na área da economia, o ministro da Fazenda, Dario Durigan, ressaltou os avanços. Ele afirmou que o Brasil tem demonstrado estabilidade econômica, além de crescimento acima da expectativa. E defendeu o fim da escala 6x1, que aguarda a aprovação no Senado, como passo importante no combate às desigualdades.
2: Quem hoje já está na escala 5x2 é quem ganha mais, é quem teve tempo e muitas vezes oportunidade familiar de estudar por mais tempo. E quem está na escala 6x1 são os trabalhadores mais mal remunerados, trabalhadores negros, mulheres. Portanto, é um tema de desigualdade do mundo do trabalho encarar o tema da 6x1.
1: Durante o evento, foram destacadas várias políticas públicas recentes, que partiram de recomendações do Conselhão, como o programa Acredita, o Pacto pela Igualdade Racial e a Lei do Mercado de Carbono. Na área de meio ambiente, o conselheiro Matheus Silva, que é coordenador do Conselho Nacional das Populações Extrativistas e membro mais jovem do Conselhão, apresentou os resultados e disse que é preciso continuar avançando.
3: Sabemos reconhecer os nossos avanços, mas também sabemos que precisamos avançar muito mais, especialmente na Cessa Terra e a crédito com o PRONAF, ainda muito distante dos nossos territórios, porque fortalecer a Amazônia é fortalecer o Brasil.
1: O Conselhão é um fórum consultivo que reúne centenas de representantes da sociedade civil, empresários, acadêmicos e movimentos sociais para debater e propor políticas públicas e estratégias de desenvolvimento para o país. Ele foi retomado em 2023 e está em sua 7ª plenária. Reportagem Luciana Colares de Holanda.
4: Recursos para o meio ambiente, criação de novas áreas de proteção ambiental e uma nova iniciativa para a recuperação da Caatinga brasileira.
5: São algumas das medidas anunciadas pelo governo do Brasil nas comemorações pelo Dia Mundial do Meio Ambiente, celebrado em 5 de junho.
4: A repórter Gabriela Noronha acompanhou e traz os detalhes.
6: Recuperação da vegetação nativa aliada à valorização das comunidades tradicionais da Caatinga. Isso é o que propõe o novo programa Recaatingar. A iniciativa do Ministério do Meio Ambiente e Mudança do Clima foi lançada nesta quarta-feira e conta com um aporte inicial de 60 milhões de reais do Banco Nacional de Desenvolvimento Econômico e Social e do Banco do Nordeste. Dentre as ações previstas está o enfrentamento da desertificação no bioma, que está presente em 10 estados e ocupa 11% do território nacional. Outras ações de preservação da Caatinga também fazem parte da Lei da Política Nacional para a Recuperação do Bioma, sancionada nesta quarta-feira pelo presidente Lula, durante a cerimônia em alusão ao Dia Mundial do Meio Ambiente. O presidente lembrou que a sociedade brasileira está mais consciente para a proteção ambiental.
7: Houve uma evolução daqueles que defendem os quilombos, daqueles que defendem a remarcação da terra indígena. Houve uma evolução dos empresários que sabem que hoje eles pagarão com preço muito caro se eles não respeitarem regras mínimas de defesa da questão ambiental. E é uma evolução aprender a ser capitalistas civilizados e não capitalistas destruidores da nossa floresta.
6: O pacote de medidas anunciado nesta quarta-feira também incluiu recursos para a Agenda Ambiental Brasileira. São 2 bilhões de reais para investimentos na bacia do Rio Doce, importante região hidrográfica do Sudeste brasileiro e fundamental para o abastecimento, economia e biodiversidade dos estados de Minas Gerais e Espírito Santo. Além disso, 834 milhões de reais do Fundo Clima serão investidos em projetos de restauração da vegetação nativa. Segundo o ministro do Meio Ambiente e Mudança do Clima, Lima, João Paulo Capobianco, o objetivo das novas medidas inclui não apenas a conservação do meio ambiente, mas também o fortalecimento da economia nas regiões afetadas.
8: Proteger o meio ambiente não é olhar apenas para as próximas gerações, é cuidar das condições de vida das populações brasileiras no presente.
6: Já o Fundo Amazônia, mecanismo financeiro de captação de doações internacionais para preservação e combate ao desmatamento

0: desmatamento na Amazônia recebeu a doação de 270 milhões de reais do Reino Unido. E o número de doadores vem aumentando, como detalhou a diretora socioambiental do BNDES, Tereza Campelo.
1: Passamos assim, nesse seu mandato, presidente, de 2 doadores para 9 doadores, mostrando que o Brasil tem compromisso com essa agenda para ajudar o Salvar o Planeta.
0: No campo da conservação ambiental, foram assinados atos que ampliam os parques nacionais da Serra das Confusões e de 7 cidades no Piauí e criam o Parque Nacional do Tanaru, em Rondônia, e a Área de Proteção Ambiental do Paleocanal do Rio Tocantins, no Pará. Reportagem Gabriela Noronha.
2: Talvez você ainda não conheça a FINEP, empresa financiadora de estudos e projetos.
3: Ela é ligada ao Ministério da Ciência, Tecnologia e Inovação e tem o papel de transformar o potencial científico e tecnológico brasileiro em projetos de inovação.
2: E essa inovação científica vai se converter depois em novos produtos, serviços, medicamentos, tecnologias que você usa no seu dia a dia.
3: Hoje nós conversamos com o presidente da FINEP, Luiz Antônio Elias, para saber mais sobre esse trabalho e sobre o novo momento da empresa, com o apoio de projetos de maior complexidade. Boa noite, presidente.
4: Boa noite, agradeço o convite. É muito importante para a FINEP estar aqui presente e apresentar os projetos que nós estamos fazendo nesse imenso Brasil.
3: Então, vamos justamente começar explicando melhor para o nosso ouvinte, para quem não conhece, que tipo de projetos a FINEP financia, qual que é o papel da empresa nesse desenvolvimento tecnológico do país.
4: A FINEP se consolida nessas últimas 5 décadas. Ela foi fundada em 1967 como a instituição mais importante no fomento à infraestrutura científica, portanto aos laboratórios, à geração do conhecimento, à capacidade de desenvolvimento tecnológico, portanto as startups, as ICTs, e a capacidade de inovação no Brasil, oferecer crédito às empresas para que elas possam impulsionar as suas cadeias de valor e aumentar o valor agregado dos seus produtos. Mas ainda no momento de um risco geopolítico intenso, ou seja, nós vivemos um momento muito difuso a nível internacional, a ideia do multilateralismo se esgota e a percepção de que as políticas industriais devem estar cada vez mais retomadas. A FINEP também exerce um papel central na retomada da política industrial no Brasil.
2: Bem, para isso, a empresa recebeu um aporte de 3 bilhões e meio de reais para o financiamento de novos projetos, né? De onde vieram esses recursos e quais são as prioridades?
4: Os recursos de 3,5 bilhões, na verdade, eles advêm para a capitalização da FINEP. A FINEP, na verdade, esse ano deverá receber 17,7 bilhões de reais do FNDCT. O FNDCT é criado em 1969, é o maior fundo de desenvolvimento da América Latina para a área científica e para a área tecnológica e de inovação. Esse ano é um ano histórico, são 17,7. Além disso, nós teremos acesso, por determinação do presidente Lula, que colocou esta agenda na centralidade do processo de desenvolvimento brasileiro, mais 25 bilhões de reais para o crédito. Subentende que a FINEP deverá estar operando em processos de crédito direto e nas operações indiretas, mais na infraestrutura científica, quase 40 bilhões de reais esse ano.
3: Agora, o senhor mencionou na sua primeira resposta todo o contexto geopolítico que a gente vem vivendo, e existe um posicionamento estratégico da FINEP quando a gente fala da inserção internacional do Brasil, né? Porque a empresa acaba ajudando aí a definir onde o país vai apostar em desenvolver as suas pesquisas, seu desenvolvimento. Quais são essas áreas? Qual é a escolha estratégica nesse momento para o desenvolvimento de inovação no Brasil?
4: Nós estamos muito condicionados àquilo que se chama da nova indústria Brasil. No processo de reconstrução e transformação com o presidente Lula, nós entendemos que era necessário construir, por missões, uma nova estrutura industrial baseada em capacidade científica, orientando a parte de inovação para a agroindústria, para a defesa, para a transformação digital, para a descarbonização, para perceber a mobilidade urbana, né? Necessário que a gente dê mais qualidade de vida à população e saneamento, e olhar também a base de infraestrutura para toda a parte de genética, ou seja, bioinsumos e biotecnologia. Isso acompanha a fronteira do conhecimento no mundo, que cada vez mais, pela emergência climática ou pelo olhar da introdução da inteligência artificial e pela robótica avançada, precisa ser alterado. Um dado importante para os ouvintes: 60% da pauta de exportação hoje brasileira ainda se condiciona a recursos naturais. Nós temos que ser protagonistas. Se queremos ser protagonistas, temos que cada vez mais incentivar a capacidade científica e olhar a fronteira do conhecimento agregando valor ao produto nacional.
2: Presidente, a partir do desenvolvimento dessas novas tecnologias nesses setores, como fazer, como converter isso em desenvolvimento?

0: na melhora da vida das pessoas?
1: Isso melhora porque nós estamos apoiando projetos na área de vacinas, por exemplo. Nós estamos apoiando projetos na área de bioinsumos, que é necessário para a questão de alimentos. Nós estamos apoiando projetos na área de fertilizantes. Estamos apoiando projetos relacionados à descarbonização. Portanto, isso, como o presidente Lula colocou muito claramente, nós estamos num momento de estabilidade e precisamos avançar em áreas que são estratégicas para o conhecimento brasileiro. Temos uma matriz energética extremamente limpa. Aproveitar isso nessa transição energética no mundo é colocar o Brasil naquilo que eu chamei, no protagonismo social e no protagonismo internacional.
2: Pois é, e a FINEP vem recebendo mais recursos ao longo dos últimos anos, e isso também se converteu em projetos de maior complexidade que vêm sendo apoiados por
1: ela. Com certeza,
2: né?
1: Com certeza. A subvenção econômica que lançamos recentemente são 3,3 bilhões de reais na gestão da ministra Luciana Santos, são em áreas justamente que são o núcleo duro do conhecimento, para que a gente possa fazer a diferença. Em quê? Na agroindústria, na mobilidade e uma questão importante, olhamos o social na agricultura familiar e na diferença, ou seja, nas assimetrias territoriais que a gente precisa corrigir, olhando a dimensão do Brasil, que é continental. Portanto, na subvenção econômica tem uma proposta de 300 milhões de reais para o Norte, Nordeste e Centro-Oeste impulsionar suas cadeias locais.
0: E como é que a FINEP atua em diferentes regiões do país para diminuir essa desigualdade?
1: Ela atua, na verdade, nesses segmentos que eu acabei de mencionar e percebendo também o local. Mais ainda, ela atua de forma vertical na estruturação de políticas com as fundações de amparo à pesquisa, nos programas que nós chamamos de Centelha e Tecnova, olhando o empreendedorismo local, olhando as startups locais, olhando as ICTs locais. Também impulsiona pela via do que eu chamei da infraestrutura, com as universidades. O hub do conhecimento está nas universidades. É preciso que a gente cada vez mais impulsione laboratórios de conhecimento que gerem capacidade e resultado para a sociedade brasileira.
2: Toda uma cadeia, né, presidente?
1: Toda uma cadeia.
2: Muito bem, nós conversamos com Luiz Antônio Elias, presidente da FINEP, a financiadora de estudos e projetos do governo federal. Muito obrigado pela sua entrevista à Voz do Brasil.
1: Eu que agradeço essa oportunidade para a FINEP e para o momento tão importante que essa instituição está vivendo hoje.
0: O novo PAC, Programa de Aceleração do Crescimento, já executou 90% dos recursos previstos até 2026.
2: São obras, programas e planos de governo que estão com andamento adiantado.
0: O programa prioriza as regiões mais vulneráveis do país e com menos acesso a serviços públicos.
3: Estradas, moradias, escolas, hospitais, obras de saneamento, energia e mobilidade urbana. Os investimentos em infraestrutura avançam em todo o país. Já foram executados praticamente 90% dos recursos previstos para o novo PAC até o final deste ano, o que corresponde a 1 trilhão e 200 bilhões de reais. Quase 11 mil empreendimentos contratados já foram concluídos. Entregas que ajudam a gerar emprego e renda no país, de acordo com Roberto Nami Garibe Filho, secretário especial do Programa de Aceleração do Crescimento.
4: Nós estamos batendo um recorde esse ano de investimento em infraestrutura. Isso fez sentir tanto no, na menor taxa de desemprego da história, que atingimos 5,4 se você pegar os 12 anos, e temos também a maior massa salarial. Nesses dados você consegue ver a presença do PAC, porque ele tem um efeito multiplicador sobre a economia bastante forte e isso impacta na vida cotidiana das pessoas.
3: Na área de habitação, por exemplo, foram entregues quase 2 milhões de moradias por meio do programa Minha Casa Minha Vida até março deste ano. Na educação, foram criados 111 institutos federais e 100 mil escolas em todo o país passaram a contar com rede Wi-Fi. Na área de concessões, foram realizados 57 leilões federais de rodovias, ferrovias, portos e aeroportos em 3 anos. O novo PAC também investe em obras de prevenção de desastres e adaptação às mudanças climáticas, para aumentar a proteção da população, como explica o secretário Roberto Nami Garibe Filho.
4: Nós estamos investindo quase 16 bilhões em prevenção ao risco. O nosso investimento ele é distribuído, né, levando em consideração quanto cada cidade está, de alguma forma, suscetível a esse tipo de risco, tanto de alagamento como de encosta.
3: Roberto Nami ressaltou ainda os investimentos em mobilidade urbana. São quase 16 bilhões de reais destinados à renovação de frota, com a entrega de veículos menos poluentes e mais confortáveis para a população. Lançado em 2023, o novo PAC foi estruturado em torno da industrialização, da transição ecológica e da redução das desigualdades sociais e regionais. O programa estabelece

0: Esse critérios de seleção que priorizam regiões com menor índice de desenvolvimento humano, maior déficit de serviços públicos e menor capacidade fiscal. Reportagem Pablo Mundim.
1: Uma nova terapia desenvolvida por pesquisadores brasileiros pode mudar o cenário dos tratamentos de cânceres hematológicos, como os linfomas.
2: Segundo os resultados preliminares divulgados hoje, a terapia CAR-T-cell tem quase 90% de eficácia, com redução ou desaparecimento dos tumores.
1: O estudo contou com 100 milhões de reais do governo federal e já foi aplicado em 25 pacientes do Sistema Único de Saúde.
2: O ministro da Saúde, Alexandre Padilha, acompanhou a divulgação em São Paulo e comemorou os resultados.
3: Nós recebemos aqui os resultados preliminares, que são muito animadores, mais de 87% de resultado positivo de pacientes que já tinham passado por outras formas de tratamento, tanto quimioterapia, radioterapia, transplante, e que vem agora no CAR-T-cell uma esperança nesse tratamento.
1: Mais 81 pacientes vão receber o tratamento até o fim do ano.
2: A expectativa é que, com a confirmação dos resultados e o registro sanitário da Agência Nacional de Vigilância Sanitária, a terapia passe a ser oferecida em todo o território nacional.
1: A partir da semana que vem, o contribuinte que quiser regularizar débitos com a União vai precisar de níveis maiores de segurança ao usar a conta gov.br.
2: A mudança acontece a partir do dia 15 de junho, quando passará a ser exigido os níveis prata ou ouro no aplicativo ou site.
1: Saiba como elevar a segurança da sua conta gov.br na reportagem de Márcia Fernandes.
4: Na Procuradoria-Geral da Fazenda Nacional, é possível consultar dívidas com a União, negociar e parcelar débitos, emitir guias de pagamento e certidões de regularidade fiscal. A partir de 15 de junho, pessoas físicas só poderão acessar o portal Regularize da Procuradoria utilizando contas gov.br com nível prata ou ouro. Usuários com conta bronze serão alertados sobre a necessidade de elevar o nível de segurança. E depois do dia 15, se mantiverem a conta bronze, terão acesso bloqueado. A coordenadora nacional de atendimento da Procuradoria-Geral da Fazenda Nacional, Raquel de Carvalho, explica que a medida busca aumentar a segurança de quem procura o órgão.
5: Essa medida foi uma medida de segurança para a proteção dos dados do cidadão e das transações que ele realiza dentro do portal.
4: A conta gov.br funciona como uma identidade digital. Ela dá acesso a mais de 4.600 serviços federais. Atualmente, existem 176 milhões de contas ativas no gov.br. Mais de 118 milhões já estão nos níveis prata e ouro, mais seguros. O nível bronze tem segurança básica, com autenticação apenas pelo CPF e senha cadastrada. Raquel de Carvalho, da Procuradoria, explica como aumentar o nível de segurança e mudar a conta gov.br para prata ou ouro.
5: Ele pode fazer isso por meio da autenticação bancária, ou então ele pode fazer um reconhecimento facial. Muito simples o procedimento. Ele pode fazer sem sair de casa.
4: Para regularizar a situação de dívidas com a União, acesse o site regularize.pgfn.gov.br. Reportagem Márcia Fernandes.
2: O Pix, sistema de pagamento instantâneo criado pelo Banco Central, que já virou queridinho dos brasileiros, será reconhecido como marca de alto renome.
1: A principal característica desse reconhecimento é a proteção da marca em todos os ramos da atividade econômica.
2: Isso impede que qualquer outra empresa utilize o mesmo nome ou termo semelhante, mesmo que seja para vender um produto ou serviço diferente do original.
1: Trata-se da primeira marca vinculada ao governo federal a contar com o reconhecimento pelo INPI, Instituto Nacional de Propriedade Industrial.
2: Atenção, estudantes que ainda não fizeram a inscrição para participar do Exame Nacional do Ensino Médio.
1: O prazo está terminando, vai só até sexta-feira, dia 12.
2: Alunos de escolas públicas e beneficiários do PEDMEIA contam com a inscrição pré-preenchida esse ano. Mas ainda assim, precisam entrar na página do participante e confirmar a participação.
1: Lembrando que as provas estão marcadas para os dias 8 e 15 de novembro desse ano.
2: A taxa de inscrição é de R$ 85,00 e pode ser paga até 17 de junho.
1: E essas foram as notícias do Governo do Brasil.
2: Uma realização da Secretaria de Comunicação Social da Presidência da República.
1: Com produção da empresa Brasil de Comunicação.
2: Fique agora com o Minuto do TCU. Em seguida, as notícias do Poder Judiciário e do Congresso Nacional. Boa noite.
1: Boa noite para você e até amanhã.

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2: O Tribunal de Contas da União analisou as contas do presidente da República referentes ao exercício de 2025. Durante a sessão de hoje, o relator do processo, ministro Benjamin Zimler, apresentou a conclusão da avaliação técnica que verifica se os recursos do governo federal foram aplicados corretamente.
3: O Tribunal de Contas da União é de parecer que as contas atinentes ao exercício de 2025, de responsabilidade do excelentíssimo senhor presidente da República, Luiz Inácio Lula da Silva, estão em condições de serem aprovadas pelo Congresso Nacional com ressalvas.
2: Segundo a análise, as contas estão de acordo com os princípios constitucionais e legais. Apesar disso, o documento apresenta, além das ressalvas, alertas ao governo federal. Saiba mais em tcu.gov.br.
1: 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Você vai ouvir agora notícias do Poder Judiciário.
4: STF começa a julgar recursos contra a responsabilidade de redes sociais.
5: TSE aprova nova política de segurança da informação.
4: STJ define que pena por crime cometido sob livramento condicional começa após o fim do benefício.
5: Boa noite, eu sou o Arthur Filho.
4: E eu sou Walter Lima.
5: O plenário do Supremo Tribunal Federal começa a analisar recursos contra a tese do julgamento do Marco Civil da Internet.
4: O julgamento vai continuar na sessão de amanhã. Marta Ferreira.
6: O ministro Dias Toffoli começou o voto explicando que a tese fixada pela corte deve ser analisada a partir de uma posição institucional do Supremo Tribunal Federal e não considerando os votos individuais dos ministros. Sobre a questão da responsabilidade solidária, ele esclareceu que após a notificação, a responsabilidade do provedor de aplicações por omissão injustificada deve ser tratada como solidária. Já sobre o ponto da tese fixada pelo Supremo, que trata dos crimes contra a honra, Toffoli propôs um ajuste para substituir a expressão crime contra a honra por violação à honra por crime ou ilícito civil. O ministro vai continuar o voto na sessão plenária de amanhã.
5: Tribunal Superior Eleitoral aprova nova política de segurança da informação.
4: A ideia é reforçar a proteção dos sistemas eleitorais, das urnas eletrônicas e dos dados da Justiça Eleitoral. Estevam Furtado.
7: A medida reúne regras de segurança cibernética em todo o país e já começa a valer após a publicação da resolução. Entre as mudanças estão a adoção de procedimentos padronizados para gestão de riscos, proteção de dados, controle de acesso, monitoramento de vulnerabilidades e resposta a ataques cibernéticos. A política também prevê o uso seguro de tecnologias como inteligência artificial e computação em nuvem.
5: A pena por crime cometido durante o livramento condicional só começa a ser cumprida no dia seguinte ao fim desse benefício.
4: O entendimento é do Superior Tribunal de Justiça. Fátima Uchoa.
8: A tese definida pela terceira sessão deve ser observada por juízes e tribunais de todo o país. Um preso cometeu novo crime durante o livramento condicional e mesmo sem revogar o benefício, o Tribunal de Justiça do Rio de Janeiro contabilizou simultaneamente como pena cumprida o período entre a prisão preventiva e o fim do livramento condicional, mas o STJ considerou não ser possível contar o mesmo período de prisão em duas execuções penais diferentes. Segundo o relator ministro Sebastião Reis Júnior, o STJ entende que se o livramento condicional não foi suspenso ou revogado até o fim do período de prova, a nova execução penal só deve começar no dia seguinte ao fim do benefício.
5: A Justiça do Trabalho itinerante chega este mês no Oiapoque, no Amapá.
4: Uma variedade de serviços de graça para a população. Marla Lacerda.
9: Todo mundo que mora nas aldeias de Manga e Espírito Santo, no estado do Amapá, pode aproveitar. Essa é a oportunidade para quem precisa colocar em dia a documentação jurídica, receber orientações sobre problemas trabalhistas e previdenciários, emitir documentos e até mesmo receber atendimento fisioterapêutico e psicológico. Informações sobre serviços, locais e datas no site do TST.

0: Ministério Público Federal solicita que a União defina regras para garantir acessibilidade em sites públicos e privados.
1: A obrigação prevista na Lei Brasileira de Inclusão há mais de 10 anos ainda não é cumprida devido à falta de regulamentação. Vanessa Pereira.
2: Em agosto de 2025, o MPF expediu recomendação para que as diretrizes de acessibilidade digital fossem finalmente definidas. Mas passados mais de 9 meses, os pedidos do órgão não foram acatados. Agora, na ação, o MPF pede que o governo federal regulamente em até 2 meses o artigo 63 da Lei Brasileira de Inclusão, que torna obrigatória a acessibilidade na internet, e apresente em até 4 meses um plano de transição para adaptar os sites.
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0: A você, uma boa noite.
1: E até amanhã.
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1: Eu sou Paula Groba.
2: E eu sou Humberto Pinheiro.
1: E estes são os destaques de hoje do Jornal do Senado, que começa agora.
2: Aprovada a proposta que permite renegociação de dívidas rurais.
1: PEC que dá ampla autonomia ao Banco Central segue para o plenário.
2: Senado aprova piso de R$13.600 para médicos e dentistas. Proposta vai à Câmara.
1: Boa noite.
2: Boa noite.
1: O Senado aprovou a proposta que cria uma linha de financiamento com recursos do Fundo Social do Pré-Sal para a renegociação de dívidas de produtores rurais. O texto, vindo da Câmara dos Deputados, previa inicialmente que os recursos desse fundo deveriam beneficiar os produtores rurais prejudicados por calamidades públicas.
2: No Senado, o relator, senador Renan Calheiros, do MDB de Alagoas, alterou a proposta para ampliar os casos em que os produtores podem ser beneficiados. A senadora Tereza Cristina, do Progressistas de Mato Grosso, defendeu a busca do entendimento com a equipe do governo antes da votação. Mas, diante da falta de acordo, a votação foi mantida pelo presidente Davi Alcolumbre. A votação em plenário foi simbólica e a proposta retorna à Câmara dos Deputados, já que foi alterada no Senado.
1: E agentes de saúde e de combate às endemias, profissionais que atuam em comunidades urbanas, rurais e indígenas, podem ganhar o direito a uma aposentadoria diferenciada. Uma proposta aprovada pela Comissão de Constituição e Justiça prevê o benefício para quem comprovar 25 anos de contribuição e de exercício da atividade, com idade mínima de 57 anos para mulheres e 60 para homens.
2: O texto também estabelece regras de transição e prevê apoio financeiro da União para ajudar estados e municípios a custear a medida. A PEC segue agora para o plenário com pedido de tramitação especial. Repórter Bruno Lourenço.
3: A proposta de emenda à Constituição diz que esses profissionais poderão se aposentar com idade mínima de 57 anos para mulheres e 60 anos para homens, desde que comprovem 25 anos de contribuição e de efetivo exercício na atividade. O senador Irajá, do PSD do Tocantins, destacou o papel indispensável desses profissionais na ponta da saúde, especialmente nas comunidades mais carentes.
4: Um reconhecimento de um trabalho histórico, dedicado por toda uma vida a essas pessoas que são brasileiros e brasileiras, que são, como eu costumo dizer, o SUS do Brasil de carne e osso. Eles são, sim, o SUS de carne e osso no Brasil e que nos representam em todos os lares brasileiros.
3: A proposta também cria regras de transição para quem já está na atividade. Além disso, considera a carreira como essencial e exclusiva de Estado, proibindo a contratação terceirizada ou temporária, salvo em casos de emergência em saúde pública. Para evitar o sufoco nas contas dos municípios e estados, a proposta determina que a União prestará assistência financeira complementar para compensar o aumento das despesas decorrentes das novas aposentadorias.
1: Ontem, o presidente do Senado, Davi Alcolumbre, alertou em plenário para a dificuldade de avançar com propostas que criam pisos salariais e novas despesas obrigatórias. Segundo ele, mais de 30 projetos em tramitação tratam de remuneração ou jornada de trabalho de diferentes categorias profissionais.
2: Davi Alcolumbre afirmou que reconhece a importância das reivindicações, mas defende que o impacto nas contas públicas precisa ser avaliado com cautela. O senador argumentou que a aprovação de um piso pode gerar pressão para a votação de outras propostas semelhantes e questionou se a União, os estados e os municípios teriam condições de absorver esses custos.
5: No ano de eleição, isso aqui é muito complexo. Porque o que botar para votar isso aqui, todo mundo vai votar sim, por conta da eleição, e vai ter que arrumar 10 Brasil para pagar. E aí fica sendo eu o culpado que não quer dar um piso pro médico. O piso pro médico que salva a vida das pessoas no pronto atendimento. O piso pro enfermeiro. Meu Deus, bora dar. Mas o Brasil comporta isso? O Brasil vai resistir? As finanças públicas vão resistir? Na marcha dos prefeitos, eles solicitaram que não votasse, porque o orçamento do Brasil não cabe.
1: Profissionais responsáveis pela confecção e adaptação de próteses e órteses ortopédicas podem passar a ter atividade regulamentada em todo o país.
2: O plenário do Senado aprovou o projeto que define as atribuições e estabelece os requisitos de formação para o exercício da profissão. Repórter Douglas Castilho.
6: O projeto voltou à análise a pedido da senadora Mara Gabrilli, do PSD de São Paulo, e define que protesistas e ortesistas são todos aqueles especialistas que profissionalmente tomam as medidas e confeccionam próteses, mas também aqueles que confeccionam palmilhas e calçados ortopédicos, mesmo que em oficina própria. Para além disso, há a exigência de que os profissionais participem de atualizações constantes a respeito das melhores práticas e modelos disponíveis. A senadora ressaltou os efeitos práticos da aprovação do projeto.
7: A gente está falando da regulamentação de uma profissão que vai mudar o destino do nosso país, que hoje demora 5 anos para entregar uma cadeira de rodas, entregar uma prótese, uma órtese, porque a gente não tem a regulamentação dessa profissão.
6: O processo de capacitação dos especialistas deverá ocorrer em escolas e cursos de educação técnica de nível médio e conteúdo multiprofissional de áreas como psicologia, biomecânica, fisioterapia e anatomia. O texto garante o ofício aos que estão no mercado há pelo menos 5 anos, comprovando o curso de atualização. O projeto vai à sanção presidencial.
1: E avançou no Senado a proposta que cria a Universidade Federal do Esporte.
2: Aprovado pela Comissão de Esporte, o projeto prevê uma instituição voltada à formação acadêmica e à pesquisa no setor. O texto segue agora para votação no plenário. Repórter Rodrigo Rezende.
8: Com sede em Brasília, a Universidade Federal do Esporte, UFSport, terá por objetivo promover o ensino, a pesquisa, a extensão e a inovação no campo da ciência esportiva. Também terá foco na formação e aperfeiçoamento de gestores da área e preocupação na inclusão de pessoas com deficiência. A senadora Leila Barros, do PDT do Distrito Federal, relatora da proposta, ressalta que essa é uma demanda antiga dos profissionais da área e que a expectativa é que a instituição auxilie na obtenção de bons resultados pelos atletas brasileiros.
9: A Universidade de Esporte já era uma demanda do setor, né? A gente tem um potencial enorme, então a gente sentia falta nesse setor, na área da ciência, da inovação, um espaço, um local em que a gente pudesse fazer essas atualizações e rapidamente chegar ao setor esportivo brasileiro.
8: Os recursos financeiros para a implantação e manutenção da UFSport virão do Orçamento Geral da União, mas com a possibilidade de auxílios e subvenções por entidades públicas e particulares. Também poderão ser feitos convênios para obtenção de recursos com instituições internacionais. Os cargos técnicos e docentes serão preenchidos por concurso público.
1: A Comissão de Constituição e Justiça aprovou a proposta que garante orçamento próprio e autonomia operacional ao Banco Central.
2: A PEC segue para o plenário, mas a liderança do governo pediu que a votação seja adiada por algumas semanas. As informações com o repórter Bruno Lourenço.
10: A proposta de emenda à Constituição aprovada na Comissão de Constituição e Justiça transforma o Banco Central de autarquia para entidade pública de natureza especial, com autonomia técnica, administrativa, orçamentária e financeira. Retira o Banco Central de vinculação a ministério ou a qualquer órgão ou sistema da administração pública e de tutela ou subordinação hierárquica. O relator, senador Plínio Valério, do PSDB do Amazonas, chegou a fazer um apelo para que a PEC, há mais de 2 anos sendo discutida, fosse votada.
11: O Banco Central precisa, essa autonomia, ela fortalece não só o sistema financeiro,

0: Brasileiro traz muita segurança para todos nós, cidadãos comuns.
1: O líder do governo, senador Jax Wagner, do PT da Bahia, manifestou algumas discordâncias em relação ao texto, mas disse que não criaria obstáculo para a votação na CCJ.
2: Eu só estou dizendo que eu preciso responder ao meu ministro da Fazenda, que seja uma semana, duas semanas, porque ele construiu um texto, eu apresentei na forma de emenda, Vossa Excelência rejeitou.
1: Por se tratar de emenda à Constituição, a proposta ainda precisa passar por dois turnos de votação no plenário, onde terá que receber a aprovação de 49 dos 81 senadores.
3: E o Senado aprovou a indicação do ministro do Superior Tribunal de Justiça, Benedito Gonçalves, para o cargo de Corregedor Nacional de Justiça até 2028. Entre as atribuições do corregedor estão a apuração de denúncias e reclamações disciplinares contra magistrados e a fiscalização de atividades do Judiciário.
4: Edição de Paula Groba e trabalhos técnicos de Eliseu Caires, o Jornal do Senado fica por aqui. Acompanhe agora as notícias da Câmara dos Deputados. Boa noite.
3: Boa noite e até amanhã.
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6: Comissão da Câmara aprova a redução da maioridade penal para 16 anos.
7: O plenário ratifica acordos comerciais com Singapura e nações europeias.
6: Parlamentares lançam agenda com pautas prioritárias para as mulheres.
7: Boa noite. O Congresso Nacional apresenta a agenda legislativa Mulheres do Brasil. O repórter Luiz Cláudio Canuto acompanhou o evento e tem mais informações.
8: A criação de cotas femininas em vagas no Poder Legislativo é uma das prioridades apresentadas por deputadas e senadoras para este ano. O projeto faz parte da agenda legislativa Mulheres do Brasil, que foi lançada em sessão solene do Congresso Nacional nesta quarta-feira. A agenda destaca leis já aprovadas e que precisam de apoio para implementação e também projetos que estão sendo analisados na Câmara e no Senado, considerados mais relevantes para desenvolvimento de ações com impacto na vida da mulher na sociedade. A mudança que cria cotas de 20% para mulheres nos legislativos federal, estaduais e municipais está no projeto que institui um novo Código Eleitoral no Brasil e consolida leis e resoluções do Tribunal Superior Eleitoral em um único texto para simplificar as normas eleitorais e processuais do país. A coordenadora dos Direitos da Mulher na Câmara, deputada Jaque Rocha, do PT do Espírito Santo, afirma que apenas por meio da elaboração de leis, do aperfeiçoamento das políticas públicas e da fiscalização das ações do Estado, ocorre o aumento das oportunidades para os brasileiros.
9: A democracia só se fortalece quando mais mulheres participam da vida pública e têm as suas vozes representadas nas instituições. Mas a presença não se resume a números ou a estatísticas, porque quando uma mulher ocupa a política, não é apenas uma cadeira que se preenche, é a democracia que se amplia.
8: A deputada Tabata Amaral, do PSB de São Paulo, é coordenadora do Eixo de Atuação Partidária e Processos Eleitorais do Observatório Nacional da Mulher na Política, da Câmara dos Deputados, e destacou como conquistas recentes o aumento da licença paternidade a partir do ano que vem. Ela também lembrou a lei da distribuição de absorventes em farmácias populares e a lei que estabelece a referência em escolas das mulheres importantes na história do Brasil. Também se referiu à lei que cria cotas para a presença de mulheres em conselhos de empresas públicas e mistas.
10: A gente precisa ter nesses conselhos pelo menos um terço de mulheres e dentro desse um terço, um terço reservado para mulheres negras e para mulheres com deficiência. Como a senadora Dorinha trouxe, não dá para travar a luta por igualdade sem olhar para as mulheres negras, sem olhar para as mulheres com deficiência. Então essa é uma grande vitória que nós tivemos.
8: A agenda legislativa do Grupo Mulheres do Brasil foi elaborada pela Secretaria da Mulher numa parceria entre deputadas e senadoras. A agenda legislativa apresentada neste ano tem 7 eixos: enfrentamento à violência contra a mulher, participação política e representatividade, autonomia econômica e trabalho, saúde da mulher, orçamento sensível ao gênero, educação e formação e violência digital, além de inteligência artificial e ambiente online. Da Rádio Câmara de Brasília, Luiz Cláudio Canuto.
6: Economia. Luiz Lima, do Novo do Rio de Janeiro, menciona editoriais da imprensa que criticam a condução econômica do governo federal e o aumento dos gastos públicos. Ele alerta que a redução da jornada de

0: trabalho pode agravar o desequilíbrio fiscal do país.
1: Na opinião de Luiz Lima, a redução da jornada afeta trabalhadores comissionados, como garçons e vendedores, e força pequenos comércios a aumentarem suas despesas com contratações. Ele avalia que a inflação dos alimentos vai corroer ainda mais o valor real do salário mínimo.
0: Tadeu Werneri, do PT do Paraná, rebate as propostas de privatizar os Correios e Telégrafos diante do déficit financeiro. O parlamentar argumenta que a lógica puramente comercial para estatal prejudica

0: e na integração nacional, que não pode ser medido apenas pelo lucro. Ele cobra apoio do parlamento e do governo para valorizar os trabalhadores e recuperar o caixa da empresa.
1: Trabalho. Denise Pessoa, do PT do Rio Grande do Sul, apresentou projeto que institui medidas para o acolhimento de trabalhadoras após o fim da licença maternidade. A deputada justifica que o período de retorno ao trabalho costuma ser marcado por demissões e exclusão profissional.
0: O projeto de Denise Pessoa estabelece que empresas com mais de 20 funcionários adotem programas de atualização e preservação de cargos para as mães. Segundo ela, o mercado de trabalho não pode obrigar que elas escolham entre a carreira profissional e a maternidade.
1: Política. O Conselho de Ética aprovou nova suspensão por 60 dias do deputado Marcos Polon. A repórter Noelle Nobre acompanhou a votação.
2: O Conselho de Ética e Decoro Parlamentar da Câmara dos Deputados aprovou a suspensão do mandato do deputado Marcos Polon, do PL de Mato Grosso do Sul, por 60 dias. A punição foi recomendada pelo relator do caso, deputado Ricardo Maia, do MDB da Bahia. Marcos Polon é alvo de uma representação apresentada pela mesa diretora da Câmara. Ele é acusado de ter feito declarações de cunho ofensivo e depreciativo contra o presidente da Câmara, Hugo Mota, durante manifestação em Campo Grande em agosto do ano passado. Marcos Polon disse que recorrerá da decisão à Comissão de Constituição e Justiça. A decisão final será do plenário da Câmara.
3: Estamos caminhando para um novo tipo de, abre aspas, democracia, onde o judiciário modula as leis e acaba punindo as pessoas por emitir opiniões. E isso jamais poderia adentrar nesse recinto. É que nessa casa aqui se encontram 100% dos votos válidos.
2: Em maio, o deputado Marcos Polon já teve outra decisão pela suspensão do mandato por 60 dias, aprovada pelo Conselho de Ética por ter ocupado a mesa diretora da Câmara em uma sessão do plenário de agosto de 2025. Polon recorreu à CCJ da decisão. Da Rádio Câmara de Brasília, Noelle Nobre.
1: Eleições.
0: Hildo Rocha, do MDB do Maranhão, analisa pesquisas de intenção de voto para o governo estadual e cita estudos sobre comportamento eleitoral para defender que governos bem avaliados tendem a influenciar a escolha de sucessores.
1: Hildo Rocha afirma que o cenário no Maranhão ainda pode mudar até as eleições, apesar dos levantamentos divulgados nos últimos meses. Ele avalia que a presença dos pré-candidatos na capital e no interior do estado deve pesar na formação do voto.
0: Valdir Trindade, do Republicanos da Paraíba, assume uma cadeira na Câmara e, em seu discurso de posse, afirma seu compromisso em priorizar a justiça social e a defesa da Constituição. Segundo ele, seu mandato vai focar no amparo às famílias e pessoas mais vulneráveis de seu estado.
1: Defensor de políticas públicas voltadas à dignidade humana, Valdir Trindade afirma que o desenvolvimento do país deve ser medido pelo cuidado com as pessoas. Ele agradeceu o apoio de lideranças paraibanas e prometeu atuar firmemente para deixar a marca de trabalho no Legislativo.
4: Segurança Pública.
0: A Comissão de Constituição e Justiça da Câmara deu aval à proposta que reduz a maioridade penal de 18 para 16 anos. Rodrigo Dazaelli, do PL de Mato Grosso, celebra a mudança porque acredita que os jovens nessa faixa etária já possuem plena consciência de seus atos.
1: Nas palavras de Rodrigo Dazaelli, a medida atende ao anseio das famílias brasileiras por leis mais rígidas e combate à impunidade. O parlamentar assinala ainda que a redução penal abre espaço para discutir também novos direitos aos jovens, como a permissão para dirigir.
0: A repórter Paula Bittar acompanhou a votação na CCJ e tem mais informações sobre as discussões em torno da proposta.
5: A Comissão de Constituição e Justiça da Câmara aprovou por 44 votos a 18 a proposta que reduz a maioridade penal dos atuais 18 para 16 anos de idade. Atualmente, jovens que cometem infrações graves cumprem medidas socioeducativas de internação por no máximo 3 anos. A proposta principal previa originalmente a plena maioridade civil e penal aos 16 anos. Isso significa que, além de responderem por crimes como adultos, os jovens passariam a ter todos os direitos da vida adulta, como casar, celebrar contratos e dirigir. O texto tornava ainda o voto obrigatório aos 16 anos e reduzia a idade mínima para se candidatar a cargos como de vereador. Mas o relator da medida na CCJ, deputado Coronel Assis, do PL de Mato Grosso, retirou as modificações na esfera civil, prevendo exclusivamente a punição criminal de jovens acima de 16 anos.

0: Assis explicou que retirou a parte dos direitos civis para garantir que o texto tratasse de apenas um assunto, evitando, segundo ele, confusão jurídica. Além da proposta principal, ele também apresentou parecer favorável a outras duas propostas que estavam sendo analisadas em conjunto. Uma delas sugere a redução da maioridade penal apenas em casos excepcionais, como crimes hediondos ou crueldade extrema, após a avaliação técnica do jovem. Já a outra propõe a redução geral para 16 anos em todos os crimes e estabelece que adolescentes de 12 a 16 anos também respondam criminalmente se cometerem crimes com violência, grave ameaça ou contra a vida. Segundo o Coronel Assis, a aprovação das propostas atende à vontade da população.
1: Representantes do povo não querem fazer a vontade do povo. Qual que é a lógica? A lógica do sentimento, né, de clamar por justiça que a pessoa tem em ter um ente querido sendo vítima de homicídio por uma pessoa de 18, 19 anos ou de uma pessoa de 17 ou 16 anos.
0: A deputada Sâmia Bonfim, do PSOL de São Paulo, por outro lado, criticou as mudanças feitas por Coronel Assis. Segundo ela, o texto original era menos pior.
2: Porque ao menos nele tinha uma redução da maioridade, não só do ponto de vista penal, mas também do ponto de vista eleitoral. Nessa, ele restringiu somente para penal. E por que que é uma aberração? Porque ele vai ser tratado como adulto do ponto de vista penal, mas do ponto de vista civil, ele vai seguir sendo lido, tratado pela justiça brasileira como um adolescente que ele é.
0: O deputado Tadeu Venere, do PT do Paraná, citou dados de um levantamento nacional de 2023 para explicar que a minoria dos jovens infratores, 12%, cometem assassinatos. Segundo ele, a justificativa de que é a população quem pede a mudança não é suficiente.
3: A população pede muitas vezes que o Congresso e aqueles que roubam aqui dentro, inclusive no Congresso, também sejam presos e nem por isso são presos. A população pede que nós não tenhamos mais emenda parlamentar, que o povo quer, nessa hora não vale.
0: O deputado Mendonça Filho, do PL de Pernambuco, lembrou que uma outra proposta de mesmo teor já foi aprovada na Câmara, mas arquivada no Senado.
4: E eu, mais uma vez, defendo a PEC da redução da maioridade penal. A sociedade brasileira hoje se vê sitiada pelo crescimento da violência. 25% da população brasileira hoje vive sob a influência direta de milícias, do tráfico de drogas e das organizações criminosas que dominam territórios. E, infelizmente, boa parte do exercício do comando dessas organizações criminosas se faz, inclusive, com aliciamento de menores, menores de 18 anos.
0: A análise da proposta que reduz a maioridade penal pela Comissão de Constituição e Justiça é apenas o primeiro passo da análise do tema na Câmara. A proposta ainda precisa passar por uma comissão especial e pelo plenário em dois turnos de votação. Da Rádio Câmara, de Brasília, Paula Bittar.
5: Turismo. Bacelar do PV da Bahia relata que a Comissão de Turismo debateu o impacto na reforma tributária sobre o transporte aéreo internacional. O deputado cobra do governo federal uma solução para evitar o encarecimento das passagens devido à cobrança integral sobre o setor.
6: Bacelar avalia que o aumento da tributação ameaça o crescimento do turismo em um momento de recorde na entrada de estrangeiros no Brasil. Ele também alerta que o custo maior no transporte aéreo pode afetar cargas, empregos e produtos que chegam ao consumidor.

0: Desenvolvimento Regional.
1: Átila Lins, do PSD, celebrou a entrega da nova Praça de Nossa Senhora de Guadalupe, em Fonte Boa, no Amazonas. A obra de revitalização do espaço público foi realizada com recursos de emenda do deputado no valor de R$1 milhão.
2: Átila Lins registra a emoção de entregar uma obra em sua região de origem. Saúda a população e as lideranças presentes à festa ocorrida no dia 6 de junho e anuncia novos projetos, como a construção de uma maternidade e de um balneário público para melhorar a vida das pessoas de Fonte Boa.
1: A cidade de Guarabira, localizada na região do Brejo, na Paraíba, vai ganhar um centro da Fundação de Apoio às Pessoas com Deficiência. É o que promete Ranieri Paulino, do Republicanos, que atuou na mobilização popular para eleger a obra como prioridade no orçamento estadual.
2: Segundo o congressista, o novo polo da FUNAD vai evitar que pacientes de cidades vizinhas viajem até 5 horas para fazer terapia na capital paraibana. Ranieri Paulino reforça que a medida garante mais qualidade de vida e saúde para as pessoas com deficiência.
0: Relações Exteriores. A Câmara aprovou acordos comerciais do Mercosul com Singapura e 4 países europeus. O repórter Antônio Vital acompanhou a votação.
3: A Câmara dos Deputados aprovou 2 acordos comerciais assinados pelos países do Mercosul, um deles com Singapura e outro com 4 países europeus, Islândia, Liechtenstein, Noruega e Suíça. Os 2 acordos abrem mercado para produtos e serviços brasileiros na Ásia e Europa. O acordo com Singapura cria uma área de livre comércio entre o país asiático e a Argentina, o Brasil, o Paraguai e o Uruguai. É o primeiro acordo comercial do bloco com um país da Ásia. De acordo com o texto,

0: A tarifa sobre 95% de seus produtos e serviços, de maneira escalonada e o prazo de 15 anos. Ficam fora da isenção tarifária as máquinas, plásticos e aparelhos óticos, fotográficos e cinematográficos produzidos em Singapura. Singapura é o oitavo destino das exportações brasileiras no mundo e segundo maior na Ásia, atrás apenas da China. Ao mesmo tempo, tem investimentos no Brasil em setores como construção naval e transportes, serviços financeiros e comunicações. O relator da proposta na Câmara, deputado Kim Kataguiri, do Missão de São Paulo, defendeu o aumento da relação comercial do Mercosul com Singapura.
1: Um país que é exemplo, o Sudeste Asiático é a região hoje do mundo, uma das regiões que mais crescem, exemplo de desenvolvimento, o Brasil tem muito a aprender com isso, esse é um acordo extremamente benéfico, inclusive mais benéfico para nós do que para Singapura. A gente precisa se libertar da dependência que nós temos de determinados polos econômicos e nos relacionarmos com a maior parte de atores políticos e econômicos possível do mundo, portanto, maior número de parceiros comerciais que a gente puder, melhor.
0: A Câmara também aprovou o texto do Acordo de Livre Comércio entre o Mercosul e quatro países da Associação Europeia de Livre Comércio, Islândia, Liechtenstein, Noruega e Suíça. O texto complementa o acordo firmado entre o Mercosul e a União Europeia e abre um mercado de 15 milhões de pessoas com comércio de quase 500 bilhões de dólares por ano. O acordo permite redução tarifária sobre 97% de toda a exportação entre os dois blocos econômicos. O relator do texto da Câmara, deputado Davi Soares, do Podemos de São Paulo, reforçou a importância do acordo.
2: Um projeto tão importante dessa envergadura que venha complementar o que já se iniciou com o acordo Mercosul-União Europeia. Com a aprovação do mesmo, nós fechamos aquela área e abrimos zonas para o exportador brasileiro continuar a ter um desempenho brilhante.
0: Os dois acordos prevêem salvaguardas, como a suspensão temporária das isenções no caso de aumento súbito de importações ou ameaças à indústria nacional. Tratam ainda de normas de defesa sanitária para evitar a adoção de barreiras comerciais injustificadas. Também regulam o comércio de serviços, regras para o comércio eletrônico, acesso a compras governamentais e tratamento diferenciado para micros, pequenas e médias empresas. Os textos dos acordos do Mercosul com Singapura e os quatro países europeus seguiram para análise do Senado. Da Rádio Câmara de Brasília, Antônio Vital.
3: Educação.
4: Paulo Marinho Júnior, do PL do Maranhão, cobra explicações da Prefeitura de Caxias, no leste do estado, sobre a aplicação de recursos federais para a educação. O deputado afirma que escolas e creches continuam em más condições, mesmo após repasses do Fundeb e de pagamentos de precatórios.
5: Paulo Marinho Júnior relata falhas em serviços essenciais da rede municipal, como merenda escolar e transporte de alunos. Ele pede atuação de órgãos de controle para verificar as condições das unidades e a aplicação do dinheiro reservado às reformas.
3: Direitos Humanos.
4: Carla Dixon, do PL do Rio Grande do Norte, pede urgência na aprovação de projeto que institui o Auxílio Mãe Atípica, destinado a apoiar mães ou responsáveis por crianças e adolescentes com deficiência severa ou transtorno do espectro autista.
5: Carla Dixon afirma que muitas mães têm de abandonar o trabalho para acompanhar filhos que dependem de atenção permanente, prejudicando a renda familiar. Ela ressalta que a proposta combina apoio financeiro e atendimento psicossocial para quem assume a rotina de cuidado.
4: Luiz Couto, do PT da Paraíba, apoia projeto que determina a simplificação das informações nos rótulos dos alimentos para facilitar a compreensão dos consumidores. Para ele, a medida está diretamente ligada ao direito constitucional à informação, garantindo também a liberdade de escolha.
5: O texto, segundo Luiz Couto, é amplamente respaldado por evidências científicas que associam a clareza de informação à saúde pública. O parlamentar destaca ainda que a matéria aborda a necessidade de uma transição sobre a forma como o país lida com a segurança alimentar.
4: Termina agora o Jornal Câmara dos Deputados, produzido pela Rádio Câmara, com trabalhos técnicos de Everson Urani e apresentação de José Carlos Andrade e Márcio Aquilissardi. Uma boa noite para você.
5: Uma ótima noite. A Voz do Brasil volta amanhã.
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10: Opa, chegamos. Hoje é quarta-feira, meio de semana, 10 de junho de 2026. Abraçando todo mundo a partir de agora. Eu sou Evandro Filho e este é o Nação Sertaneja, na sua estação, trazendo aquele som que você adora. Lançamento, moda de viola, música romântica. Tá preparado aí? Eu tô preparado por aqui também com toda a nossa equipe para começar essa lindona do Léo Chaves.

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Chato, som ao vivo de Léo Balbinotti com Danilo e Davi, música nova que você adora, que você curte, e tem mais som novo, ó, tem Matheus Vargas com os Agroboy.

0: som de Matheus Henrique e Gabriel, Capivara, fechando a primeira sequência de hoje do Nação Sertaneja, desta quarta-feira, meio de semana.
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0: Oi, turminha, já estamos de volta, hein? Sempre agradecendo a sua companhia, você que tá chegando agora, você que tá no carro aí, ligando o seu rádio, muito obrigado, seguimos juntos. Ó, daqui a pouco tem o Cantinho Caipira, mas agora tem o Léo Foguete.

Diga Arnaldo, com Rio Negro e Solimões. Caminhonete inteira, essa tem uma carinha de festa de peão, festa sertaneja, aquela cavalgada que eu sei que você adora, hein? Ó, agora tem uma canção chegando aqui que muita gente não gosta, viu? Diz que bonzinho trai, ou bonzinho que trai. Hã? Nayara Azevedo com Felipe Rodrigo.

0: Fechando mais uma super sequência aqui do Nação Sertaneja. Tô esperando sua mensagem, hein? Daqui a pouco a gente manda abraços nesta quarta-feira, meio de semana, época de festa junina, pessoal.
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1: Ó, um abraço todo especial pro Adilson, que tá curtindo Nação Sertaneja, tá em casa. Ele também tá esperando aí convites de festa junina. Ô Adilson, tô achando estranho, viu? Fim de semana, dia de Santo Antônio. Gente, se bem que no próximo fim de semana tem a estreia da seleção brasileira na Copa do Mundo, hein? É, o Brasil com a estreia sábado à noite, bem na hora da festa junina. Sábado que é dia de Santo Antônio, o santo casamenteiro. Agora tem o som de Hugo e Vitor.

0: O som de Cleiton e Romário. Calma aí, campeão. E tem mais músicas, tem Guilherme Benuto.
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0: Essa daqui é a Simone Morena com a Rafaela Santos. Saudade Afogada. Volto já já com aquele sonsaço de Henrique Juliano.
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0: Muito bem, estamos por aqui. Hoje é quarta-feira, 10 de junho de 2026. Um abraço especial para a rapaziada do comércio, você na loja de conveniência, no posto de combustível, no açougue aí curtindo o nosso programa. Você que tá em casa tomando aquele cafezinho gostoso demais. Ei, quarta-feira boa, hein? Bora de música? Vamos nessa então. Cadê aquele sorrisão, hein? Ó, tem Henrique Juliano, quase algo.

0: Djavu, Luan Santana com Ana Castela, aquela dobradinha que a gente adora. Simone também adora essa canção, ela que pediu pelas nossas redes sociais. Ó, depois do intervalo tem o Cantinho Caipira.
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1: Agora a gente encosta o trator debaixo do pé de manga, abre a porteira da saudade, já tira o chapéu e aumenta o volume do radinho, hein? A primeira moda na sua quarta-feira vem com Tonico e

goiano e paranaense, a sereia e o negro d'água, aqui no Cantinho Caipira Especial, hein? E ó, tem mais moda raiz, tem mais moda caipira, a gente canta essa moda lindona aqui, ó.

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1: Essa é a história de três japoneses que trabalhavam no serviço de tucacado, não? Toshiro

0: filhota, não vai mais trabalhar com vaca. O japonês vai montar quitanda. Não vai mais esquentar moringa com vaca, não. Vai mandar repolho, berinjela, nabo em todo mundo. Falou.
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0: Essa moda que vem do fundo do balaio, colorindo a nossa quarta-feira, para comer aquele bolinho de fubá com goiabada e aquele cafezinho bem gostoso, hein? Eita, coisa boa!
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0: De volta com o nosso Nação Sertaneja. Pra você que tá fazendo aniversário hoje, parabéns, felicidades. Hoje é aniversário do Carlos, que tá ouvindo o nosso programa. Aniversário do Beto também. Bora de Zé Henrique e Gabriel.

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1: Tocando sempre só as melhores. Balança tuas cadeiras. O sonsaço de Thiago Brava. E ó, não fica bravo não, porque eu vou trazer um maracujá agora pra acalmar, viu? Ou melhor, uma flor de maracujá com Maria Cecília e Rodolfo.

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1: A nova da dupla Bruno e Marrone, num trabalho com o Zeca Pagodinho, de Tanto Eu Amar Você. Adorei essa canção, adorei a sua companhia, a sua audiência, o seu carinho de todos os dias. A gente volta amanhã, hein? Até lá, tchau, tchau.
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já tô chegando na quinta-feira. Bom dia! Dona, ô amigão, como é que tá? Tudo beleza? Eita, nós, muito prazer, sou o Joel Cabral, já tô aqui na quinta. Já dá até pra perceber o cheirinho do final de semana, né, gente? Tá no trabalho, tá em casa, você tá de boa aí, é? Ó, não importa o que você esteja fazendo, participa com a gente, tem muita gente já passando aqui no arroba Joel Cabral Voz. Você vai lá, me conta de onde você tá me ouvindo e depois eu te mando um abraço aqui, tá? Combinado? Bora começar a nossa festa da quinta? Chega pertinho do rádio, vem comigo! Madrugada com você. O João Bosco e o Vinícius com Maiara e Maraísa são os primeiros, ó. Fim de noite. Bom dia.

demais da madrugada mais gostosa. Meu nome é... Teve antes Murilo Ruf, Saudade Estranha. Bruno Marrone com Cadê Seu Namorado, Moça? E ainda João Bosco e Vinícius e Maiara e Maraísa. Fim de noite. Continua aqui, tá? Vem na quinta.

madrugada boa, tocando Matheus e Cauã e Lauana pra Admita-so. Antes, Eduardo Costa, Me Ajuda a Te Esquecer. E o João Lucas Freitas cantou com Kleber e Cauã, Preso ao Seu Beijo. Daqui a pouquinho tem muito mais moda, hein? Você tá gostando, né? Não sai daí, é Vapt Vupt pra você cantar com Edson e Hudson, com Jorge e Matheus, com Rio Negro e Seu Limão.

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1: Meia-noite e 36.
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0: Ah, que legal que você tá aqui, continua. Ó, ó.
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0: E o Negro e Solimões chegando na madrugada mais gostosa. Pensa numa divergência. Bom dia.

No Madrugada com você, Jorge e Matheus. Canto a pedra, é moda. Antes, Guilherme Benuto e Luan Santana. Quarto 67. Yasmin Santos com Me Ajuda a Te Esquecer. E Rio Negro e Seu Limões. Divergência. Continua aqui, tá? Bom dia.

Bancada, fechando essa hora, João Lucas Freitas e Kleber e Cauã, preso ao seu beijo. Antes teve Paula Fernandes sem precisar e PPA com Diego e Vitor Hugo. Carmé de Chocolate, na próxima hora lá vem, ó. Guilherme Santiago e Marília Mendonça. Vai ter Henrique Juliano, a Ana Castelo.

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0: Muito bom dia! Começando mais uma hora aqui no Madrugada. Você tá bem, né? Obrigado pelo carinho, o prazer é todo meu. Sou o Joel Cabral. Como é bom ver você participando aqui com a gente no arroba Joel Cabral Voz. Muita gente passando lá no meu Instagram, gente, me contando de onde está me ouvindo. Oi, Yasmin, obrigado pela sua participação, viu? A Marielle também tá curtindo. Quem mais? Ô, Poliana, tudo bem com você aí, mulher? A Tati também tá ouvindo. Esse povo tá ouvindo a gente, sabe da onde, gente? No Paraná. Obrigado pela participação. Quero saber de onde você tá me ouvindo. Passa lá no meu arroba Joel Cabral Voz no meu Instagram. Me conta de onde você tá me ouvindo. Pode mandar mensagem, fique à vontade, tá? E depois eu te mando um abraço aqui, tá? Bora começar essa hora? Isso, vem junto, vem, vem. Madrugada com você. Guilherme Santiago com a inesquecível Marília Mendonça. Ah, se ele soubesse. Cuidado, a consciência te entrega também, tá?
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Henrique e Juliano, Paraíso em Casa. Antes, Rio Negro e Solimões com Country Beat apaixona muita gente. Mato Grosso e Matias com Jefferson Moraes Estações. E ainda Guilherme Santiago e Marília Mendonça, Se Ele Soubesse. Bom dia, tá? Continua. Mato

Fábio Silva com Gilberto e Gilmar na madrugada mais gostosa, bebendo todas. Antes, Guilherme Santiago, Eu Não Te Amei à Toa. E ainda, Matheus e Cauã e Lauana Prado. Admita! Lá vem, após o intervalo, muita moda que você gosta. Você vai cantar com Eduardo Costa, com Fernando e Sorocaba, com César e Paulinho e

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0: Com você, pra você. Marcos e Belucci, Simone Mendes, Abandonando. Bom dia!
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César e Paulinho e Bruno e Marrone no Madrugada. Cancela essa data, eita! Cadê a fidelidade, gente? Antes, PPA com Diego e Vitor Hugo, Carmé de Chocolate. Luísa Martins com Desconhecido e Marcos e Belucci, Simone Mendes, Abandonando. Vem cá junto. Bom dia! Bom dia!

fechando essa hora no Madrugada Fernanda e Sorocaba, passando a porteira. Que história bonita, gente. Ah, você que tá distante, quanto faz isso? Antes, Eduardo Costa, um novo cara. E ainda Kleber e Cauã, mil adjetivos. Daqui a pouquinho, após o intervalo, se prepare. Lá vem Henrique e Juliano, Jazz e Jadson com Mato Grosso e Matias, Maiara e Maraí.

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6: Maiara e Maraísa chegando, abrindo essa hora. Saudade do tipo. Gente, tem que terminar a história. Fica preso não, né? Senão não passa pro próximo aí, ó. Fica uma vida.

0: Moda, Cleiton e Camargo. Saudade Bandida, é regravação. Antes teve Emílio e Eduardo, Barulho da Buzina, João Neto e Frederico com Minha Herança e Maiara e Maraíza. Saudade do Tipo. Bom dia, tá? Vem. Madrugada com você.
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Henrique Castro com o Grupo Menos é Mais Nem Pagando. Antes teve Henrique e Juliano Arranhão e Maurício e Eduardo, Melhor Lugar. Já, já lá vem após o intervalo. Simone Mendes, Guilherme Santiago, o Zezé de Camargo.

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2: Aqui continua pra você, ó! Jorge e Matheus, com vogais e consoantes. Que história é essa? Tudo deu uma mudada, viu? Mudou as crenças. Escuta aí!

da Zezé de Camargo. Eu duvido, hein? Teve antes Júnior Marques com Ilusão de Amor, Guilherme Santiago, Perfume Novo, e Jorge Matheus, Vogais e Consoantes. Continua aqui na quinta, tá?

Samuel, fechando essa hora no Madrugada Romance Rosa. Antes, Israel e Rodolfo, Moral da História. E Guilherme Benuto e Luan Santana, Quarto 67. Ó, quem vem daqui a pouquinho após o intervalo pra cantar pra você, ó. Maiara e Maraíza. Vai ter César, Menotti, Fabiano, o Michel Teló com esse clima romântico.

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demais, começando mais uma hora aqui no Madrugada, você sabe, né? Alegria em primeiro lugar! Ah, rapaz, ó! Já dá até pra perceber o cheirinho do final de semana! É bom demais ter você aqui. Quando você participa, a gente lá no Instagram, no arroba Joel Cabral Voz, é bom demais da conta! Ô, Mirielle, obrigado pela participação. A Michelle também tá ouvindo. Ô, Andréia, tudo bem, mulher? A Brenda também tá curtindo. Essa moçada tá em Minas Gerais ouvindo a gente, tá vendo? Quando você passa lá no arroba Joel Cabral Voz, lá no meu Instagram, e me manda mensagem, lógico, eu te mando um abraço aqui, tá? Bora começar essa hora? Vem! Madrugada com você. César Menotti, Fabiano, que regravação, gente. Os corações não são iguais e ponto. Ainda bem, né? Escuta.

Maiara e Maraísa. Você nunca vai saber. Antes, Rio Negro e Solimões com Emílio e Eduardo, sonhando com você. Henrique e Juliano com Amigo da Minha Saudade. E abrimos com César Menotti e Fabiano. Vem cá junto, ó. Bom dia!

madrugada boa, tocando os Bonifácios com a Thaíra Alexandre. Deus me deu esse lugar. Você ouviu Michel Teló também com Chocolate Quente, né? E ainda Aloysio Silva e Gilberto Gilmar, Bebendo Todas. Daqui a pouquinho, após o intervalo, tchananana, você vai cantar com Edson, Hudson e Murilo Rufi, Marcos e Beluti.

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1: Bruno Marrone chegando com A Raiva é Minha. Credo, quero não, nem quero comprar isso, não é minha não, tá? Por favor, agora pensa bem, a pessoa te passa raiva, você tá com raiva da pessoa e fica com você? Não, vamos refletir nisso.

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1: É madrugada, Marcos e Belucci, discordo. Eita, quem que defende o amor desse jeito aí, hein? Tem que ser sim. Antes, João Pedro e Cristiano acordou namorando. Israel e Rodolfo conchegou um áudio. E ainda Bruno e Marrone, a raiva é minha. Bora aqui? Bom dia.

madrugada com você, Tiãozinho e Alessandro, com de Paulo e Paulinho, Amor de Trem. Antes teve João Neto e Frederico com João Bosco e Vinícius, Vingativa e Kleber e Cauã, Mil Adjetivos. Terminou, viu, gente? Calma, rapaz, essa hora. Daqui a pouquinho vai começar aquela viagem especial no mundo da música sertaneja. Sim, vamos ali nos anos 90, cada modão programado. Você tá afim de conferir, é? Então não sai daí, é VaptVupt. Segura!

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0: Tudo bem por aí? Obrigado por estar aqui no Madrugada. Ah, já sabe, né? Essa última hora reservada para suas emoções, para você fazer aquela viagem no túnel do tempo, teletransportar para os anos 90. Você vem comigo? Então bora começar logo essa viagem.
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0: Mineiro e Marciano, ainda ontem chorei de saudade, que modão!

0: Faz de Conta. Essa é de 95. Teve Chitão e Chororó antes, com Página de Amigos, hein? André e Adriano com Mordida de Amor. E abrimos com João Mineiro e Marciano. Vem cá comigo. Bora!
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0: Jean e Giovanni chegando. Ei, modão! Cadê aquele amor? Hã? Cadê?

Vini Leonardo, teu olhar é muito importante. Que saudade, uma das primeiras mesmo do Leandro e do Leonardo. Rick Renner, Instante Mágico. E abrimos com o Jean Giovanni. Ó, calma, não terminou, já tem mais saudade. Eu quero que você volte comigo após o intervalo. Fechou? Sério? Então não sai daí. É rapidinho. Até

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Sublime Renúncia. E abrimos com Dalvan. Vem comigo aqui, tem mais saudade, claro. Madrugada com você. O Donizete tá chegando. Única. Uau, que letra.

Zezé e Luciano, Doce Paixão do Madrugada. Teve Cleiton e Kleber antes. É raro e humano, viu? O Donizete abriu a sequência com Única. Obrigado por ter vindo com a gente aqui nessa quinta-feira. Zero hora de sexta, tô aqui de novo, tá lindona? Vou estar aqui também, viu, amigão? Ó, brigadão de verdade. Tudo de bom na sua vida, vai acontecer tudo ótimo nessa quinta-feira. É o que eu desejo. Fechou? Você quer? Tá bom, então nós queremos. Tudo de bom na sua vida. Tchau!

0: 5 e 3.
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2: 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Quem está se preparando para vestibulares e para o Exame Nacional

0: Do ensino médio sabe que não basta estudar apenas na reta final. Entre as estratégias que podem fazer diferença no desempenho dos candidatos está a leitura. Além de ampliar o repertório cultural, ela ajuda na interpretação de textos e fortalece a capacidade de argumentação exigida nas provas e redações. É o que destaca Ana Lúcia Matiello de Carvalho. Ela é professora de literatura e produção textual.
1: Eu penso que as leituras, elas são possibilidades. Então, muitos alunos nos enxergam como um peso, as leituras obrigatórias no caso, né? Mas eu vejo como uma oportunidade, como uma possibilidade de ampliar a visão de mundo, de ampliar o caminho, né? A maneira com que se veem as coisas. E quando a gente consegue aliar tudo isso, isso é muito legal. Aqui na escola a gente faz essa oficina de leitura com os segundos anos, né? Então eu leio com eles Vidas Secas e Torto Arado, dois livros icônicos, assim, para analisar contextos históricos, situações sociais, né? Muito importantes, um de 1938 e um agora de 2019. São leituras muito ricas.
0: Ana Lúcia explica que a leitura deve ter um propósito. Segundo ela, o estudante precisa ir além da simples decodificação das palavras e buscar compreender contextos, ideias e diferentes perspectivas apresentadas nos textos.
1: E quando a gente consegue aliar tudo isso, isso é muito legal.
0: Entre as orientações das especialistas para uma leitura mais eficiente estão identificar o tema principal da obra, fazer anotações, produzir resumos e estabelecer conexões entre livros, notícias e acontecimentos atuais.
1: São livros difíceis no sentido de que eles tratam de assuntos delicados. São assuntos difíceis, né? A fome, a seca, a miséria, a desumanização. Depois no Torto Arado, o caso do preconceito, o caso da invisibilidade dos quilombolas, né? De como eles eram tratados pós a abolição da escravidão. São jeitos de ver o mundo que se transformam.
0: Outra vantagem da leitura é a ampliação do repertório sociocultural, um dos aspectos mais valorizados nas redações dos principais processos seletivos do país. A troca de interpretações com colegas e a prática de explicar o conteúdo para outras pessoas também ajudam na fixação do aprendizado. A recomendação é que a leitura seja incorporada à rotina durante todo o ano, de forma gradual e constante. Com prática e estratégia, ela deixa de ser apenas uma obrigação e passa a ser uma importante aliada na preparação para vestibulares e para o Enem. Boa leitura! De Florianópolis, da Rede de Notícias Acaerte, Amarílis Pequeno.

0: apertar bonito assim lá longe. Zezé de Camargo e Luciano.
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2: Para de postar as coisas pra me convencer que você tá bem, viu?

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0: 5h41.
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0: Câmara dos Deputados aprovou em Brasília a atualização do mecanismo do seguro rural. Sicoobi inaugura a agência moderna em Cunhataí e reforça o compromisso com o desenvolvimento. Essas e outras notícias logo após a nossa mensagem cooperativista.
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0: Alô, amigos gaúchos e catarinenses, eu sou o René Roberto e hoje é quinta-feira, edição de 11 de junho de 2026. E essas são as notícias. A cooperativa de crédito Sicoobi Credial, que tem sede em Cunhaporã, realizou a inauguração da nova sede própria da agência de Cunhataí. O evento reuniu cooperados, lideranças, autoridades e comunidade em geral para celebrar mais um importante investimento da cooperativa no município. A nova agência, localizada de forma mais estratégica no centro da cidade, foi construída dentro do padrão nacional do Sicoobi e foi projetada para oferecer mais conforto, acessibilidade, tecnologia e qualidade no atendimento aos cooperados. O espaço moderno reforça o compromisso da cooperativa em proporcionar uma experiência cada vez mais próxima e eficiente para os seus associados. Durante a solenidade, foi destacada a trajetória do Sicoobi Credial em Cunhataí. A presença da cooperativa com a agência física começou em 28 de setembro do ano de 2001. Desde então, o Sicoobi tem acompanhado o desenvolvimento do município, apoiando famílias, produtores rurais, empreendedores e entidades locais por meio de soluções financeiras e ações voltadas ao fortalecimento da comunidade. Segundo o presidente do Sicoobi Credial, o cooperativista Márcio Luiz Schmidt, a nova estrutura representa a confiança da cooperativa no potencial do município e na força do cooperativismo como ferramenta de desenvolvimento econômico e social. O ato inaugural reuniu representantes do Conselho de Administração, Diretoria Executiva, lideranças locais, entidades empresariais e autoridades municipais. Após os pronunciamentos e a bênção do novo espaço, foi realizado o desenlace da fita inaugural, marcando oficialmente a entrega da nova agência à comunidade. O evento foi encerrado com visitação ao novo espaço e com o show da banda San Francisco. O sistema FAESC-SENAR vai marcar presença na Expomar 2026, uma das mais importantes vitrines da aquicultura e maricultura do Brasil. O evento vai ocorrer de 24 a 26 de junho no Centro Eventos de Itajaí, reunindo produtores, técnicos, pesquisadores, empresas e lideranças ligadas às cadeias produtivas do pescado. A participação da entidade reforça a parceria renovada oficialmente em março deste ano entre o presidente do sistema FAESC-SENAR, José Zeferino Pedroso, a CEO da Expomar, Eliana Pante, e o presidente do evento, Altemir Gregolin. A iniciativa reforça o compromisso conjunto com o fortalecimento e o desenvolvimento sustentável do setor em Santa Catarina e no país. Durante a programação, as equipes da assistência técnica e gerencial ATEG estarão à disposição dos visitantes no espaço institucional do sistema FAESC-SENAR, compartilhando informações, orientações e soluções voltadas ao aprimoramento das atividades produtivas. O público também poderá participar do Quiz do Agro, dinâmica de perguntas e respostas que tem conquistado a grande adesão nos eventos da ATEG. Além disso, os profissionais atuarão na mediação de painéis temáticos, contribuindo com o conhecimento técnico e experiências práticas acumuladas nas cadeias produtivas da psicologia.

0: Agricultura e da Maricultura. Outro destaque da participação será a presença de produtores rurais atendidos pela assistência técnica gerencial ATEG. O sistema FAESC Senar Santa Catarina vai dar oportunidade à visita desses produtores à feira para que tenham contato direto com as inovações, tecnologias e soluções apresentadas pelos expositores e especialistas do setor. A iniciativa busca ampliar o acesso ao conhecimento e estimular a adoção de práticas capazes de elevar a competitividade das propriedades rurais catarinenses. De acordo com o presidente José Zeferino Pedroso, Santa Catarina reúne condições favoráveis para ampliar sua atuação na piscicultura e na maricultura, setores que apresentam elevado potencial de crescimento. Segundo ele, a Expomar representa um ambiente estratégico para a troca de experiências e a difusão de tecnologias que contribuem para a evolução da atividade. Ao apoiar a Expomar, facilitamos o acesso dos produtores às inovações tecnológicas, o que é essencial para garantir que o Estado de Santa Catarina produza com eficiência e sustentabilidade. Confira a programação completa no site expomar.com.br/programação. Câmara dos Deputados aprovou o projeto de lei 2951 de 2024, que atualiza os mecanismos de gestão de riscos no campo e fortalece instrumentos considerados estratégicos para garantir maior previsibilidade à produção agropecuária nacional. A matéria, que integra a agenda institucional do cooperativismo, retorna para o Senado Federal, que vai analisar as alterações realizadas pela Câmara. O texto altera dispositivos da política agrícola, da lei de subvenção econômica ao prêmio de seguro rural e das normas que institui o fundo de catástrofe. Entre os principais avanços está a definição das despesas com a subvenção do programa de seguro rural como obrigatórias, medida que busca ampliar a estabilidade dos recursos destinados ao programa e oferece maior segurança para produtores rurais e seguradoras. A proposta também cria condições para o avanço da regulamentação e operacionalização do fundo de catástrofe, ferramenta considerada fundamental para ampliar a capacidade de resposta diante de eventos climáticos extremos e reduzir a percepção de risco das operações do seguro rural. O sistema OCB, Organização das Cooperativas Brasileiras, acompanhou a tramitação do projeto e atuou em defesa da aprovação da matéria, considerada essencial para o fortalecimento da gestão de risco no agronegócio brasileiro. O tema possui impacto direto sobre as cooperativas agropecuárias e mais de 1 milhão de produtores rurais cooperados que dependem de instrumentos mais modernos e acessíveis para enfrentar os desafios provocados pelas adversidades climáticas e pela volatilidade da produção. Para a presidente executiva do sistema OCB e presidente do Instituto Pensar Agro, Tânia Zanella, a aprovação representa um avanço importante. Ela disse: "O fortalecimento do seguro rural é uma pauta prioritária para o cooperativismo e o agro em geral, especialmente diante da necessidade de uma gestão de riscos rurais cada vez mais efetiva e presente. A aprovação do projeto amplia a segurança jurídica, melhora o ambiente de controle de adversidades e contribui para tornar os instrumentos existentes mais compatíveis com a realidade das cooperativas e dos produtores rurais", finalizou Tânia Zanella. E a seguir, depois da nossa mensagem cooperativista, nossa última notícia: expansão dos javalis eleva a preocupação sanitária na suinocultura brasileira. Aguardem!
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0: Muito bem, voltamos aqui dos estúdios de rádio da Fecoagro em Florianópolis, capital do estado de Santa Catarina. E agora, atenção para a última notícia. A presença crescente de javalis próximos às áreas estratégicas de produção aumenta a preocupação com o risco sanitário e reforça a necessidade de medidas rigorosas de biosseguridade. O contato entre animais silvestres e rebanhos comerciais amplia a pressão sobre o sistema sanitário brasileiro, especialmente diante das ameaças globais envolvendo doenças que podem comprometer exportações e a competitividade do setor. Reportagem do jornal Presente Rural mostra que, embora a legislação permita ações de controle populacional, especialistas alertam que a falta de coordenação e de efetividade em campo ainda limitam os resultados. O tema ganha ainda mais relevância em um momento em que o Brasil busca preservar seu status sanitário e ampliar mercados internacionais para a carne suína. O mapa oficial apresentado na publicação revela a rápida disseminação dos animais em diferentes regiões do país, acendendo um alerta para produtores, autoridades sanitárias e toda a cadeia produtiva. Além das reportagens, o jornal reúne artigos técnicos assinados por especialistas abordando temas como manejo, inovação, bem-estar animal, nutrição e as tecnologias que estão moldando o futuro da atividade. A publicação ainda apresenta as novidades das principais empresas do agronegócio do Brasil e do exterior. A edição digital do jornal está disponível gratuitamente para leitura online no portal de O Presente Rural. 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
3: Bom dia, estamos chegando com a primeira edição de hoje do Videira Notícias. O Corpo de Bombeiros Militar de Santa Catarina, em Videira, divulgou o balanço das atividades realizadas entre os dias 1º e 31 de maio de 2026. Ao longo do período, a corporação contabilizou 731 atendimentos, entre ocorrências operacionais e serviços preventivos de segurança contra incêndio. Do total registrado, 330 foram ocorrências atendidas diretamente pelas equipes de emergência. Além disso, os bombeiros realizaram 401 serviços relacionados à segurança contra incêndio, reforçando o trabalho preventivo desenvolvido no município. Os atendimentos pré-hospitalares lideraram as estatísticas com 227 ocorrências. Em seguida, aparecem as chamadas classificadas como outras ocorrências, que somaram 67 registros. Durante o mês de maio, os bombeiros atenderam ainda 19 ocorrências de incêndio e 17 ações de salvamento, busca e resgate. Os números demonstram a ampla atuação da corporação, que trabalha tanto no atendimento de emergências quanto na prevenção de riscos à população. O Centro de Hematologia e Hemoterapia de Santa Catarina, EMOSC, tem enfrentado um aumento na demanda por bolsas de sangue em todo o estado. Em comparação com o mesmo período do ano passado, a solicitação de hemocomponentes cresceu 6%, impulsionada principalmente pela ampliação de cirurgias eletivas, atendimentos de urgência e emergência e pelo tratamento contínuo de pacientes com doenças hematológicas e oncológicas. Apesar do crescimento da necessidade, o número de doações não tem acompanhado o mesmo ritmo, o que preocupa a instituição. Segundo a coordenadora operacional do EMOSC, Camila Daminelli, manter os estoques em nível seguro é um desafio constante. De acordo com ela, a chegada do inverno costuma agravar a situação. As baixas temperaturas, o aumento de doenças sazonais, períodos de férias, feriados prolongados e até campanhas de vacinação acabam reduzindo a presença de doadores nos hemocentros. Entre os tipos sanguíneos mais utilizados pelos hospitais catarinenses estão o O negativo, O positivo e A positivo. O sangue O negativo é considerado doador universal em situações de emergência, enquanto os tipos O positivo e A positivo correspondem aos grupos mais frequentes na população. As propostas de delação premiada do ex-proprietário do Banco Master, Daniel Vorcaro, mencionaram o ministro de Minas e Energia, Alexandre Silveira, como receptor.

0: gestor de repasses via Caixa 2 para sua campanha de reeleição ao Senado. A informação é do blog da jornalista Malu Gaspar, do jornal O Globo. A Procuradoria-Geral da República, PGR, e a Polícia Federal receberam as duas versões do acordo. Segundo a publicação, elas apontam um valor de R$20 milhões, porém sem descrições detalhadas das contrapartidas envolvidas. Conforme as fontes da investigação, Silveira é o único ministro do governo de Luiz Inácio Lula da Silva com menções de Vorcaro. A falta de informações complementares levou integrantes da PF e do Ministério Público Federal a classificarem os relatos como insuficientes para avançar no inquérito. Pessoas próximas ao político alegam que não havia relação entre ele e Vorcaro naquele período. No pleito de 2022, Alexandre Silveira tentava renovar seu mandato no Senado por Minas Gerais, depois de ocupar a cadeira anteriormente de Antônio Anastasia, hoje ministro do Tribunal de Contas da União, o TCU. Este foi o Videira Notícias, que volta daqui a pouco com outras informações.
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9: Muito bom dia, gente amiga. Estamos chegando aqui na Videira com mais um programa nosso Alvorada Sertaneja. Da manhã gostosa.

Amanhã de sexta, amanhã de quinta-feira, dia 11 de junho de 2026. Estamos aí com o nosso Alvorada Sertaneja, 6:09. Temperatura está na marca dos 14 graus. Bom dia, bom dia, bom dia. Todo esse povão, gente boa. A partir de agora, se liga aqui na nossa programação, se liga no nosso Alvorada Sertaneja. Hoje é dia do educador sanitário, né? Estamos na lua minguante, meu povo. Bom dia, tudo certinho, tudo tranquilo aí, gente fina. Você já tá aí ligado com a gente, curtindo a programação da Figueira. Ótima manhã de quinta-feira, então. 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

Alô, terraplanagem, artefato e cimentos, fábrica de tela Cidade Alta e também das lojas Bom Preço. Estamos aí para te fazer companhia até às 8 horas da manhã. Gilmar Tibes aqui na sua companhia, meu povo. Bom dia, bom dia, bom dia a todos que estão ligados com a gente, curtindo aqui a nossa programação, já cedinho, o nosso Alvorada. Tomando seu café da manhã, tomando seu chimarrão, você que já está indo ao trecho, bora lá que são 6h10, bom dia.

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6h25, vamos seguindo aí com o nosso programa. Bom dia pra você na sintonia, curtindo aqui a nossa Rádio Videiro, nosso Alvorada Sertaneja. E o melhor da música, bom dia pra você que tá tomando o seu café da manhã, né, companheiro velho? Tá aí tomando o seu chimarrãozinho, tá especial de primeira. 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Aí a Luísa pediu, tá curtindo, mandando para todos os seus amigos, colega de trabalho, na sequência, o Baile da Serra.

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6h39, seguimos aí com o nosso programa, nosso Alvorada Sertaneja. Bom dia para você. 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

0: 6h47.
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2: Leandro Puchalski chegando com a previsão do tempo. Bom dia, Leandro Puchalski.
3: Bom dia para todos os nossos ouvintes. Nuvens carregadas atuam nessa quinta-feira pelo processo de formação de um centro de baixa pressão. A quinta-feira tem condições de chuva ao longo aí das próximas horas em toda parte aqui do Grande Oeste, pessoal. Não que tenha que chover o dia inteiro, a gente vai ter alguns momentos mais de nuvens do que propriamente de chuva, mas o cenário previsto é esse ao longo do dia. Nós vamos assim com temperaturas da tarde em torno de 18-19 graus. Deixa eu te dizer uma coisa, à medida que tem essa quinta-feira, como exceção, poucas áreas, mas ter trovoada, ter descarga elétrica, alguns pontos chover um pouco mais forte, não dá para descartar, tá? Inclusive, quanto mais pro final do dia, próxima madrugada, maior a condição, porque a sexta-feira, ela começa assim, com alguma chuva, tô falando da madrugada, do início do dia, mas volta a mudar de novo, porque essas nuvens vão saindo em direção ao oceano e nós vamos ter a entrada de um ar mais seco. E aí, ao longo da sexta-feira, a gente já começa a ter algumas aberturas de sol, sobretudo no período da tarde. Temperaturas amanhã em torno de uns 17 graus, não muito mais do que isso. Vem sol, vem tempo seco, não só no fim de semana, mas boa parte da semana que vem. Depois a gente detalha. Abraço para vocês, informações do tempo, da Puchalski, Meteorologia.
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0: 4, faltando para as 7 aí, companheiro. Vamos seguindo. É, me cuidar com o degrau da fama aí, né? Vamos seguindo com o nosso programa. Bom dia para você. Daqui a pouquinho até a oração da manhã. Momento de fé, de reflexão aqui, já já no nosso programa. 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
0: 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Já já tem a oração da manhã, vamos lá pro sítio do vovô. 3 minutinhos faltando para as 7, bom dia.

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2: Jesus. Bom dia, querido povo de Deus. Jesus, eu confio em vós. É assim que se começa um dia. Quem tem fé começa em oração. E em oração, vamos juntos pedir a Deus nosso Senhor graças e bênçãos na batalha de hoje e na batalha da vida, né? Pedindo que o Senhor nos abençoe e nos faça firmes no propósito de servi-lo. Em nome do Pai, do Filho e do Espírito Santo. Amém. Ó Deus, no início deste dia, queremos pedir a cura das feridas da vida sentimental. Ó Deus, por intercessão de Santo Antônio, pedimos que o casamento seja de fato abençoado e o amor constante. Bem sabemos, Senhor, que o matrimônio é um sacramento do amor, comparado ao amor de Cristo para com a Igreja. Por isso, pedimos, abençoai todos aqueles que se sentem chamados à vida matrimonial. Senhor, rezamos pelos namorados, pedindo que no coração de todos os namorados e dos casais haja verdadeiros sentimentos de afeto. Fazei com que cada um contemple no outro o bem e busque uma união abençoada por Deus. Senhor, que nos relacionamentos nunca falte compreensão e harmonia. Senhor Deus, bem sabemos que são muitas as feridas na vida sentimental. Por isso, que o amor seja permanente, o perdão seja constante, o diálogo abundante. Senhor, que todas as feridas da vida sentimental sejam curadas, superadas. Ó Deus, verdadeiro amor, afastai dos relacionamentos todos os perigos, a mentira, o ciúme, a inveja, as tribulações, e que o amor amadureça dia a dia, passo a passo, no caminho da felicidade. Como fruto deste Pai Nosso, peça a Deus, por intercessão de Santo Antônio, a cura das suas feridas na vida sentimental. Pai Nosso, que estais no céu, santificado seja o vosso nome. Venha a nós o vosso reino, seja feita a vossa vontade, assim na terra como no céu. O pão nosso de cada dia nos dai hoje, perdoai-nos nas nossas ofensas, assim como nós perdoamos a quem nos tem ofendido. E não nos deixeis cair em tentação, mas livrai-nos do mal. Amém. O Senhor esteja convosco. Ele está no meio de nós. Ó Deus, por intercessão de Santo Antônio, levai todos e cada um a ter saúde no corpo, na alma e na vida sentimental, afetiva, emocional. Abençoai a água, as fotos de família, as roupas dos enfermos, em nome do Pai, do Filho e do Espírito Santo. Amém. Santo Antônio, rogai a Deus pelos namorados, rogai a Deus pelos casais. Amém.
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1: A Três Marias Agronegócios, Dorival Carlos Borga e família, deseja a você um dia abençoado, sob a proteção do Deus Todo-Poderoso, nosso Pai e Salvador. Que a graça divina esteja presente em cada momento do seu dia, trazendo força para os desafios, paz para o coração e luz para os seus caminhos. Que Nossa Senhora, Mãe de Jesus, cubra você e sua família com seu manto de amor e interceda por suas necessidades. Que Deus o abençoe. Amém.
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1: 7:13, 7:13, bom dia pra você, na sintonia curtindo o nosso programa, abraçando os amigos aí, na sintonia curtindo aqui a nossa Rádio Videira, muito obrigado pela companhia de todos aí, o pessoal gente fina e sempre ligado curtindo aqui a nossa programação em Videira e toda a região. Quero mandar um abraço pros amigos lá de Lourdinha, Tangará. Alô, povo lá de Lourdinha, né? O pessoal sempre ligado com a gente. Quem é que mandou aqui pra gente foi o Roberto, né, Roberto? Roberto Rampão lá de Lourdinha, ligado no programa. Aí o pessoal sempre na sintonia. Quando é que é a codornada lá, meu filho? Dia 28 de junho, né? 28 de junho. Tem a deliciosa codornada almoço, né? Isso, codornada lá preparada pelo nosso amigo aí, o Risse. O rei da codorna animação do nosso amigo lá do RR Musical, nosso amigo Rampão, né? Isso. Valeu, um abraço para os amigos lá de Lourdinha, pessoal já de toda a redondeza ali, pessoal gosta de uma boa codornada, né? Dia então 28 de junho, né? Almoço, início às 12 horas, uma deliciosa codornada aí, preparada pelo Rício Rei das Codorna e animada lá pelo RR Musical. Valeu, um abraço para os amigos então, pessoal lá de Lourdinha, a partir das 14 horas tem lá uma matinê com o RR Musical então, valeu? Um abraço a todos aí. A gente vai seguindo aí com o nosso programa 7:14, falando para vocês. 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Vamos seguindo aí com o nosso programa, bom dia pra você, na sintonia curtindo aqui a nossa Rádio Videira, tem um convite. 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

0: 7:18.
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0: 7:22.

Vamos nessa aí, meu amigo. Deixa eu mandar um abraço pro nosso amigo, o Jandir, né, Jandir? Lá de sair, pessoal de Santos Isidoro, Pinheiro Preto. O Jandir mandou um convite pra gente também aqui, né? É, que dia que é lá, é, no, esse jantar aqui é tradicional, né? No jantar do Dia dos Pais. É, Dia dos Pais, então, dia 8 de agosto, né? O tradicional jantar ali na linha Santos Isidoro, Pinheiro Preto. Animação da banda Monique, né, gente? Rapaz, esse jantar aqui é especial aí, né? Sopa da Yoline servido na mesa, lasanha de frango. É, também aí bolonhesa, né? Tem ainda pra vocês aí, né? É, diversas saladas, café colonial, eita! Churrasco de gado, galeto, sopa e assim por diante, né? É, e depois tem aí o grande evento animado lá pra banda Monique, né? É, então é o seguinte, a partir das 23 horas será servido aquele café colonial também. Valeu, um abraço pessoal lá de Santos Eduardo de Pinheiro Preto. Estão se preparando aí para o jantar especial, então, do Dia dos Pais tradicional aí. Vamos também. O seguinte, vamos nessa com o nosso programa. Bom dia para você, 7 horas e 24 minutos. A gente vai seguindo com o nosso programa. 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Bom dia, bom dia, bom dia. 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Vamos seguindo aí com o nosso programa. Deixa eu mandar um alô aqui. Bom dia, Tibes. Manda um abraço aí pros motoristas aí, né? O motorista, o Pascoalão. Gente boa pra caramba, né? Tá bom então, né? Quem quer o motor aí? O motorista, o Pascoalão, isso mesmo? Valeu, obrigado pela participação. Quem é que tá participando com a gente aí? A Taliane, né? Lá de Santa Lúcia. Então, um abraço pros amigos aí. E todo o pessoal que tá sempre na boleia, curtindo a programação da Videira. Muito obrigado pela companhia. Tem uns par de motoristas aí que estão sempre ligados com a gente de várias empresas, né? De transporte aí, de dos trabalhadores, transporte escolar, né? O pessoal das entregas. Alô, povo aí do transporte de ração, suíno, aves. Devagar no interior, tá liso, barbaridade, né, gurizada? Isso, tem que ter cuidado na boleia. Então, um abraço pra todos os motoras, motoristas aí, né? O pessoal do trecho na rodagem, sempre ligado com a gente, curtindo o nosso programa aí, né? Vamos trazer mais música aqui na Videira, 7 horas e 27 minutos. Sérgio e Serginho cantando, ó.

7h29, bom dia pra você, na sintonia curtindo aqui o nosso programa, é isso aí, né? A gente vai seguindo aí, deixa eu também mandar um abraço aqui, eu falei antes aí do Santos Isidoro, né? Deixa eu mandar um alô também aí pro pessoal e os vizinhos lá do Santos Isidoro aí, que é o pessoal da linha Caxias, né, gente? Isso é uma oração lá pra todo o pessoal da linha Caxias, lá também vai ter aí um baita de um, lá é o baile de casais, né? Com café colonial, que já é tradicional lá no, na linha Caxias, né? Na São Gotardo, é isso mesmo. Então, quando é que é o evento lá, meu amigo? Dia 11 de julho, né? 11 de julho, o tradicional baile de casais com café colonial aí, sempre casa cheia, né? Mas lembrando que os ingressos são limitados, né, gente? Então já fala com o seu REC, o pessoal lá já adquire o seu cartão aí pra participar desse jantar aí, baile de casais, melhor dizendo, baile de casais, né? Com café colonial, ou cafezão, é daqueles de primeira, né? A animação lá do Grupo A3, que vão estar lá, então, na linha Caxias aí no próximo dia 11 de julho, bom também. Um abração pros amigos, tem uns par de amigos lá também, né, pessoal? Gente boa também, sempre ligado com a gente, curtindo lá na linha Caxias aí, né? Vamos nessa aí com o nosso programa, meu povo. Agora são 7h31. 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Tradicional festa de Santo Antônio, em Bom Sucesso, Iberê, dia 14 de junho, com a seguinte programação: 10 horas tem Santa Missa, 12 horas almoço, completo serviço de bar e cozinha, 14 horas início matinê animado por referência nacional, né? 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Vamos nessa com o nosso programa.

Agora são 7:32. Vamos trazer os mirins cantando essa valsa bonita. Na sequência tem valsa do meu pai. Bom dia, meu povo. Vamos nessa na hora, gurizada, 7:32.

0: 7h36.
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Vamos seguindo aí com o nosso Alvorada Sertaneja, agora 20 faltando para as 8. Bom dia para você na sintonia, curtindo aqui o nosso Alvorada. 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Seguimos 7h41, não esquece então, precisando de serviço aí de, né, de retroescavadeira, né, escavadeira hidráulica, fala com o Éder. 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Sete horas e 42 minutos, nesse dia dos namorados, presentei aí com amor e estilo. 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

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Vamos seguindo aí com o nosso programa, o nosso bom dia, muito obrigado pela companhia de todos, vocês que estão ligados com a gente, curtindo aqui a nossa rádio, é bom demais estar aqui, se bem que você está aí do outro lado do rádio, curtindo aí o nosso programa, aí o nosso Alvorada. Então, já lembrando que à tarde, temos aí sempre das 5 até as 19 horas, né, às 17, o nosso programa, o nosso Entardecer no Sertão, minha gente.

0: 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Lá das baterias, como é que tá? Ei, companheiro, abraço lá pro Candiago aí, pro Marcos, pro pessoal ali das baterias, né? Sempre ligado com a gente, curtindo a programação ali, né? Vicentino Videira Merê ali, tem lá o nosso amigo Candiago, lá das baterias, sempre ligado com a gente, curtindo também o nosso programa aí. Valeu, companheiro!
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1: 7:51, já estamos chegando ao final de mais um programa por aqui, né? 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Vão deixando o nosso abraço e na sequência acompanha por aqui o Café com Notícia. E eu volto às 5 horas com o nosso Entardecer no Sertão. Um abraço, até mais, tchau, tchau.

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1: Olá, muito bom dia. São 8:01, manhã de quinta-feira, hoje dia 11 de junho. Tempo encoberto com a temperatura nesse momento em 13 graus aqui nos estúdios da Rádio Viseira. 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Até as 8:30 da manhã, as principais informações que norteiam o dia. A Prefeitura de Videira anunciou mais de 12 milhões de reais para asfaltamento de mais duas comunidades do interior. Em Omerê foi confirmada a festa julina deste ano. Ela vai ter algumas mudanças. Vidas Antas reforça a saúde pública com novos equipamentos e melhorias estruturais. Em nível nacional, CCJ da Câmara aprova a proposta que reduz maioridade penal para 16 anos. E ainda informações ao vivo da conferência que acontece, a Conferência dos Direitos da Criança e do Adolescente, promovida pelo CMDCA. Daqui a pouquinho, informações ao vivo do Parque da Uva. 8:02.
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1: Manhã de quinta-feira, que começa com o céu encoberto, com 13 graus de temperatura. Vamos saber como vai ser o dia. Está conosco Leandro Puchalski para nos dar detalhes. Bom dia, Leandro.
3: Bom dia para todos os nossos ouvintes. Nuvens carregadas atuam nessa quinta-feira pelo processo de formação de um centro de baixa pressão. A quinta-feira tem condições de chuva ao longo aí das próximas horas em toda parte aqui do Grande Oeste, pessoal. Não que tenha que chover o dia inteiro, a gente vai ter alguns momentos mais de nuvens do que propriamente de chuva, mas o cenário previsto é esse. Ao longo do dia, nós vamos assim com temperaturas da tarde em torno de 18, 19 graus. Deixa eu te dizer uma coisa, à medida que tem essa quinta-feira, como exceção, poucas áreas, mas ter trovoada, ter descarga elétrica, alguns pontos chover um pouco mais forte, não dá para descartar, tá? Inclusive, quanto mais pro final do dia, próxima madrugada, maior a condição, porque a sexta-feira, ela começa assim, com alguma chuva, estou falando da madrugada, do início do dia, mas volta a mudar de novo, porque essas nuvens vão sair em direção ao oceano e nós vamos ter a entrada de um ar mais seco, e aí ao longo da sexta-feira a gente já começa a ter algumas aberturas de sol, sobretudo no período da tarde. Temperaturas amanhã em torno de uns 17 graus, não muito mais do que isso. Vem sol, vem tempo seco, não só no fim de semana, mas boa parte da semana que vem, depois a gente detalha. Abraço para vocês, informações do tempo da Puchalski, meteorologia.
1: Tá aí uma informação, boa informação, fim de semana então com tempo seco a partir da tarde de amanhã, sexta-feira, e boa parte da semana que vem então, né? 8:04, Concretos Farroupilha, credibilidade, tradição e profissionalismo há mais de 40 anos no ramo de artefatos de cimento, Concretos Farroupilha. 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Obrigado você que está em sintonia conosco através da Rádio Videira e também pelo YouTube e pelo Facebook.
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1: A Prefeitura de Videira anunciou ontem mais dois importantes investimentos em infraestrutura rural. As comunidades da linha Baroncelo e o distrito de Lourdes que vão receber aí pavimentação em parte do acesso principal às comunidades. As duas obras, segundo a Prefeitura, somam investimentos estimados em cerca de 12 milhões de reais. 1,5 km será o asfaltamento na estrada que liga a comunidade da linha Baroncelo, já na comunidade de Lourdes, 4,1 quilômetros. A autorização para suplementação dos recursos foi assinada nesta semana pelo prefeito Vilmar Carelli e pelos secretários municipais de Fazenda, Moisés Patrício, e de Obras e Projetos, Luiz Fernando Gardini. A Prefeitura de Iomerê confirmou a realização da 39ª Festa Julina, que acontecerá no dia 19 de julho próximo. O evento será realizado em um

0: Único dia, reunindo uma programação especial para toda a família nas proximidades da Igreja Matriz São Luís Gonzaga. As atividades começam pela manhã com missa em comemoração aos 31 anos de emancipação do município, seguindo ao longo do dia com exposição de carros antigos, espaço para crianças, almoço para as famílias e homerenses e a tradicional disputa do Arrancadão de Jerico. Apresentação do Cachorrão Motos e show da banda Brilhação. A programação foi ampliada e organizada para proporcionar um dia inteiro de integração. Já em Rio das Antas, a Prefeitura Municipal, por meio da Secretaria de Saúde, anunciou novos investimentos para fortalecer os serviços de atendimento à população. Entre as melhorias estão a aquisição de equipamentos modernos, como um desfibrilador automático externo, portátil, um monitor multiparâmetros para acompanharem sinais vitais e outros equipamentos de importância para a realização cada vez melhor no atendimento à saúde, segundo o poder público. Além disso, o município também iniciou obras de melhoria estrutural com pintura externa e externa nas unidades, proporcionando ambientes mais organizados e acolhedores, segundo a prefeita Gil Moraes, para pacientes e também para profissionais. Reforçando ainda que a gestão municipal destaca que o objetivo é modernizar a rede de saúde e melhorar com isso continuadamente a qualidade dos serviços que são oferecidos para a população.
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0: A Secretaria de Saúde de Videira informou que está seguindo as orientações do Ministério da Saúde após a suspensão temporária da vacina contra a dengue Butantan DV. A medida foi anunciada de forma preventiva após o registro de casos com sinais de alerta em nível nacional, incluindo 2 óbitos, embora ainda não haja confirmação de ligação com a vacina. No município de Videira, segundo a secretária de saúde Maribel Gaio, apenas profissionais de atenção primária haviam recebido doses sem registro de reações graves. Destacou que a decisão reforça o cuidado das autoridades com a segurança da população e que a vacina contra a dengue para o público prioritário continua disponível na sala de vacina, ou seja, para pessoas de 10 a 14 anos. A sala de vacinas funciona em frente ao PAMI, lá no bairro São Cristóvão. Agora são 8:08. Nós vamos a um breve intervalo, já temos informações ao vivo lá do Parque da Uva e outras informações aqui no Café com Notícias.
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5: São 8 horas e 11 minutos. Nós estamos de volta com o Café com Notícias aqui na manhã de quinta-feira. 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Muito bem, Ernesto Júnior já está conosco hoje, não está aqui no estúdio, mas está lá no Parque da Uva, onde está acontecendo um importante evento, uma conferência municipal voltada aí à criança e adolescente. E nós vamos agora saber lá com o Ernesto Júnior, que vai trazer informações ao vivo aqui para o Café com Notícias a respeito desse importante acontecimento desta quinta-feira. Bom dia, Ernesto.
6: Bom dia, João. Bom dia a todos que estão aqui com a gente no Café com Notícias. Falamos ao vivo diretamente aqui do Parque da Uva. Parque da Uva que recebe na manhã a 13ª Conferência dos Direitos da Criança e do Adolescente, um evento de extrema importância, um evento aí que discute a garantia dos direitos dessa parcela importante da nossa população, que são as crianças e os adolescentes. Vou conversar agora com a secretária de Assistência Social, Catiane Moraes. Por favor, secretária.
7: Bom dia. É um momento importante da discussão para falar sobre a importância dos direitos das crianças e dos adolescentes, né? Políticas para garantir esses direitos e fortalecer ainda mais as políticas. E o tema realmente da conferência é fortalecer a garantia de direitos e a democracia, né? Então, hoje nós estamos aqui reunidos com diversos segmentos que trabalham com a política da criança e do adolescente. Nós estamos reunidos com o sistema de proteção, com várias entidades, com a sociedade civil, com os conselheiros de direitos, realmente para entender quais as lacunas que nós temos, né, na política do direito da criança e do adolescente e o que nós precisamos ainda melhorar, implementar. Ontem até eu participei de um momento, de um movimento com um advogado criminalista que ele veio fazer uma fala para nós em relação à prevenção, né, das situações de violação de direitos e violência. E angustia a gente entender que cada vez mais crianças novas e bebês estão passando por violências, né, das violências mais extremas possíveis. E muitas vezes essas crianças e adolescentes não têm a voz, né? A gente escalaram a voz dessas crianças e adolescentes. E esse é o momento para que a gente seja a voz dessas crianças e adolescentes. E justamente os protagonistas de hoje são crianças e adolescentes, né? Que vêm falar também sobre seus objetivos, seus anseios, suas angústias. E nós aqui temos o dever de implementar políticas públicas na garantia dos direitos e sermos a voz desse público. Então, eu estou muito feliz de estar aqui, né? Estamos aqui depois a Louise, que é presidente do Conselho de Direitos da Criança e do Adolescente, também vai falar, né? Por todo esse movimento que o Conselho de Direitos está fazendo, realmente para aprimorar, implementar e garantir esses direitos.
6: Secretária, e é um momento também que a comunidade pode acompanhar de uma forma mais próxima tudo aquilo que é realizado no município em prol dessa parcela da população e também entender a importância de se discutir esse tema, né?
7: Isso mesmo, é um momento de avaliação, né? E de propor propostas, né? Propor um movimento que venha a melhorar, né? A conferência ocorre a nível nacional, estadual e hoje especificamente a nível municipal. Por mais que nós avançamos muito desde o Estatuto da Criança e do Adolescente, ainda a gente vê que tem muito ainda a avançar, né? E esse é o nosso objetivo no dia de hoje.
8: Obrigado, secretária. Então, eu vou conversar agora com a Luiz Melotto, que é presidente do Conselho da Criança e do Adolescente aqui do município de Videira. Luiz, é um momento importante onde, aí, ao longo do dia de hoje, né, todos os presidentes vão estar acompanhando as discussões em cima desse tema. O que vai ser trabalhado aí nessa quinta-feira, nessa 13ª edição da conferência?
7: Então, no dia de hoje nós temos vários assuntos que a gente vai abordar. A conferência ela está dividida em alguns eixos temáticos que a gente vai estar trabalhando, né? Nós vamos trabalhar, por exemplo, as garantias de direito dentro de diferentes esferas. A convivência familiar, a convivência na cidadania, a garantia de direitos para a erradicação do trabalho infantil e também a garantia de direito para aquele jovem que começa no mercado de trabalho, né? Vai trabalhar também com as questões de como atua o trabalho do Conselho Tutelar, até porque é importante que as crianças e jovens conheçam esse trabalho, que é um trabalho de proteção. E muitas vezes as crianças elas não sabem como chegar até o Conselho, elas não sabem que esse órgão é de proteção delas e não é um órgão punidor, né? Então isso vai ser bem benéfico para elas. E essas temáticas serão discutidas posteriormente. Tem um primeiro momento, vai ser com um grande grupo, onde será feita algumas dinâmicas, como a Tatiana colocou, para que essa conferência, os jovens mesmo estejam participando, né? O principal objetivo é que eles participem, que eles sejam a parte ativa da conferência. Foi tudo pensado com muito carinho para que isso acontecesse. Inclusive, assim, eu quero agradecer todas as instituições, as escolas que hoje inscreveram essas crianças, porque a conferência só poderia acontecer se tivesse essa participação. E a gente ficou muito feliz com o número de inscritos. Nós temos 150 inscritos hoje, então vai ser uma conferência bem legal, bem ativa, onde posteriormente vai ser dividido em pequenos grupos para debater esses eixos temáticos, que serão acompanhados, então, por alguns instrutores que vão estar fazendo a orientação de esses debates. A partir disso, eles vão criar propostas dentro de cada temática sobre melhorias. Então, melhoria para cada eixo que vai ser proposto. O que eu posso estar melhorando? Dentro da minha realidade, daquilo que eu trago da minha realidade, das minhas vivências, o que eu vejo que precisa ser melhorado? E depois disso, então, é feito a escolha das propostas para serem levadas, então, como a gente coloca a nível estadual. E aí a gente faz a eleição dos delegados e a participação deles não para por aqui, né? Eu acho que é um momento de democracia e também, como a Catiane colocou muito bem, é dar voz para eles. O adolescente, ele precisa também estar participando, porque é de interesse dele, né? É que as coisas melhorem dentro das vivências que ele tem.
8: Luiz, muito obrigado. João, o evento segue aqui no Parque da Uva, no Salão Nobre do Parque da Uva, até às 16h30 aproximadamente. Aí então a 13ª Conferência dos Direitos da Criança e do Adolescente. Aí o tema desse ano é a garantia desses direitos e é um ponto importante, um momento importante para toda a comunidade, então, discutir e analisar essa temática que diz respeito a todos, não apenas as crianças e os adolescentes. João, retorno contigo aí nos estúdios do Café com Notícias.
5: Muito bem, obrigado, Ernesto Júnior. Informações ao vivo lá do Parque da Uva. Nós vamos agora a um breve intervalo, mas o Café com Notícias volta já com outras informações. 8h20.
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8: São 8 horas e 23 minutos, estamos de volta com o Café com Notícias. Na manhã de quinta-feira, céu encoberto com 14 graus de temperatura aqui nos estúdios da Rádio Videira. 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Ao todo foram registrados mais de 730 atendimentos entre ocorrências de emergência e ações preventivas. Desse total, 330 ocorrências foram atendidas diretamente pelas equipes operacionais e mais de 400 relacionadas à segurança contra incêndio. Os atendimentos pré-hospitalares lideram também essa questão, onde foram 227 ocorrências, seguida por 67 registros classificados como outras ocorrências. Os bombeiros também foram atender incêndios, foram 19 ocorrências, 17 ações de salvamento, busca e resgate. Segundo a corporação, os números refletem o trabalho permanente de prevenção, resposta rápida e proteção da população, reforçando o compromisso dos brasileiros com a segurança da comunidade de Videira e de toda a região. 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
8: E depois de ser adiada de muita polêmica, a CCJ da Câmara aprovou proposta que reduz maioridade penal para 16 anos. A votação foi ontem, o texto será discutido agora numa comissão especial. Vamos acompanhar mais detalhes com Rita Sardi, que fala conosco direto de Brasília.
9: Comissão de Constituição e Justiça da Câmara dos Deputados aprovou a admissibilidade da proposta que reduz a maioridade penal de 18 para 16 anos no Brasil. Foram 44 votos a favor e 18 contrários. Um dos textos que serviu de base para o relatório aprovado é de autoria da deputada catarinense Júlia Zanatta, do PL. A medida permite que adolescentes a partir dos 16 anos possam responder criminalmente como adultos em determinados casos. Defensores da redução da maioridade penal afirmam que a medida pode aumentar a responsabilização de adolescentes envolvidos em crimes graves e contribuir para a segurança pública. O relator da proposta

0: O deputado Coronel Assis, do PL do Mato Grosso, explicou em que contexto a redução da maioridade irá acontecer.
1: A ideia é justamente para crimes hediondos, homicídio qualificado e lesão corporal seguida de morte, né? Onde esses jovens de 16 e 17 anos iriam cumprir penas lá no sistema socioeducativo, separado dos outros jovens que cometeram outros atos infracionais e não indo para o sistema penitenciário, porque constitucionalmente nós também temos que garantir, né, o direito à proteção desses jovens.
0: Já o deputado catarinense Pedro Kizai, líder do PT na Câmara, defende um debate mais aprofundado quando o texto for analisado na comissão especial.
2: Eu acho que tem que fazer com muita responsabilidade esse debate, com muita profundidade, e o governo e nossas bancadas vão participar ativamente desse debate para trazer ciência, trazer dados concretos e técnicos, qual é o melhor texto constitucional. Eu acho que nós temos condições de aperfeiçoar o texto proposto. Por isso que nós temos crítica ao texto proposto e efetivamente melhorar o texto constitucional.
0: Como se trata de uma proposta de emenda à Constituição, o texto ainda precisa ser analisado por uma comissão especial e depois votado em dois turnos pelo plenário da Câmara, com pelo menos 308 votos para ser aprovado. Se aprovada na Câmara, a proposta ainda terá que passar pelo crivo do Senado. De Brasília, da Rede de Notícias AK, repórter Rita Sardi.
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4: São 8 horas e 27 minutos. Começa hoje a maior Copa do Mundo já realizada. A quinta com recordes de seleções, novas regras e tensões políticas. O Mundial, realizado pela primeira vez em 3 sedes, tem maior número de jogos da história, com despedida de astros, jovens e ascensão e seleção brasileira em busca do Hexa. Mesmo com tanta polêmica, muita gente aí até criticando a escalação da seleção brasileira, enfim. Mas o certo é, o Brasil estreia no próximo sábado às 19 horas, jogando contra o Marrocos. É a estreia do Brasil na Copa do Mundo, a 23ª. Já os jogos da Copa, a abertura será hoje à tarde, às 14 horas, com o jogo inaugural entre México e África do Sul, que será no Estádio Azteca, no México. Pela primeira vez realizada em 3 países, a Copa do Mundo de Canadá, Estados Unidos e México tem 48 seleções, com 1.248 jogadores no total dos elencos, com 26 integrantes cada. Na maior transformação da competição desde 1998, quando o número de participantes aumentou para 32, a expansão das equipes resulta em um recorde de 104 partidas contra 64 até 2022 e 39 dias de duração contra o máximo anterior de 33. A fase eliminatória passa a ter uma rodada antecedente às oitavas de final. Os dois primeiros lugares de cada um dos 12 grupos e os 8 melhores terceiros colocados da fase de grupos se classificam para os 16 que vão justamente aí fazer a disputa já na segunda etapa da Copa do Mundo. A final será realizada no dia 19 de julho no MetLife Stadium em Nova Jersey, nos Estados Unidos. Portanto, aí a Copa do Mundo iniciando hoje à tarde às 14 horas, horário de Brasília. E a Copa do Mundo deve injetar cerca de 130 milhões de reais nos negócios em Santa Catarina, é o que estão prevendo aí analistas. O levantamento é do Observatório de Negócios do Sebrae, que aponta caminhos para o comércio local transformar o movimento dos jogos em um lucro real. Agora, 8 horas e 30 minutos. Agradecendo você que mais uma vez esteve conosco, Café com Notícias, produzido pelo Departamento de Jornalismo da Rádio Videira, juntamente com o Portal RBV, vai ficando por aqui. 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Outras informações durante o show da manhã com Vilmar Santos e ao meio-dia no RBV Notícias, quando aqui estaremos de volta. Uma ótima quinta-feira.

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4: Oito horas 36 minutos, vai começar aqui na Rádio Videira o show da manhã. Bom dia. 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
4: É com alegria, estamos chegando para mais um show da manhã. Hoje, quinta-feira, dia 11 de junho de 2026. Menos 162, mais 203 dias, temperatura marcando 13 graus, tempo instável no início desta manhã de quinta-feira. Hoje é dia do educador sanitário. Estamos chegando aí, gente, com o nosso show da manhã, com mais uma edição, manhã de quinta-feira. Mais uma quinta-feira molhada, né? 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Uma ótima manhã, hein? As 9, a participação do ouvinte, temos também as informações do CAIS, temos também a participação por WhatsApp, claro, né? Temos participação e também dos nossos patrocinadores e anunciantes. Uma ótima manhã, às 11h30 tem a agenda do aniversariante. Vou começar o show da manhã de hoje com Rick Renner de Barretos, a Nashville. Bom dia.

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1: A hora certa, 8h49.
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0: É, com a música, primeira hora de show da manhã, com a música do Samarino, Coração Vagabundo. Vem aí daqui um pouquinho a participação do ouvinte no nosso WhatsApp 991094932. Vamos também ao Adalberto e Adriano Machuva, né? Pontualmente 9 horas, está aqui com a gente Mãe Dina para falarmos nesta manhã de quinta-feira. Bom dia.
1: Bom dia, Vilmar. Bom dia a você que está aí ligadinho nesse programa maravilhoso. E eu aqui com a força e a graça de Deus Pai Todo-Poderoso e do meu guia espiritual. Lembrando a todos que hoje quinta-feira, nós estamos atendendo. Então, se você quer vir para uma orientação espiritual, venha hoje, tá? Porque amanhã não iremos atender, somente hoje. Então, aproveite e venha hoje, quinta-feira, ali para uma orientação espiritual. Você que está sofrendo aí com muitos problemas, que você não está conseguindo resolver, pode ter um atrapalho espiritual que não deixa as coisas caminharem com êxito, com sucesso na tua vida amorosa, financeira, no trabalho, na agricultura, na família, com doença espiritual. Então venha hoje. E falando em doença, gente, eu sempre falo, a doença física, muitas das vezes você faz um tratamento, ele não está dando certo, porque pode ter ali um espírito negativo atrapalhando o teu tratamento. Então, o que eu aconselho a fazer? Faça o teu tratamento de saúde, conforme o médico indicou direitinho, cirurgia, tratamento, medicamento, e venha para uma limpeza espiritual para ajudar você a reforçar, para limpar a tua aura espiritual e o tratamento agir ali da forma eficiente na tua vida, no teu corpo. E se for uma doença espiritual, nós vamos trabalhar com certeza para resolver. Vou responder duas perguntas aqui. Um senhor me perguntou se ele pode acender defumador e incenso em casa. Sim, desde que não bote fogo na casa, né? E a vela, pode acender vela? A vela já tem que ser com orientação espiritual, porque se você acender uma vela errada, ao invés de melhorar, vai piorar. Outra pessoa me perguntou, tem como fazer uma consulta espiritual por telefone? Tem como ver alguma coisa? Alguma coisa sim, por telefone tem, mas o melhor é pessoalmente. Mas se você quer mais informações, me liga agora que eu vou explicar direitinho como tudo funciona. 991-547797. 991-547797. Rua Padre Anchieta, 1219, hoje, quinta-feira. Fiquem todos com Deus, com muitas energias positivas.
0: 9 horas e 2 minutos, vamos voltar depois do intervalo com a participação do vídeo.

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5: 9:05, nota de falecimento funerária Baldo e familiares de Orlando Alberto 11. 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Aos familiares e amigos, as nossas sentidas condolências e condolências da funerária Baldo e Grupo Baldo FMB.
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1: Muito bem, gente, 9:08, 9:08, estamos de volta aqui com o nosso Show da Manhã, a partir de agora com a participação do ouvinte, no WhatsApp 991094932, aqui nesta manhã molhada de quinta-feira, dia do educador sanitário. Vamos abraçar você em todo o meio oeste catarinense, os nossos amigos das oficinas, oficina mecânica de automóvel, oficina de moto, nosso grande abraço à turma aí, pessoal ligado com o nosso Show da Manhã, você no transporte também. Também nosso bom dia, a galera da rodagem, né? O meu amigo também da construção civil, nosso bom dia. Fica difícil hoje na construção civil, né, gente? Tem alguns serviços que não dá pra ser desempenhado, né? 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Vamos atualizando as informações. Aproveitar para fazer um pequeno comentário também com relação a esse assunto. Santa Catarina terá chuva persistente e influência de ciclone extratropical. Esse ciclone, esse momento que nós estamos vivendo, ele vai, sem sombra de dúvidas, atrapalhar muito, né, gente? Mas a Defesa Civil e o Instituto Nacional de Meteorologia, o IMET, emitiram comunicados sobre a chuva persistente em Santa Catarina a partir desta quinta-feira, dia 11. A instabilidade se intensifica durante a sexta-feira, dia 12, com a chegada de um ciclone extratropical. No sábado 13, o tempo volta a ficar firme. Na quinta-feira, o tempo será instável em todo o estado, com chuvas e temporais, especialmente no oeste. A chuva será intercalada com aberturas de sol, mas no final do período, ela retorna para o litoral e áreas próximas. As temperaturas não sobem durante o dia. Daqui a pouco nós vamos confirmar também aí com o Leandro Puxaus que à tarde as máximas ficam abaixo de 20 graus na maioria das regiões, com exceção do litoral sul, onde chegam aos 23 graus. Né, 23 graus. O IMET emitiu alerta amarelo de perigo potencial para chuvas intensas, ventos fortes e queda de granizo em todo o estado. Válido até o final do dia para a região oeste. O

0: Alerta é laranja, indicando perigo. Então tá aí, ó, as informações são da Defesa Civil. Na sexta-feira, dia 12, a Defesa Civil prevê condições de mais instabilidade com chuva intensa e a atuação de um ciclone extratropical. Sistema de baixa pressão, formado pelo encontro de massas de ar quente e frio, aumenta a instabilidade atmosférica e favorece temporais isolados. Durante a tarde, segundo a Defesa Civil, podem ocorrer breves períodos de sol entre as chuvas, mas no final do dia, isso para amanhã, né? Retorna especialmente no litoral e áreas próximas. Agora é o seguinte, né? Eu volto a salientar a questão de você tomar certos cuidados. Todos nós, né? Nos afazeres do dia a dia, nas atividades aí rotineiras, né, os nossos amigos de um pouco mais de idade, tomar cuidado com os pisos. Dá pra ver que tem uma coisa meia molhada, né? Essa atuação, provavelmente, isso que nós falamos agora, é que tem favorecido para esse tipo de clima. Os nossos amigos motociclistas, bah, todo cuidado, gente. Agora de manhã, lamentavelmente, me deparei ali na rótula da entrada da MBRF, ali da antiga Perdigão, né? Com uma menina caída ali no chão. Né? Os carros todos pararam e tal, mas como é protocolo, praxe, ninguém mexe, ninguém está deitado. Ela estava bastante exaltada e preocupada porque ela sentia dor no ombro. Mas ela foi interrogada ali, a gente pediu para ela o que aconteceu, se alguém havia batido, não. Ela acabou escorregando a moto. Não se sabe exatamente se é a chuvinha que estava caindo fininha, ou se daqui um pouco alguns resquícios de óleo diesel. Então, os motociclistas, pessoal que anda rapidinho, pessoal que está indo para o trabalho, até mesmo ela estava devagar, né? Mas acabou, então, caindo ali na rótula. E, felizmente, os carros estavam devagar e ninguém acabou atropelando. Geralmente, quando cai, o carro está próximo, complica, né? Mas todo cuidado é pouco nesses dias, então. Teremos hoje, teremos amanhã. Ontem, o pessoal aqui da rádio relatava também que ali no mesmo local tinha um outro motociclista, caído também no final da tarde. Então, todo cuidado, gente, nesses momentos aqui na nossa região, calçamento, ele é escorregadio, asfalto, o próprio asfalto também. Faixa de segurança é inimiga do motociclista, hein? Anote aí, porque esse comunicador tem experiência nessa área aí. Tá bom, gente? A faixa de segurança, ela é uma pintura. Uma pintura que, lamentavelmente, fica mais escorregadia ainda. Então, tome cuidado. Lembrete feito, segue o show, né? Ah, o programa é bom, né? Só bom dia pro Sérgio Souza, moro no Ipomeia, quero pedir música. Ah, ele tem áudio chegando, vamos lá, Sérgio Souza. Nome de comunicador aí.
1: Bom dia.
0: Fala aí, velho.
1: Meu nome é Sérgio Souza, moro no Ipomeia.
0: É Souza, né?
1: Quero pedir uma música aí pra vocês aí, Igrejinha da Serra. Fico muito agradecido,
0: se for
1: atendido. Queria oferecer pra vocês aí da rádio, pra todos meus amigos
0: Igrejinha
1: do Ipomeia.
0: Da Serra,
1: tenham um ótimo dia.
0: Valeu, valeu, valeu. Abraço para todo mundo aí, Pomé.
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0: Ah, verdade? Aqui, ó, vamos trazer o Duque e o Davan, né?
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0: É incrível, né? O pessoal passa no corredor e fica olhando como se a gente fosse um ser extraterrestre, né? E quem fica olhando ali já tem mais de 30 anos de rádio também. Ai, meu Deus do céu. Abra a porta e pergunta, né, Di? Ai, meu Deus do céu. Hoje está no aniversário, quem está mandando aqui é o Adilson para o Ivanor Quadros. O Juscelino... eu acho que não é Juscelino, viu? Eu acho que é Juscelito aí, o Adilson. Juscelito Felicete, o Osinir Ribeiro e também o Cláudio Andriola. Chega a música bonita pro ouvinte.

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9: Legal, já de volta com o nosso show da manhã, gente. Quinta-feira, que beleza, né?
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9: Muito bem, muito bem, muito bem. De volta ao nosso programa Show da Manhã, sempre no oferecimento da CBEM Joalheria e Ótica. 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Tem novidades para domingo lá no nosso Raízes, o Carlos Magrão. Fazendo sucesso, hein?

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1: Ô, Magrão! Daí, ó, vai estar lá com a gente lá na, no programa Raiz, essa aqui, muito mais. Algumas novas chegando aí, né? Gaúcho 2026. Muito bem, vamos seguindo, gente, aqui com o nosso programa. Duas explicações. Falei anteriormente brincando aqui, ó. É, o pessoal passando no corredor aqui em frente ao estúdio e olhando. É que, na verdade, eles queriam fazer sinal, eu tava no ar. E daí não pode entrar no estúdio, né? Quando a gente tá aqui escrito no ar. É, era pra cantar uns parabéns pra um colega. Como é que funciona aqui, ó, rapidamente? Quando alguém tá de aniversário, a gente vai no setor daquela pessoa, todo mundo, ali o pessoal do RH e reúne toda a turma, a gente vai lá cantar os parabéns, né? E o e daí ele recebe aí um copo térmico, daqueles diferentes, não aqueles grandão, aqueles pra chá e tal, é personalizado da RBV. Então, no caso aqui, é, agora tá de aniversário, o Leandro é lá do financeiro lá e tal, ele tá completando, mas a gente foi lá cantar os parabéns, né? Eu fui depois, mas o pessoal tava terminando já as parabéns. É, é que decidi me fazer sinal e eu tava lendo aqui, não consegui olhar lá no mesmo momento. Legal, gente? Tá aí a explicação. Outro detalhe que eu queria também colocar aqui, ó, o meu amigo Luli Franquim, Lambreta também desliza, viu? Então tem que tomar cuidado, Lambretinha aí, viu? Agora é o seguinte, eu tava fazendo essa colocação, porque é bem interessante, né, gente? O pessoal, eu vi lá na rádio, ó, tem que andar devagar. Já é interessante qualquer colocação, no sentido de orientar as pessoas, né? A galera da motocicleta aí nesses dias molhados é bem importante. Por isso que a gente coloca isso aqui, né, gente? Outro detalhe, meu Deus, né? Eu tava falando agora há pouco sobre Dia dos Namorados. É, gente, não dá pra extrapolar nas promoções em preços, né, gente? Tudo bem que tem todo um aparato de coisas, mas eu tô vendo, tô ouvindo, vendo aí na região, aqui em Videira também. É, Dia dos Namorados, venha jantar em teu lugar por 500, não dá, né, gente? Meio que fora da realidade, né? Claro que tem cercado de toda na verdade, uma ornamentação, né? Todo um preparo e tal, daqui a pouco música ao vivo, vai ter lá, sei lá, violino e tal. Mas sei lá. Mas a gente daqui um pouco estica o preço aqui, a tua abrangência para atrair as pessoas, para que as pessoas participem lá, vão no teu estabelecimento, é menor, né? Vou contar aqui, ó, eu sou bairrista, mas essa eu vou contar. Eu almocei numa churrascaria que o nome é Piquete Piquete em Vacaria. Paguei R$45, você acredita? Beijos e abraços, noite e dia. É porque lá tem o quê? Qual é a facilidade deles em fazer 45? Você pode me dizer ou não? Só que tava lotada.
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1: Carnes de todos os tipos. Só não vinha tanto picanha, que eu não aprecio muito também, mas eu acho que não tinha picanha.
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1: Também não tô nem aí com picanha, né, cara?
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1: Muito bem, 9 horas e 30 minutos, a título de curiosidade, coloquei, eu não gosto de citar, na verdade, esse tipo de coisa, porque eu sou bem bairrista, eu preservo aqui os nossos atendimentos, os nossos serviços, os nossos estabelecimentos. Bora com o show. Quem tá mandando? Edson Cordeiro. Fala aí, Edson. Bom dia, Edson Cordeiro.
3: É LP, meu, acho que é. O Paulo Ricardo.
1: Opa.
3: Olhar 43.
1: Nossa.
3: A tua tive a vir pra sair da rádio, uma excelente manhã na quinta-feira. Tchau, obrigado.
1: Vamos matar saudades aí, cara. Vamos trazer. Pá, esse aqui, eu me lembro bem quanto sucesso fez, hein? RPM do Paulo Ricardo chega aí, então.

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7: Muito bem, show da manhã na Rádio Viveiro tá de volta aqui, gente. Bom dia pra
8: vocês. 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
7: Bora com o nosso Show da Manhã, gente. É o som aí dos Monarcas. Vão seguindo, mandando um abraço especial pra turma ali da Ervateira Mazuti. 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

Muito bem, gente, tá de volta aqui o nosso Estudo Manhã, 9h41, já seguimos com a participação do 20, temos aí a Nair que vai participar, a Bernadette tá aqui, o Vilmar Zager, temos a Maria de Lourdes que vai pedir o Teixeirinha daqui a pouco. Nós temos a grata satisfação aqui de receber em nossos estúdios os nossos amigos da Asiag, né? Nós tivemos no dia 4

0: de junho, dia do engenheiro agrimensor. E o nosso conhecido aqui, Valdir Schneider, está aqui com a gente. E a Priscila Borges Alves está aqui também com a gente. Quero cumprimentá-los. Deixa eu ligar o microfone do pessoal aqui. Tudo certo, Valdir? Bom dia.
1: Bom dia, Vilmar, e a todos os ouvintes da Rádio Videira.
0: Videira, isso. Nativa, né, Valdir? Medindo para lá, medindo para cá e tal, loteamentos e...
1: Sempre, Valdir, na atividade tá principal do engenheiro agrimensor.
0: É verdade.
1: Da agrimensura. Desde algumas décadas, não vou citar tantos, porque daí me condiciona.
0: Se quer que eu fale, eu falo, hein?
1: Pode falar.
0: Você pode falar.
1: Mas sempre exercendo aqui na nossa, em Videira e região.
0: Na nossa região. A Priscila também está aqui. Tudo certo, Priscila? Bom dia, prazer em conhecê-la.
2: Bom dia aos ouvintes. É um prazer estar aqui na rádio e conversar com vocês.
0: A Priscila também é engenheira, Valdir? Priscila também é engenheira?
2: Sou engenheira, professora e cartógrafa. Eu nasci em Bom Retiro.
0: Ah, você é de Bom Retiro?
2: Isso.
0: Ah, tá certo. Verdade. É. Faz tempo que já está aqui em Videira?
2: Faz 3 anos.
0: Há 3 anos. Nós vamos conversar um pouquinho, gente, porque a Associação Catarinense dos Engenheiros Agrimensores celebrou, então, como eu falei no início, no dia 4 de junho, o dia do engenheiro agrimensor. Nós vamos conversar um pouco aqui com o pessoal da ACIAG. Sobre como é que funciona, né? E outro detalhe também, o que é que realmente faz um engenheiro agrimensor? É uma atividade bem interessante, eu tenho uma certa noção, a gente conhece o trabalho de vocês. O que faz então, Valdir, o engenheiro?
1: Bom, primeiramente, com satisfação, eu pertenço à ACIAG, Associação Catarinense de Engenheiros Agrimensores, desde a sua fundação, que foi lá na década de 80. As principais áreas de atuação do engenheiro agrimensor, nós podemos citar aí de uma forma bem genérica e já, levantamentos topográficos e geodésicos, regularização fundiária urbana e rural, segurança jurídica dos imóveis, apoio às prefeituras e no planejamento das cidades, meio ambiente e áreas de preservação e a tecnologia aplicada que nós temos hoje à disposição da nossa profissão.
0: Gostaria que vocês colocassem para a gente também a importância desse profissional para as cidades, Priscila.
2: O profissional, ele é importante para conhecer o território, né? Então, conhecendo o território, a gente transforma a parte que está irregular em legal, né? Então, ele é visionário, é planejamento, é para organização do território, é muito importante.
0: É nessa linha, né? Onde a população encontra o trabalho do agrimensor no dia a dia? O Valdir falou em alguns detalhes. No dia a dia, assim, qual é a atividade que vocês fazem com maior intensidade, com maior constância?
1: Hoje, uma das principais atividades, são cíclicas. Tem ciclos que a gente tem uma atividade ou um serviço na área de agrimensura que ele é aplicado no momento. E vou citar alguns. Hoje, nós temos a grande procura dos proprietários de imóveis rurais para fazer a certificação dos imóveis e para ter a certificação no INCRA. E outra questão, a regularização fundiária urbana ou rural, que envolve, exemplo, retificação de imóveis no registro de imóveis da cidade. E nós temos a principal função, a principal atividade, que é fazer as plantas, memoriais descritivos, ERT, para depois ser levado às matrículas. E isso tem uma importância fundamental.
0: É um documento, né, Valdir?
1: É o documento,
0: documento
1: que faz parte da vida ou daquela área na questão posicional.
0: Antes de te fazer a outra pergunta, eu quero fazer uma colocação. Estou certo ou errado? O georreferenciamento veio depois das modernidades. Antes não existia o georreferenciamento, que hoje vocês usam uma questão de satélite, de um equipamento novo. Priscila, quem responde?
2: Hoje a gente usa
0: o... Um amparado, né?
2: Sim, a gente tem o GPS, né? Tem o drone com RTK, com PPK, então...
0: A margem de erro é muito pequena, quase nem existe, né, Valdir?
1: hoje
2: pequena,
1: que nós,
2: né? Mas tudo tem erro, né?
1: O que nós temos de explicar aqui, a principal diferença que existe entre a topografia e a geodésia. A topografia, eu vou definir de uma maneira bem simples. Topos, lugar. Grafia em descrição. Então nós fazíamos a descrição do lugar para determinar coordenadas, mas não dava o endereço real daquela propriedade. O georreferenciamento, o que é? São coordenadas, nós determinamos com GPS coordenadas com precisão, determinando latitude, longitude, e daí nós temos o endereço posicional desse imóvel na esfera terrestre. Então nós podemos definir por uma coordenada em qualquer parte do mundo. A topografia convencional não, era um endereço arbitrário.
0: É o que as prefeituras vêm fazendo, o Valdir me corrige se eu estiver errado, para fazer o recadastramento de imóveis, né? Usa esse artifício? Inclui ele também nesse trabalho de recadastramento?
1: O cadastramento, ele teve dois momentos que passaram dentro da área de engenharia de agrimensura. Primeiro, é aquela questão que era feito mapeamento por aerofotogrametria. Depois nós passamos para o georreferenciamento ou levantamento geodésico. É uma ferramenta muito importante no apoio ao planejamento das cidades, porque ele permite identificar toda a infraestrutura que existe numa cidade, e isso nos proporciona um diagnóstico real daquela cidade para nós termos condições de planejar o futuro da cidade.
2: Tá bom, verdade. Se me permite,
0: pode colocar, Priscila.
2: Eu sou chefe de agrimensura na prefeitura, então trabalho na prefeitura. Sim. E então essa parte do cadastramento, ela é muito importante. É muito importante conhecer o território e ter essa base cadastral atualizada, né? Então é feito por aerofotogrametria, também é feito com uso em algumas cidades com o carro, então acopla aquelas câmeras e mais sistema IMO, né? Então para poder ter a posição correta do local e ter fotos. Então tem lugares que tudo é mapeado, até passa o avião de vários sentidos, então consegue-se entrar no terreno da pessoa por fotos,
0: visão,
2: né? Essa fotogrametria, com o uso da fotogrametria, né?
0: Eu vou sair um pouquinho do roteiro de vocês, quero perguntar o seguinte. Nesse último recadastramento que houve por parte da Prefeitura de Viana, não sei se foi no ano passado, no outro ano, acho que foi no outro ano, né? Foi no final da outra administração. Houveram alguns erros.
2: Sim.
0: Vários erros, na verdade, né? Inclusive na minha residência. A minha residência marcava 260 metros, eu não tenho uma casa desse tamanho, eu nem milionário não sou, né?
2: Sim.
0: Agora é o seguinte, mas a gente foi lá e tal, com o pessoal, e acabou. A dificuldade de entrar no imóvel também colaborou para que isso acontecesse, né? Muitas pessoas trabalham o dia todo, o pessoal do cadastramento ia lá, encontrava o imóvel fechado, e aí deu esse rolinho. Talvez seja por isso, Priscila, ou não?
2: Isso, também, também pela topologia do lugar, topografia do lugar, né? Então, o terreno acidentado e como foi feito por imagens, né, a parte de trás, então o que era telhado foi mapeado e feito levantamento, perfilamento laser ali também. Então,
0: bem interessante você colocar essa questão.
2: Então, se a pessoa fez um telhadinho e botou lenha embaixo,
0: ele
2: foi mapeado como edificação, né? Então, se não deu para entrar, também as pessoas foram na prefeitura, fizeram essa impugnação do valor, então
0: ainda,
2: o pessoal foi.
0: É possível, né? Ainda fazer isso, né?
2: Sim, é possível. Pode procurar o cadastro.
1: Isso também a gente pode condicionar o seguinte, que o mapeamento, ele só é definido no espectro visível, e o cadastro, ele envolve muitos fatores que não estão no espectro invisível, e as propriedades têm que ser visitadas in loco para ter a dimensão, o tamanho, mas isso tudo tem erros e propriamente a gente pode dizer que devem ser corrigidos.
0: Corrigidos, né? Eu queria que você me falasse, Valdir, o que é que nós falamos em tecnologia anteriormente já, mas o que é que, como a tecnologia mudou a profissão de vocês? Favoreceu, lógico, né?
1: Com certeza.
0: incrível, né?
1: Num histórico bem rápido, nós começamos com teodolito, passamos para o distanciômetro eletrônico, depois passamos para a estação total e daí entramos na era na era tecnológica, que é a questão do GPS, que determina com precisão. E isso nos

otimizou os trabalhos, eu diria que um levantamento de uma propriedade de vou usar meio rural, 20 hectares, que antes a gente tinha que percorrer todas as divisas, se a gente levasse uma semana com o GPS, que determina

0: levantamento e ver quais produções podem ser feitas devido ao relevo. Então, são áreas mais secas, mais úmidas.
1: É
0: né?
1: uma área boa, né?
0: Então, é uma área muito boa. Então, trabalhamos também com satélites. Então, podemos trabalhar no INCRA, podemos trabalhar no INPE, podemos trabalhar no Google, né? Fazer o Google Maps.
1: Autônomo também?
0: Também é autônomo, né?
1: Eles ganham bem, viu, gente? Eles ganham bem. Eu sei quanto o pessoal cobra aí para esse trabalho. É brincadeira com o Valdir aqui e a Priscila. Agora, onde é que nós temos os cursos para engenheiro, Valdir e Priscila, na região?
2: Hoje nós temos aqui no estado de Santa Catarina, no ensino superior, uma única universidade que oferece o curso de engenharia de agrimensura, que é a UNESC.
1: UNESC,
2: Universidade do Extremo Sul Catarinense, que fica na cidade de Criciúma.
0: Isso. No Rio Grande do Sul tem três, tem na Unicinos, na URGS e na agora, Unipampa, e no Paraná tem na UFPR e na UTFPR.
1: Legal, gente.
0: Só que algumas variam, né? Porque né, a minha é engenharia cartográfica e de agrimensura. Então, aqui na UNESC é mais voltado para agrimensura mesmo, né?
1: Verdade, gente. Olha aqui, ó. O pessoal pode trabalhar também em companhia de asfalto, né, Valdir?
0: Sim.
2: Também.
1: Que geralmente são eles que determinam o ângulo da curva, aquele negócio todo.
0: Exato,
1: o pessoal não conhece esse assunto, mas a gente conhece.
0: Não conhece.
2: Elaboram o projeto geométrico da estrada.
1: Às vezes você se pergunta, por que essa curva é tão difícil de fazer? Porque daqui um pouco teve um erro ali.
0: Teve um erro.
1: Ela puxou para fora.
0: Exato.
1: É que eu sou motociclista e eu percebo exatamente onde tem erro, viu? Se você não cuidar, você vai fora da pista, né?
0: Sim, com certeza. Se ela tiver com a inclinação errada, ela te joga para fora.
1: Joga para fora.
0: Né?
1: O cara cai
0: isso.
1: Numa curva 60, 70 por hora, né?
0: Sim.
1: Ele acaba se perdendo, né? Tive muitos. Os leigos comentam, não, porque o cara tava extrapolando na velocidade. Não, às vezes nem é tanta velocidade, mas a curva era mal feita.
2: Mas,
1: e existe isso Brasil afora, hein?
0: Mas
1: eu viajei agora nas férias, eu que vi desse troço aí.
2: Gilmar, nós temos vários fatores aí que tem que ser analisados.
1: Tem que ser analisado.
2: Primeiro é o fator levantamento.
1: Aí é a topografia.
2: Aí é a nossa profissão que exerce. Mas a situação que tu tá identificando e informando pode ser um erro de execução. Na hora da execução
1: O topógrafo colocou para fazer de um jeito, na hora de executar os caras fizeram de outro.
2: Não estou isentando ninguém, mas é um erro que ocorre e aí você tem que analisar em qual momento ele foi ocasionado.
1: Verdade. Gente, gostaria que vocês estamos conversando aqui com a Priscila e o Valdir. Eu gostaria que vocês deixassem aqui uma mensagem da CIAG nesse dia, então, já passou dia 4, mas nós estamos falando hoje. Uma mensagem do dia do engenheiro agrimensor aí.
2: Com muita satisfação e alegria que nós, no dia 4 de junho, nós tivemos o nosso dia do engenheiro agrimensor e numa ação aí da ACEAG, que é a Associação Catarinense de Engenheiros Agrimensores, nós temos essa ação em parceria com a própria universidade e a gente está conclamando aí, pedindo, motivando os jovens para que se tiverem vontade, façam seu vestibular para essa área. E citamos que a engenharia de agrimensura é uma profissão com um grande campo de trabalho ligado à tecnologia, ao território e ao meio ambiente e à construção civil e à regularização de imóveis e ao desenvolvimento da cidade.
1: Legal, Priscila, gostaria de falar também alguma coisa, Priscila?
0: Valorizar a engenharia de agrimensura é valorizar o planejamento, a legalidade e a segurança e o crescimento, né, populacional, da organização da sociedade.
1: E vamos aproveitar também para sugerir, né, as universidades aqui da nossa região, no caso também até o UNESC, para que se implemente um curso dessa importância aqui, né? Já que nós temos Criciúma é relativamente longe, né?
0: É, meio longe.
1: Nós temos aí a questão da distância e tal, mas que se pense na sugestão para o futuro, né, Valdir Schneider?
2: Exato, Gilmar. Você está dando uma grande indicação e uma informação muito importante. para que as universidades da região do oeste de Santa Catarina tenham a disponibilidade e tenham a pretensão de ofertar um curso na área de engenharia de agrimensura. E acho que para finalizar, eu não sei se estamos finalizando, Vilmara, nós agradecemos a oportunidade de estarmos aqui perante a nossa

0: Sociedade da região de Videira, disponibilizando todas as informações e estamos à disposição para qualquer dúvida.
1: Quero agradecer imensamente aqui o Valdir Schneider e a nossa amiga Priscila Borges Alves. Obrigado pela entrevista. Abraço para vocês. Uma excelente semana.
0: Um abraço a todos.
1: Nós vamos fazer um intervalinho, gente. Já retornamos com o nosso programa aqui na Rádio Videira, agora 9h57.

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1: Legal, gente, 10 horas, 2 minutinhos de volta ao nosso programa Show da Manhã aqui na Rádio Videira. Vem aí um intervalinho das 10, já tá aí, né, gente? E nós estamos de volta com o Show da Manhã. Quem tá aqui, ó, participando, aproveitou o ensejo, né, nosso ouvinte aqui, ó. Bom dia, Vilmar Santos, escutei você falando que tá caro. Em alguns lugares, eu acho que daqui a pouco o pessoal extrapolou um pouco, mas tá tudo certo, né? Tem público pra todo mundo. Mas ela coloca aqui, ó, aproveita o ensejo. 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E aproveitou e fez um comercial.
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1: A Bernadette tá com a gente, mandando aqui, ó. Tá mandando música pra família, pra todos da rádio, desejando uma ótima quinta-feira. Olha, gente, então se recheia uma crítica, né? Eu não vou criticar, cada um estabelece, logicamente, o preço que quer, né? O meu preço pra gravar é um, dos outros aqui da rádio é outro. E assim funciona, né? É o mundo. Nós vivemos, na verdade, uma total democracia e é aquela questão, né, do capitalismo, que é assim que funciona, né? Quer ir, vá, não quer, não vá, né? Mas tá aí, ó, nós vamos seguindo, quem tá aqui também? Ah, deixei pra trás aqui, a Maria de Lourdes, Maria Lido Lourdes.
3: Bom dia, Vilmar.
1: Bom dia, tudo Maria de Lourdes.
3: Aqui é Maria Bracelo do Rio das Pedras. Tudo bem?
1: Tudo bem.
3: Um friozinho, né?
1: Frio.
3: Hoje eu quero a música Pobre João, quero oferecer para meus familiares, amigos e quem está na escuta e vocês aí da rádio. Vilmar, já aproveitando, quero fazer um convite para nossa comunidade da Penha, para avisar que no sábado nós teremos culto às 18 horas da tarde. Aqui na nossa capela. Não é às 19h30, né? É às 18 horas. Vai ser o nosso culto na Igreja da Penha.
1: Da Penha.
3: Está todo mundo convidado para participar do nosso culto às 18 horas na nossa comunidade da Penha. Agradeço se for atendida. Muito obrigada. Um
1: abraço para você. Tchau, Maria. Volte sempre aqui no Show da Manhã. Vamos fechando aqui mais uma hora. Vem aí na sequência. Edição das 10 do Videira Notícias. César e Paulinho e o Viajante Solitário.

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2: Bom dia, estamos chegando com informações no Videira Notícias. A Prefeitura de Iomerê confirmou oficialmente a realização da 39ª Festa Julina, um dos eventos mais tradicionais do calendário municipal. A programação acontecerá no dia 19 de julho de 2026, nas proximidades da Igreja Matriz São Luís Gonzaga, reunindo atrações culturais, religiosas, gastronômicas e de entretenimento para toda a comunidade. Neste ano, a festa será concentrada em um único dia, oferecendo uma programação intensa que celebra não apenas as tradições julinas, mas também os 31 anos de emancipação político-administrativa de Iomerê. A expectativa é receber um grande público formado por moradores, visitantes e famílias da região. As atividades começam às 9 horas, com uma missa em comemoração ao aniversário de emancipação do município. Logo depois, às 10 horas e 30 minutos, será realizada a abertura do espaço dos brinquedos e da exposição de carros antigos, atrações que prometem movimentar o público ao longo do dia. Ao meio-dia, moradores e visitantes poderão participar do tradicional almoço da família iomerense, um dos momentos mais aguardados da programação e que reforça os laços de integração entre a comunidade. A Assembleia Legislativa de Santa Catarina (ALESC) deu mais um passo na análise de um projeto que pretende restringir o acesso de pessoas condenadas por determinados crimes a cargos de confiança na administração pública estadual. A proposta prevê o impedimento para condenados por crimes sexuais contra vulneráveis e por maus-tratos animais ocuparem cargos comissionados e funções gratificadas no Estado. O projeto de lei número 489/2025 recebeu parecer favorável da Comissão de Finanças e Tributação, permitindo a continuidade de sua tramitação no Legislativo Catarinense. De autoria do deputado estadual Napoleão Bernardes, o texto estabelece que a restrição poderá permanecer por até 8 anos após o cumprimento integral da pena imposta pela Justiça. Segundo o autor da proposta, a medida busca fortalecer os princípios da moralidade administrativa e garantir maior proteção aos direitos fundamentais na ocupação de cargos de livre nomeação dentro do serviço público. Inicialmente, o projeto contemplava apenas pessoas condenadas por crimes sexuais contra vulneráveis. No entanto, durante a tramitação, o texto foi ampliado para incluir também indivíduos condenados por ferir, mutilar ou praticar maus tratos contra animais. Os brasileiros ficaram mais endividados na passagem de abril para maio, segundo a CNN, Confederação Nacional do Comércio de Bens e Serviços e Turismo. A proporção de famílias com dívidas

0: subiu de 80,9% em abril para um novo recorde, 81,6% em maio, o quinto mês consecutivo de avanço. Em maio de 2025, esse percentual era de 78,2%. Os dados são da Pesquisa de Endividamento e Inadimplência do Consumidor. O levantamento considera como dívidas as contas a vencer nas modalidades cartão de crédito, cheque especial, carnê de loja, crédito consignado, empréstimo pessoal, cheque pré-datado e prestações de carro e casa. A fatia de famílias inadimplentes avançou ligeiramente de 29,7% em abril para 29,9% em maio. Essa proporção era de 29,5% em maio de 2025. Além disso, a fatia de famílias brasileiras afirmando que não terão condições de pagar suas dívidas em atraso, ou seja, que permanecerão inadimplentes, ficou estável em 12,3% em maio, mesma proporção vista em abril. Em maio de 2025, essa fatia era de 12,5%. Este foi o Videira Notícias, que volta daqui a pouco com mais informações.
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0: Muito bem, gente. Estamos de volta aqui com o nosso Estudo da Manhã, 10 horas e 15 minutos, manhã de quinta-feira, dia do educador sanitário. Que beleza, gente. Olha o que nós estamos recebendo aqui nos estúdios da Rádio Videira. Quanto sucesso está fazendo, hein? Aba na Viola. É a apresentação ali, é na capital, é lá. A Bárbara está aqui. Deixa eu cumprimentá-los junto aqui com o nosso amigo Padilha do Floresta. Bárbara, tudo certo? Bom dia.
1: Bom dia. Bom dia a todos os ouvintes da Rádio Videira. Que prazer imenso estar aqui com vocês hoje.
0: Gente, o Padilha, tudo certo? Bom dia.
2: Bom dia, Vilmar. Bom dia aos ouvintes da Rádio Videira. Estamos aqui mais uma vez para divulgar nossos eventos aí do Grêmio Floresta.
0: Na verdade, o Floresta é um grande incentivador dos talentos aqui da nossa cidade também, né, Padilha?
2: Com certeza, com certeza. A gente procura conciliar, né, o clube com os artistas aí da nossa região e agora, mais do que nunca, com o Aba na Viola, né?
0: Eu falei pra Bárbara aqui, eu tenho ouvido falar muito bem do Aba na Viola. Aliás, depois a Bárbara vai colocar como o pessoal deve entrar em contato para contratá-los, como é que tá a agenda e tal, porque a gente sabe da procura, né? Nos fale um pouquinho antes de a gente falar desse evento que vai acontecer no Floresta, Bárbara. Já há quanto tempo? Você já esteve aqui, mas faz tempinho já, né?
1: Faz tempinho.
0: Há quanto tempo já vocês estão aí abrilhantando os eventos em toda a região?
1: Esse projeto do Aba na Viola tem hoje 6 anos que nós estamos em atividade, faz um bom

0: um tempo e ele traz um retorno bem interessante para a nossa região. Nós estamos fazendo shows pelo Brasil todo, levando o nome da nossa região para fora, e também temos uma presença internacional acontecendo, né?
1: Nós
0: temos um contrato com a gravadora da Suécia, que é responsável e detém os direitos do ABBA, do grupo ABBA, e é por isso que nós podemos fazer o projeto como nós fazemos hoje, trazendo as mesmas músicas do ABBA, só que com a releitura da viola caipira, né? Então, nós estamos aí nesse mercado, levando o nome da nossa região para fora e ocupando espaço no mundo.
1: Legal, gente. Olha, qual local mais de Santos que vocês já fizeram show?
0: A gente foi para Minas.
1: Minas?
0: Minas. Fizemos show em Ouro Preto, Três Marias.
1: É verdade?
0: Esse ano a gente vai de novo.
1: Pra Minas?
0: Pra Minas.
1: Pra Minas. O pessoal gostou e chamou vocês de novo.
0: Sim, eles amaram.
1: Que beleza, gente. Olha aqui, ó. É uma música, na verdade, um estilo de música que, se você ouvir o original, você se emociona, porque é uma coisa que a gente ouviu muito tempo no rádio. E daí, com essa adaptação, dá a impressão que ficou melhor ainda, né?
0: Sim, a gente traz a identidade do nosso Brasil, né? Junto com as músicas que embalaram a nossa infância, a nossa adolescência. Nós escutamos muito quando os fãs vão, né, no camarim para tirar foto e falar como foi a experiência do show. Eles falando assim: nossa, eu ouvia e lembrava do meu pai ouvindo no rádio enquanto estava trabalhando.
1: Toca disquinho antigo
0: também,
1: e tal, né?
0: Também.
1: Muito bem, gente. Está aí um pouquinho da história. São 6 anos já, né? Nós teremos um show especial, então, do Dia dos Namorados.
0: Exatamente.
1: Vamos fazer um convite, Bárbara, então.
0: Sim. Para você que provavelmente já conhece o ABBA, tem uma pessoa especial junto, a gente quer convidar vocês a viver esse momento, relembrando as melhores músicas, nesse sábado, dia 13, com o ABBA na viola. Vai ser uma programação ainda nunca divulgada. Nós temos um repertório especial só para esse momento, com as músicas do ABBA e o melhor dos anos 70 e 80 também, flashback. Aqueles love hits que a gente escuta na madrugada, sabe? Bem esses, especialmente para vocês.
1: Padilha, como é que faz aí o pessoal para adquirir o... É um show especial, Dia dos Namorados, um show diferente, né, Mara?
0: Exatamente.
1: Diferente, por isso que o pessoal tem que se antenar aí.
2: É verdade, viu, Mara? Na verdade, esse é um show, né? Não é um jantar dançante. É um show especial pro Dia dos Namorados, pra gente comemorar o Dia dos Namorados. E o ABBA na viola, que vai fazer um repertório exclusivo aí pra gente aí. Então, quero convidar a todos que venham prestigiar o evento e participar. O Clube Floresta está disponibilizando ingressos ainda, as mesas ala VIP até amanhã, e aí ingressos individuais até no sábado. Então, quem quiser a mesa tem que se antecipar até amanhã. São mesas para 6 pessoas no valor de R$400. E o individual, R$40 por pessoa. Então, vai ser um show muito bom. Eu convido a todos aí que venham frequentar, venham prestigiar o evento aí, que para quem não conhece, venha conhecer o ABBA na viola, né? E para quem já conhece, é relembrar, que quem conhece vai vir porque sabe que é bom.
1: Legal, gente, tá aí, ó. Tem que se antenar rapidinho aí, porque senão daqui a pouco vai ficar assim, né? É só falar com o pessoal da secretaria também, né?
2: Isso. Pode chegar na secretaria do clube ou chamar algum dos membros da diretoria aí, que a gente tem ingresso à disposição.
1: Bárbara, como é que o pessoal que de repente está ouvindo aí pela internet, está fora da região, dá para chamar vocês? Tem que ver lá a questão de agenda, se tem lá para o, de repente, aniversário da cidade, shows nesse sentido, né?
0: Sim, pode chamar a gente pelas redes sociais, nós estamos em todos os lugares. Procurou no Google, procurou no YouTube,
1: é
0: no Instagram.
1: É só digitar que já aparece.
0: Digitou ABBA na viola, estamos ali. Pode chamar a gente, nós temos nossos contatos e vai ser um prazer para nós conhecer um pouquinho mais de qual evento que você precisa e pra gente poder fazer esse show especial com vocês.
1: Legal, gente, olha, não dá pra perder então, olha, show especial Dia dos Namorados, dia 13, agora sábado 9 da noite, no Floresta. Valeu, abraço pra vocês, obrigado aí Padilha e Bárbara pela entrevista e boa semana, tá?
0: Muito obrigada.
2: Obrigado, Guilherme.

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5: Vai bola, já de volta o nosso show da manhã, gente, que beleza. Parece sexta hoje, né?
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5: Bora lá com o nosso programa, seguindo com você participando.

0: Opa, 10h29 agora, show da manhã, que tem um oferecimento sempre aqui nas manhãs, olha.
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0: Bora lá com o nosso show da manhã, vamos? Que bom, né? Continue participando, continue interagindo aqui com a gente no WhatsApp Rádio Videira

0: verdade, vem aí, ó. Partiu então, né? Ela não falou no ar aqui, ó. Mas eu vou contar, né? Partiu Espanha, aí, show da do Aba na Viola, hein? Breve, breve. Legal, legal, né? Muito bem, por aqui seguimos. O que eu tinha agora na pauta aqui? Nair, você, Nair. Nair tá aqui, ó.
1: Bom dia.
0: Nair tá aqui. Deixa eu tirar só a rapaziada aqui, ó.
1: E eu vou pedir hoje a música. Vou me despedir cantando. Vou me despedir, vou me despedindo cantando. É o nome dessa música, né? E vou oferecer pra toda a galera de todos os dias. Estamos juntos. Bom, boa semana de novo. Um abraço, Vilmar Santos. Tudo de bom. Com Deus. Até.

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Vamos trazendo música do ouvinte. Chega aí, porca véia. Nossa, essa música dá 8 minutos. Uma tesourada mesmo, 10h33. Chega aí pra cá. Nossa, ouvinte.

0: Daí tivemos então no pedido do ouvinte. Fechando mais um espaço aqui, o Porca Véia com Vou Me Despedir cantando. Ah, já temos aqui vários ouvintes. Olha, onde é que compra o ingresso pro Abra na Viola? Ali no, na secretaria do clube. Eu vou passar os contatos via WhatsApp também daqui um pouquinho. Aí amanhã estaremos sorteando um par de ingressos para você participar também. Então participe amanhã a partir das 9 horas da manhã. Na sexta-feira estaremos sorteando ingressos para o Abra na Viola no Floresta Show Especial dos Namorados. Baca! Como canta o sabiá. Vem aí na sequência a previsão do time, a previsão do tempo.
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1: 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Leandro Puchalski, para, não para, começa, não começa, tem chuva final de semana, na sexta-feira, na quinta, bom dia.
2: Bom dia para todos os nossos ouvintes. Nuvens carregadas atuam nessa quinta-feira pelo processo de formação de um centro de baixa pressão. A quinta-feira tem condições de chuva ao longo aí das próximas horas em toda parte aqui do Grande Oeste, pessoal. Não que tenha que chover o dia inteiro, a gente vai ter alguns momentos mais de nuvens do que propriamente de chuva, mas o cenário previsto é esse ao longo do dia. Nós vamos assim com temperaturas da tarde em torno de 18, 19 graus. Deixa eu te dizer uma coisa, à medida que tem essa quinta-feira, como exceção, poucas áreas, mas ter trovoada, ter descarga elétrica, alguns pontos chover um pouco mais forte, não dá para descartar, tá? Inclusive, quanto mais pro final do dia, próxima madrugada, maior a condição, porque a sexta-feira ela começa assim, com alguma chuva, estou falando da madrugada, do início do dia, mas volta a mudar de novo, porque essas nuvens vão sair em direção ao oceano e nós vamos ter a entrada de um ar mais seco, e aí ao longo da sexta-feira a gente já começa a ter algumas aberturas de sol, sobretudo no período da tarde. Temperaturas amanhã em torno de uns 17 graus, não muito mais do que isso. Vem sol, vem tempo seco, não só no fim de semana, mas boa parte da semana que vem. Depois a gente detalha. Abraço para vocês, informações do tempo, da Puchalski, Meteorologia.
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1: 10h42, nota de falecimento. Funerária Baldo e familiares de Orlando.

0: Do Alberto 11, residente no município de Arroio 30, comunicam com profundo pesar o seu falecimento. Seu corpo está sendo velado na capela mortuária de Arroio 30. Celebração de despedida será na capela às 16 horas de hoje. Sepultamento será no cemitério municipal de Arroio 30. Comunicamos com profundo pesar o falecimento de Orlando Alberto 11. Os familiares e amigos, as nossas sentidas condolências. Santa
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0: 10h44 aqui no Show da Manhã.
6: Alô, rapaz!
0: Continue participando com a gente via WhatsApp 991094932. 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

0: rival do Brasil na Copa, Marrocos corta dois jogadores já, né? Começa a dar lesões ali, eu não peguei a matéria aqui, mas provavelmente é isso, né? Nos treinos, né?
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0: Lesões e sustos marcam você preparação é da

0: primeira vez na história, uma rede de televisão fortinha aí do Brasil, né? Estará transmitindo todos os jogos. Como as coisas mudaram, né, gente? Mas é assim que funciona. Vamos que vamos aqui, ó.
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0: Vou dar um bom dia pro Celestino, tá lá ligado no Show da Manhã. Vou buscar pra ti daqui um pouco, vamos dar uma olhada ainda, né? Quer matar saudades com o milionário.
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0: Bom dia pro Ricardo Copete, ele tá aqui mandando pra aquela turma, né? Tá aqui, ó, Nelise, Neuza, Giovanni, Piazada do Ponto Físico e tal, Ivoneta, Luísa, é, a Neiva, o Adilson, o Fusqueira, o Batistela.
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0: Bom dia pra Gracinês, tá lá tomando chimarrão. Ah, Gracinês, sabida você, né? Tomando um baita de um chimarrão aí com uma erva mate mazuca.

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5: Olha, daqui a pouquinho nós vamos atender aqui o nosso ouvinte que pediu pra matar saudades. Daqui a pouquinho, já já, vamos matando saudades já já com o milionário aqui no show da manhã. Os incríveis. É, tá aqui, ó.

0: Muito bem, daqui a um pouquinho foi estreia do vinil, né? 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É, vai começar, né, gente?
1: Brasil!
0: Nós temos então México e África do Sul, marcando o primeiro jogo da Copa do Mundo hoje às 16h, horário de Brasília. É, rapaz, olha só. Motivos para você acompanhar. Seguinte, no lendário Azteca, né? O estádio na Cidade do México. É, um dos motivos, a expectativa é de que os jogos realizados no México sejam com o público mais caloroso em comparação às outras duas sedes, Canadá e Estados Unidos, né? Entre os três países, os mexicanos são os que possuem mais tradição no futebol e que nutrem uma maior paixão pelo esporte. No caso, aí, México, Argentina, quem sabe, né, gente? E o experiente goleiro Guillermo Ochoa, de 40 anos, irá disputar a sua sexta Copa do Mundo, cara. Ao lado aí dos craques Messi, Cristiano Ronaldo e a galera, né? Ele se tornará um recordista de mundiais disputados. Anteriormente, o trio esteve nas Copas de 2006, 2010, 2014, 2018, 22 e 26. Na primeira que o arqueiro disputou, ele tinha apenas 20 aninhos, cara. Verdade, gente. Curiosidade sobre a Copa do Mundo. Tá aí, ó. Meu Deus, né? Vamos matando saudades no pedido do ouvinte, faltando 3 agora para as 11.

0: Bem, pontualmente 11 horas para matarmos de saudades. Quanto tempo isso aí, né? Os Incríveis com o Milionário. Nós vamos agora rapidinho conversar aqui com o Douglas da Por Menos. Bom dia, Douglas. Bom dia.
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1: A hora certa, 11:06.
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12: O Mundial é o maior evento esportivo do planeta. Sabia que a primeira edição foi realizada em 1930 no Uruguai e tinha apenas 13 seleções? Pois é, o país foi escolhido para sediar o torneio porque comemorava o centenário da independência e vivia um momento de destaque no futebol mundial. A decisão colocou frente a frente uruguaios e argentinos. Jogando em casa, o Uruguai venceu os irmãos por 4-2 e conquistou o primeiro título da história das Copas. Esse ano são 48 países disputando o torneio. Essa competição, que nasceu simples, hoje se transformou em uma das maiores paixões do esporte mundial. Eu sou Melina Calduro, de Florianópolis, mas a caminho dos Estados Unidos. 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
12: Oi, Zezé. Oi, Luciano.
13: Fala, Luciano.
12: Vamos cantar uma música junto?
13: Vambora, rapaz. Que música?
12: Essa aqui, ó.
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12: Caramba, essa música é maravilhosa, Alexandre. 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

0: Legal, tivemos aí 11h18, já no clima aí, né, do mês de junho, chonada do Guilherme Santiago, Eu Não Te Amei à Toa. Agora nós vamos, aqui no programa, falar com a galera aí lá da Auto Elite. O Jason tá aqui. Bom dia, Jason.
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5: Vai encerrar, encerrou a participação do ouvinte que volta amanhã sempre a partir das 9 horas da manhã. 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Vou atender aqui a Sirlei Paganini, ao pé de o Amado Batista. Vou atender o Antônio Yurkevics, manda música também. Vou mandar essa aqui, ó. Tá mandando pra toda a turma, toda a família.

0: E Amado Batista, finalzinho aqui do programa com Morena Boa. Vamos agora conversar rapidamente aqui, ó, para trazer grandes promoções da loja. 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
0: Muito bem, tá em direto da Les, o Charles conversou com a gente. Vamos agora na agenda do aniversariante. 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
0: Vamos dar os parabéns aí para os aniversariantes de hoje. O nosso colega aqui de rádio aqui do setor financeiro lá, o Leandro. Parabéns, felicidades, completando mais um ano de vida hoje. Vamos dar os parabéns também aqui, quem está mandando é o Adilson para o Ivanor Quadros, o Juscelito Felicetti, o Ozenir Ribeiro e o Cláudio Andriola. Mais aniversariantes, parabéns a todos. Completando mais um aí, amigão, parabéns a você, felicidades. Então tá, parabéns, paga Serra Malte então, né? E demais aniversariantes, felicidades a todo mundo. Vamos voltar depois do intervalo com o finalzinho do show de hoje.

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2: Olá, amigos. Olá, amigas. É a Bandina com vocês, graças a Deus. Trabalho ali junto com o mestre Jerônimo. E hoje quero chamar a atenção de você que é um homem idoso, uma senhora idosa, que a família se afastou, né? Você que já criou aí os filhos, tem os netos, e gostava tanto daquelas visitas, aquela amizade que a família tinha com você, e de uma hora para outra se afastaram, lhe abandonaram, e você vive aí nessa solidão, ou muitas das vezes está havendo aí uma intriga dentro da família que você não está conseguindo ver os seus netos, as suas netas, e que tristeza, que angústia para uma pessoa que ama a 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
3: 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Deixando as últimas de hoje aqui no nosso Show da Manhã. Vem aí na sequência o Momento Integração Meio-Dia, o RBV Notícias. Tem o Gustavo Lima, grande abraço. A gente se fala amanhã, 8h30. Um grande abraço e até lá.

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1: Copa do Mundo começa nesta quinta-feira com 48 seleções, a maior Copa já disputada. Médico faz alerta após bebê sofrer queimaduras graves em Videira. Tangará realiza a 12ª Conferência dos Direitos da Criança e do Adolescente, dia 19 de junho. Carnes catarinenses chegam a mais de 150 países e registram resultado histórico. Rio das Antas reforça a saúde pública com novos equipamentos e melhorias estruturais. E Iomerê confirma festa julina com shows, tradição e muita diversão. Corpo de Bombeiros de Videira realizou mais de 700 atendimentos durante o mês de maio. A PAI apresenta balanço do Mingão realizado no último sábado em Videira e deputada federal Júlia Zanatta traz verbas para o Hospital Divino Salvador e falou com a reportagem do RBV Notícias. Isso e muito mais você acompanha logo mais ao meio-dia no RBV Notícias, pelo rádio e também pelas redes sociais.
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1: Bom dia, amigos integrados. 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Está no ar mais um Momento Integração MBRF. Acompanhe agora o corte de ração e apanhe de aves para os dias 11 e 12 de junho. Raley Pedro Zanon, Linha Barrichello Bom Sucesso em Omerê. Corte de ração hoje às 10 horas e 5 minutos e o apanhe hoje às 16 horas e 5 minutos, 3 cargas. Jacir Perazoli, Linha Sagrado Coração de Jesus Tangará. Corte de ração hoje às 12 horas e 20 minutos e o apanhe hoje às 17 horas e 20 minutos, 5 cargas. Alcides Onta, Linha Baldissera Fraiburgo. Corte de ração hoje às 13 horas e 30 minutos e o apanho hoje às 19 horas e 30 minutos, 4 cargas. Irineu Ratti, Linha Glória Rio das Antas. Corte de ração hoje às 15 horas e o apanho hoje às 20 horas, 8 cargas. Irineu Ratti, Linha Glória Rio das Antas. Corte de ração hoje às 17 horas e 30 minutos e o apanho hoje às 22 horas e 30 minutos, 8 cargas. Wilson João Rigo, Linha Santo Isidoro Pinheiro Preto. Corte de ração hoje às 21 horas e o apanho amanhã às 2 horas, 6 cargas. Wilson João Rigo, Linha Santo Isidoro Pinheiro Preto. Corte de ração hoje às 23 horas e o apanho amanhã às 4 horas, 8 cargas. Wilson João Rigo, Linha Santo Isidoro Pinheiro Preto. Corte de ração amanhã às 2 horas e 35 minutos e o apanho amanhã às 7 horas e 35 minutos, 6 cargas. Gilberto Guarnieri, Linha Rio Preto, Rio das Antas. Corte de ração amanhã às 3 horas e 45 minutos e o apanho amanhã às 8 horas e 45 minutos, 6 cargas. Claudemir Fiorese, Linha Brasília Fraiburgo. Corte de ração amanhã às 7 horas.

Horas e 5 minutos e o apanha amanhã, às 12 horas e 5 minutos, 5 cargas. 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Este foi o Momento Integração MBRF. A todos uma ótima tarde e até amanhã.

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1: Olá, boa tarde, meio-dia, um minuto. Hoje é quinta-feira, dia 11 de junho. O tempo está encoberto com a temperatura em 15 graus aqui nos estúdios do RBV Notícias. Estamos chegando com mais uma edição, a de número 1570. 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Os destaques de hoje: Copa do Mundo começa nesta quinta-feira e deve injetar cerca de 130 milhões de reais nos negócios catarinenses. Médico faz alerta após beber sofrer queimaduras graves em Videira. Tangará organiza a 12ª Conferência dos Direitos da Criança e da Adolescente. Videira realiza hoje a sua conferência. Carnes catarinenses chegam a mais de 150 países e registram resultado histórico. Rio das Antas reforça a saúde pública com novos equipamentos e melhorias estruturais. Iomerê confirma a festa julina com shows, tradição e muita diversão. Corpo de Bombeiros de Videira realizou mais de 700 atendimentos durante o mês de maio. A PAI apresenta balanço do bingão realizado no último sábado. Videira realiza hoje a Conferência da Saúde e deputada federal Júlia Zanatta destina verbas para o Hospital Divino Salvador e concede entrevista ao RBV Notícias.
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1: Meio-dia, 2 minutos. A Copa do Mundo deste ano começou ou começa nesta quinta-feira à tarde e será a maior edição da história, com sede em 3 países, México, Estados Unidos e Canadá. O torneio terá 48 seleções, 104 jogos e duração de 39 dias, ampliando o formato tradicional. A abertura será no estádio Azteca, na cidade do México, com o jogo entre México e África do Sul, marcando a terceira vez que o estado recebe uma estreia de Copa do Mundo, ou o estádio. As equipes serão divididas em 12 grupos, com classificação dos 2 primeiros e dos 2 8 melhores terceiros colocados, criando uma nova fase de 16 avos de final. A competição será disputada em 16

0: cidade sede, e a final acontece em 19 de julho em Nova Jersey. O torneio também deve marcar despedidas de grandes jogadores e a estreia de novos talentos, com destaque para a busca do Brasil pelo hexacampeonato. A seleção brasileira estreia no próximo sábado às 19 horas, jogando contra a seleção do Marrocos. E a Copa do Mundo deve injetar cerca de 130 milhões de reais nos negócios catarinenses. Um levantamento aponta caminhos para o comércio local transformar o movimento dos jogos em um lucro real.
1: A Copa do Mundo de 2026 deve injetar entre 120 e 130 milhões de reais na economia de Santa Catarina. O dado é do novo relatório do Observatório de Negócios do Sebrae Catarinense, que aponta os pequenos negócios como os grandes beneficiados pelo torneio. O Mundial vai ser realizado de 11 de junho a 19 de julho nos Estados Unidos, Canadá e México. Já o calendário de jogos do Brasil na primeira fase, marcados para os dias 13, 19 e 24 de junho, será o principal motor desses picos concentrados de consumo. O gerente de gestão estratégica do Sebrae no estado, Roberto Fiograf, destaca os setores com maior potencial de ganho e reforça que o planejamento deve começar bem antes do apito inicial.
2: Destacamos que os pequenos negócios, principalmente bares, pubs e restaurantes, têm muito a ganhar com a transmissão dos jogos, assim como também os supermercados, mercados de bairro, açougue e conveniências, com a questão de kit churrasco, petiscos e toda a comida para ser consumidas em casa. A gente separa no nosso estudo o antes, o durante e após os jogos, né? Então, é muito importante o empreendedor estar preparado para isso, né? Então, o preparo começa desde a parte de divulgação da transmissão dos jogos, né? Quer dizer, ele precisa comunicar para o público que estará transmitindo os jogos, né? Que vai estar preparado para isso, com TV e som adequados, principalmente com antecipação das compras.
1: Além do estoque, a operação do dia a dia exige atenção redobrada. O estudo do Sebrae alerta para a forte pressão operacional que as empresas vão sofrer nos dias de Jogos do Brasil.
2: Também existe a questão da pressão operacional, né? Tá preparado para as compras antecipadas, né? De caixa, atendimento, equipe por dia. Então, a gente sabe que é difícil conseguir mão de obra para esses dias, então todo esse preparo, né? Durante o jogo é atenção justamente para um bom atendimento, para uma entrega pontual, o trabalho dessa experiência coletiva que são os jogos. E não descuidar também do pós-jogos, né? É um momento muito claro para divulgar o próximo jogo, pegar o contato do cliente, preparar um cupom de promoção para que ele volte e retorne ao seu estabelecimento.
1: O Sebrae destaca, porém, que faturamento alto não é sinônimo de lucro. Promoções mal calculadas ou estoques exagerados podem transformar a oportunidade em prejuízo. Por isso, para apoiar o comércio nesses dias de mundial, a instituição oferece consultorias. E o relatório completo está no portal do Observatório de Negócios do Sebrae Santa Catarina. De Florianópolis, da Rede de Notícias Caerte, Carol Denardi.
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0: E agora vamos falar de um assunto que merece uma atenção especial, principalmente para quem tem filhos pequenos. No último sábado, uma criança de apenas 10 meses sofreu queimaduras em mais de 50% do corpo. O atendimento inicial foi realizado no Hospital Salvatoriano Divino Salvador e, devido à gravidade dos ferimentos, o bebê foi encaminhado ao Hospital Infantil Joana de Gusmão, em Florianópolis, que é referência no tratamento de queimados em Santa Catarina. Em entrevista à reportagem do RBV Notícias, o médico Rodrigo Costa relatou o estado da criança ao dar entrada nas unidades ou na unidade hospitalar e fez um importante alerta aos pais e responsáveis sobre os cuidados necessários para prevenir acidentes domésticos com crianças pequenas.
4: E esse bebezinho de 10 meses chegou...

0: no sábado à noite, né, com queimadura de aproximadamente aí 54% do corpo. Eu fui para atender outro paciente, na verdade, né, que tinha sido um trauma, uma paciente de 10 anos, chegando lá logo em seguida chegou o nosso paciente e já conduzimos o caso. Na verdade, a gente tem uma central de leitos, né, do estado, que é o CISREG, e dentro de cada hospital nós temos um órgão ali dentro, que é o Núcleo Interno de Regulação. E esse núcleo é o responsável pelas transferências, né? A partir do momento que chega, desde um recém-nascido ou até mesmo um adulto, esse núcleo, nós já contactamos esse núcleo, que ele vai buscar um leito especializado. No caso do Joana de Guzmão, que foi onde foi transferido, né, o pequeno, é onde tem o centro de queimados, né? Para a idade. Nós tivemos esse caso do queimado, que foi com água fervendo. Né, eles estavam com uma chaleira e parece que ele puxou o cabo na mesa e acabou queimando face, couro cabeludo, né, tórax, os braços, né, as mãos. Então, mesmo que não tivesse envolvido ali a face, o couro cabeludo, só de ter envolvido as mãos, é um caso que nós já devemos transferir, porque acaba necessitando, às vezes, de cirurgia plástica, né, uma avaliação mais especializada. E sabendo de ontem, né, é que ela está sendo tratada, vai ter que fazer algumas medidas que hoje em dia faz com escama de peixe, né, algumas tecnologias, e aí que tu acaba conseguindo evitar, às vezes, que tem que fazer enxerto ou qualquer coisa da parte de cirurgia plástica, né, qualquer tratamento plástico. Sendo a queimadura de segundo grau, né, como nós passamos ali, fica entre terceiro e primeiro. Terceiro é aquela que praticamente tu não sente mais dor, porque tu pegou as terminações nervosas mais importantes, até passa do limite, do limiar da dor, né. E a de segundo grau acaba facilitando um pouco, ainda mais que ele tinha tecido ainda para se revitalizar. Então, provavelmente, aí algumas semanas aí, né, para começar a ter uma melhora dessa pele, né, dele.
1: Estamos ainda torcida, então, pela restauração plena desta criança. E fica mais uma vez o alerta, então, para os cuidados que são extremamente necessários, principalmente para você que tem filhos pequenos, o cuidado próximo do fogão, com água quente, com o fogo, enfim, todo cuidado é pouco. E agora um assunto polêmico: está em estudo a possibilidade da implantação de um pedágio no sistema Free Flow na região de Joaçaba, e o qual vem gerando preocupação e mobilização no meio oeste catarinense. O tema foi debatido durante uma audiência pública promovida pela Agência Nacional de Transportes Terrestres, que apresentou o projeto de concessão da BR-282 pelos próximos 30 anos. O sistema prevê cobrança automática sem praças físicas de pedágio. Lideranças da região questionam os impactos para moradores que utilizam diariamente a rodovia, tanto para ir para o litoral como para o oeste catarinense. Questionam a falta de obras significativas de duplicação previstas para o trecho. A Câmara de Vereadores de Joaçaba já solicitou a realização de uma audiência pública específica para ampliar o debate com a comunidade. O projeto ainda está em fase de consulta pública e pode sofrer alterações antes desse leilão.
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1: Meio dia 12, tempo encoberto nesse momento com 15 graus de temperatura. Vamos saber o que nos reserva para a tarde de hoje e principalmente amanhã, sexta-feira. Leandro Puchalski, boa tarde.
3: Boa tarde, boa tarde a todos os nossos ouvintes. Seguimos com nuvens carregadas atuando durante as próximas horas. Processo de formação de um centro de baixa pressão entre os países vizinhos, Argentina, Paraguai e o sul do Brasil, mantém nuvens carregadas ao longo dessa tarde para amanhã, que seguimos com condições de pancadas de chuva. Daqui, pessoal, pelo menos até o período da tarde dessa nossa sexta-feira, a gente tem condições de chuva, não que vá chover direto, vai intercalar alguns períodos de melhoria, mais nuvens do que chuva, mas vamos assim até o decorrer dessa sexta-feira. Lá na sexta, pessoal, o tempo deve começar a apresentar um ar mais seco. Ao final da tarde, na noite, em direção ao sábado, nós deveremos já começar a ter essas nuvens aí realmente saindo totalmente aqui da região e voltando a mudar o tempo, tá certo? Seguinte, temperaturas, pessoal, na faixa de uns 16, 17 graus, tanto hoje quanto na tarde de amanhã. Falando de temperatura, um spoiler para vocês, semana que vem bastante frio, frio típico de inverno. Bom, para encerrar rapidamente, entre a tarde dessa quinta, pelo menos até ali meio-dia de sexta, em alguns momentos a gente pode ter uma trovoada, uma descarga elétrica. Não é regra, não é para todo mundo, mas deixa essa possibilidade.

0: Abraço para vocês, informações do tempo, da Puchowski Meteorologia.
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2: Meio de 14, Tangará organiza a 12ª Conferência dos Direitos da Criança e Adolescente e Videira está realizando hoje a sua conferência. E ainda após o intervalo, Comissão de Constituição e Justiça aprova a PEC que reduz a maioridade penal.
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2: Agora, 12:17, a população do município de Tangará está sendo convidada para contribuir com a construção de um futuro melhor para crianças e adolescentes. No próximo dia 19, acontece a Conferência dos Direitos da Criança e do Adolescente, espaço democrático de diálogo, escuta e elaboração de propostas que garantam os direitos e fortaleçam a rede de proteção. Quem conta mais é o repórter Jean Salve.
11: A Prefeitura de Tangará convida a participar de um importante momento de diálogo e construção coletiva em defesa da infância e da adolescência. Será realizado no próximo dia 19 de junho a 12ª Conferência Municipal dos Direitos da Criança e do Adolescente. O encontro acontece a partir das 8 horas da manhã no auditório da Cressol, reunindo representantes do poder público, entidades, profissionais da área, famílias, lideranças comunitárias e toda a população interessada. A conferência tem como principal objetivo promover a discussão de políticas públicas voltadas à garantia dos direitos das crianças e adolescentes, fortalecendo ações de projeto, inclusão e desenvolvimento, e também a participação social. Durante o evento, os participantes terão a oportunidade de debater desafios, apresentar sugestões e construir propostas que poderão contribuir para o aprimoramento das políticas públicas do município. As ideias e encaminhamentos definidos também poderão ser levadas para as etapas regionais e estaduais da conferência. Mais do que um encontro de debates, a conferência representa um

0: Espaço democrático de escuta, reflexão, participação cidadã, onde cada voz pode contribuir para a construção de uma sociedade mais justa, segura e acolhedora para nossas crianças e adolescentes. A organização reforça que a presença da comunidade é fundamental para que as decisões reflitam as necessidades reais da população e fortaleçam a rede de proteção à infância e à juventude. Para o RBV Notícias, Jean Salve.
1: Já em Videira, a conferência, na sua 13ª edição, está acontecendo hoje no Centro de Eventos do Parque da Uva. Começou pela manhã e encerra hoje à tarde. O repórter Ernesto Júnior esteve lá e nos traz agora mais informações deste acontecimento.
2: Ao longo desta quinta-feira, o Parque da Uva recebe a 13ª edição da Conferência dos Direitos da Criança e do Adolescente, um evento importante para discussões de pautas referentes a essa parcela da população. De acordo com a secretária de Assistência Social, Catiane Moraes, o momento é importante e as discussões devem envolver a sociedade civil e também organizada ao longo de todo o dia.
3: Você está muito feliz com esse momento? É um momento que ele foi feito a muitas mãos, né? Principalmente através do Conselho dos Direitos da Criança e do Adolescente, que se mobilizou para chamar essa conferência. E realmente é um momento ímpar, um momento muito importante para que a gente entenda como está o nosso município na política da criança e do adolescente, quais são as lacunas que ainda precisam ser visualizadas, quais são os problemas que a gente precisa enfrentar. E esse é um momento em que nós reunimos várias instâncias, entidades, poder público, sociedade civil, conselheiros tutelares, conselheiros de direito e todas as políticas públicas, educação, saúde, assistência social e principalmente, né, os nossos protagonistas, que são as crianças e os adolescentes. Então, é um momento de ouvir a voz deles, de entender como está essa política pública e propor melhorias, né, propor propostas para que a gente venha cada vez mais melhorar e diminuir, né, o combate às violações de direitos, às violências que cada vez são mais severas, né? Nós temos visto violências cada vez mais agressivas, né, com bebês, né? Violência sexual com bebês, violência com crianças pequenas e vulneráveis, e nós não podemos ficar calados diante disso, né? Nós somos a voz dessas crianças, nós somos os atores dessa promoção, dessa proteção. Então, quero fazer um convite especial, né? Nós vamos ter o trabalho durante a manhã, durante a tarde, e é um momento que nós precisamos aí lutar cada vez mais para garantir esses direitos.
2: Luiz Melotto, presidente do Conselho da Criança e do Adolescente de Videira, destaca a importância do encontro e a participação de toda a comunidade.
4: A função dele é garantir os direitos, é garantir a proteção da criança, a qualidade de vida, o bem-estar, é proporcionar momentos, né, junto com outras instituições, mas também é oportunizar que ele esteja participativo. E quando a gente pensou na conferência, a gente pensou, não, é o momento do adolescente. Então, esse momento foi pensado de uma forma diferenciada, com estratégias diferenciadas de trabalho também que ocorrerão durante esse dia, para que eles consigam se envolver e entendam a importância de estar participando.
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1: 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Comissão de Constituição e Justiça da Câmara dos Deputados aprovou ontem proposta que reduz a maioridade penal para 16 anos. O texto agora será discutido por uma comissão especial. Rita Sardi é quem nos conta mais detalhes.
6: A Comissão de Constituição e Justiça da Câmara dos Deputados aprovou a admissibilidade da proposta que reduz a maioridade penal de 18 para 16 anos no Brasil. Foram 44 votos a favor e 18 contrários. Um dos textos que serviu de base para o relatório aprovado é de autoria da deputada catarinense Júlia Zanatta, do PL. A medida permite que adolescentes a partir

0: dos 16 anos possam responder criminalmente como adultos em determinados casos. Defensores da redução da maioridade penal afirmam que a medida pode aumentar a responsabilização de adolescentes envolvidos em crimes graves e contribuir para a segurança pública. O relator da proposta, o deputado Coronel Assis, do PL do Mato Grosso, explicou em que contexto a redução da maioridade irá acontecer.
1: A ideia é justamente para crimes hediondos, homicídio qualificado e lesão corporal seguida de morte, né? Onde esses jovens de 16, 17 anos iriam cumprir penas lá no sistema socioeducativo, separado dos outros jovens que cometeram outros atos infracionais e não indo para o sistema penitenciário, porque constitucionalmente nós também temos que garantir, né, o direito à proteção desses jovens.
0: Já o deputado catarinense Pedro Kizai, líder do PT na Câmara, defende um debate mais aprofundado quando o texto for analisado na comissão especial.
2: Eu acho que tem que fazer com muita responsabilidade esse debate, com muita profundidade, e o governo e nossas bancadas vão participar ativamente desse debate para trazer ciência, trazer dados concretos e técnicos, qual é o melhor texto constitucional. Eu acho que nós temos condições de aperfeiçoar o texto proposto, por isso que nós temos crítica ao texto proposto e efetivamente melhorar o texto constitucional.
0: Como se trata de uma proposta de emenda à Constituição, o texto ainda precisa ser analisado por uma comissão especial e depois votado em dois turnos pelo plenário da Câmara com pelo menos 308 votos para ser aprovado. Se aprovada na Câmara, a proposta ainda terá que passar pelo crivo do Senado. De Brasília, da Rede de Notícias Acaerte, repórter Rita Sardi.
3: A deputada federal Júlia Zanatta, que é autora de uma das PEC aí para redução da maioridade penal, esteve nesta manhã visitando aqui os estúdios do RBV Notícias. Aqui em Videira, ela veio trazer recursos por meio de emenda parlamentar de sua autoria para o Hospital Salvatoriano Divino Salvador. E falando a nossa reportagem, a parlamentar comentou sobre essa destinação de recursos e ainda falou sobre o papel do homem público na luta por liberação de dinheiro para melhorar o atendimento à população, não somente na saúde, mas de maneira em geral. Ela deu detalhes a respeito aí da sua visita hoje ao município de Videira.
4: Obrigada, João. Obrigada pela oportunidade, né, aqui na sede da RBV. Eu tive o prazer, inclusive, de encontrar o seu Flávio Brandalize ali na entrada, né, pessoas que, a família dele, pessoas que deixam um legado de trabalho e desenvolvimento aqui para o nosso estado, então a gente deve sempre honrá-los. Para mim é uma honra estar aqui em Videira, junto com o meu amigo vereador Cleiton Zago. E sim, nós temos um mandato de muito combate em Brasília, talvez algumas pessoas que vão nos ouvir já ouviram alguma coisa da deputada Júlia Zanatta. Também o nosso mandato é presente em cada canto catarinense, com recursos enviados, que eu digo que é dinheiro dos catarinenses que acaba indo para Brasília. E a gente devolve agora para ser investido na saúde aqui de Videira, no Hospital Divino Salvador. E aqui quem nos traz as necessidades de Videira é o vereador Cleiton Zago, e a gente, como já falei, confia muito no trabalho dele. Então, nós já enviamos R$200 mil para o Hospital Divino Salvador, e esse ano já está empenhado para ser pago R$500 mil para o Hospital Divino Salvador, que eu vi que tem uma grande importância aqui para as pessoas. Então, nós somos parceiros, né? Meu mandato é parceiro de vários hospitais em todo o estado, e aqui nós já somos, continuar sendo, porque a gente sabe da importância. Logo depois daqui, nós vamos nos dirigir até o hospital e conhecer mais demandas, né? No que a gente pode ajudar, porque quem precisa de saúde não pode esperar.
3: Deputada, a gente, há poucos dias foi anunciado um recurso por parte do Poder Público Municipal, em torno de R$8 milhões para ampliação do hospital. O Divino Salvador, hoje aqui em Videira, ele não atende só Videira, ele é um hospital regional, porque atende vários municípios da região. Inclusive, aí o governador do estado esteve presente e também se comprometeu comprometeu com recursos para ajudar nesse projeto. O que a deputada poderia contribuir ainda para que mais recursos pudessem vir para melhorar ainda mais e expandir o hospital para o atendimento a toda a população regional?
4: Nós, com certeza, estaremos juntos nessa entrega do governo Jorginho Melo, né? E o que eu posso ajudar, depende da minha caneta, da minha assinatura, é essa questão de emendas parlamentares que, como eu já falei, nós vamos continuar sendo parceiros na medida que o Cleiton...

0: solicita o recurso. Hoje já tomamos café com o diretor, né, com o Giovanni, que esteve lá conosco, nos levando mais demandas, e vamos visitar e conhecer as necessidades para que a gente envie mais recursos para o... Hoje, do meu mandato, já são R$700 mil para o Hospital Divino Salvador.
1: E o vereador Cleiton faz muitos pedidos a você como deputada?
0: Faz bastante pedidos. Tem que pedir, né?
1: Certo.
0: Se não pedir, se não, não é que pedido, né? Ele fala, deputada, tem essa necessidade.
1: É a função do vereador, né?
0: É, dá para atender. E a gente tem um... Eu faço política muito séria. Então, assim, se dá, a gente diz que dá. Certo. Se não dá, a gente diz que não dá. Porque eu entendo que, para as pessoas, a pior resposta é a não resposta. Um político e diz, dá para fazer isso? E às vezes são coisas mirabolantes, certo, né? E a gente fala, não dá, não é a minha função. E a pessoa entende.
2: A deputada Júlia Zanatta, como já nos referimos aqui, é autora de uma das propostas de emenda à Constituição que prevê a redução da maioridade penal de 14 para 16 anos e, em alguns casos, de 12 anos. A proposta foi aprovada ontem na Comissão de Constituição e Justiça da Câmara e agora segue para a Comissão Especial para depois ser votada em plenário. Sobre esse tema, a deputada detalhou a iniciativa e amanhã nós vamos dar continuidade, então, trazendo aí um relato da deputada Júlia Zanatta aqui no RBV Notícias sobre essa PEC, onde ela está propondo então essa redução da maioridade penal. Agora são 12 horas e mais 30 minutos. Após o intervalo, você acompanha por aqui. Sistema informatizado vai ampliar o atendimento à saúde no município de Ibiam. E Iomerê já apresenta a sua programação da festa julina e também do aniversário do município, celebrado em julho. Após o intervalo.
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2: 12 horas e 33 minutos, estamos de volta.

0: Com o RBV Notícias, tempo encoberto, nesse momento o sol começa a aparecer e a temperatura está na casa dos 15 graus. 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A Prefeitura de Iomerê confirmou a realização da 39ª Festa Julina, que acontecerá dia 19 de julho. Neste ano, o evento será realizado em um único dia, reunindo uma programação especial para toda a família. Será nas proximidades da Igreja Matriz São Luís Gonzaga. As atividades começam pela manhã, com missa em comemoração aos 31 anos de emancipação, e seguem ao longo do dia com exposição de carros antigos. Espaço para crianças, almoço da família iomerense, a tradicional disputa do Arrancadão de Jerico, apresentação do Cachorrão Motos e show da banda Brilha Som. A programação foi ampliada e organizada para proporcionar um dia inteiro da integração, cultura, tradição e lazer, reunindo moradores e visitantes em uma das festas mais aguardadas da região. Santa Catarina registrou o melhor resultado da história nas exportações de carnes durante os 5 primeiros meses do ano. Entre janeiro e maio, o estado exportou mais de 883 mil toneladas de produtos, com destaques para carne suína e também de frango. Atualmente, os produtos catarinenses chegam a mais de 150 mercados internacionais.
1: Acompanhe agora a análise do colunista Kleber Fontes, especialista em comércio exterior. Conteúdo exclusivo para o RBV Notícias.
2: Caros ouvintes da RBV Rádio, Santa Catarina mantém um ritmo forte nas exportações e os números mais recentes confirmam a resiliência da economia catarinense diante de um cenário internacional desafiador. De janeiro a maio deste ano, o estado acumulou receita de US$5 bilhões com vendas ao exterior, uma alta de 2,5% em relação ao mesmo período de 2025. O mês de maio foi o melhor do ano. As exportações atingiram US$1,2 bilhão, com crescimento de 11,2% na comparação anual. Um dado que merece atenção especial é a retomada dos Estados Unidos como principal destino das exportações catarinenses em maio, com receita de US$126 milhões, mesmo com recuo de 21,4% frente ao ano anterior, reflexo direto das tarifas impostas pelo governo americano, que chegaram a derrubar as vendas de Santa Catarina aos Estados Unidos em 26% no acumulado do ano. A China segue como líder do ranking, com US$518 milhões em compras do estado, seguida pelos Estados Unidos, Japão, Argentina e México. A pauta exportadora catarinense continua sendo puxada pelo complexo proteico. A carne de frango liderou com US$1,8 bilhão, seguida pela carne suína com US$721 milhões. Motores elétricos, soja e madeira serrada completam os principais produtos. O presidente da Fiesc, Gilberto Seleme, destacou que esses resultados comprovam a competitividade e a diversidade produtiva de Santa Catarina. No cenário nacional, a balança comercial brasileira registrou superávit de US$3,2 bilhões apenas na primeira semana de junho, com exportações crescendo 37,6% frente ao mesmo período de 2025. O acumulado do ano já chega a quase US$36 bilhões de saldo positivo. Santa Catarina caminha junto com esse movimento, mas com um olho no horizonte. Novas tarifas americanas de até 25% contra o Brasil podem afetar os bons resultados que o estado vem construindo. No fim das contas, tudo se resume a uma questão de logística. Para mais análises, me siga no Instagram, @kleber.fontes.
0: Agora 12 horas e 37 minutos.
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0: 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Com o objetivo de modernizar os serviços e melhorar o atendimento à população, a Secretaria Municipal de Saúde de Ibiam está implantando um novo sistema informatizado. Nesta quinta-feira, a farmácia da UBS terá atendimento suspenso temporariamente para a conclusão dos trabalhos, como conta o repórter Jean Salve.
1: A Secretaria Municipal de Saúde de Ibiam informou, por meio das suas redes sociais, a população que a Unidade Básica de Saúde está passando por um importante processo de modernização, com a implantação de um novo sistema de gestão. A atualização tem como objetivo tornar os atendimentos mais ágeis, eficientes e seguros, proporcionando mais qualidade nos serviços prestados à comunidade. E agora conversamos com o secretário da Saúde do município de Ibiam, Orlando Fávero.
2: Olá, um importante comunicado à nossa população do município de Ibiam. Nós, esta semana, estamos fazendo a imigração do sistema que fará a gestão da saúde do município de Ibiam, que é da Secretaria Municipal de Saúde. A empresa que estava até então, ela vai estar até sexta-feira encerra seu contrato com a empresa atual e já inicia o contrato da empresa que foi contemplada na licitação que foi feita para a contratação desse novo software. Então, esta semana, queremos pedir à nossa população de Ibiam a compreensão também que, em virtude disso, da capacitação da equipe técnica, de todos os profissionais, em vários momentos, os setores da saúde não estarão podendo atender a demanda, o exemplo da farmácia do município, as consultas estão sendo atendidas, em algum momento interrompe também, para nós poder fazer essa imigração corretamente do sistema, né? Para que possamos fazer até sexta-feira estar implantado o sistema. Na próxima segunda-feira, voltaremos com todos os atendimentos normal na Secretaria Municipal de Saúde para melhor atender a nossa população do município de Ibiam. Agradeço a todos.
1: Para o RBV Notícias, Jean Salve.
0: Agora, 12:41, e o Corpo de Bombeiros de Videira realizou mais de 730 atendimentos durante o mês de maio. Esses números reforçam o compromisso dos bombeiros com a segurança da comunidade de Videira e de toda a região.
3: O Corpo de Bombeiros Militar de Santa Catarina, em Videira, divulgou o balanço das atividades realizadas durante o mês de maio. Ao todo, foram registrados 731 atendimentos entre ocorrências de emergência e ações preventivas. Desse total, 330 foram ocorrências atendidas diretamente pelas equipes operacionais e 401 serviços relacionados à segurança contra incêndio. Os atendimentos pré-hospitalares lideraram as estatísticas, com 227 ocorrências, seguidos por 67 registros classificados como outras ocorrências. Os bombeiros também atenderam 19 incêndios e realizaram 17 ações de salvamento, busca e resgate. Segundo a corporação, os números refletem o trabalho permanente de prevenção, resposta rápida e proteção da população, reforçando o compromisso dos bombeiros com a segurança da comunidade de Videira e região. Da redação, Pedro Henrique Costa.
0: O município de Rio das Antas está reforçando o setor da saúde pública com novos equipamentos e ainda melhorias constantes no setor ou nas estruturas para que a população seja realmente melhor beneficiada. Acompanhe com Edson Ribeiro.
4: A Prefeitura de Rio das Antas, por meio da Secretaria de Saúde, anunciou novos investimentos para fortalecer os serviços de atendimento à população. Entre as melhorias estão a aquisição de equipamentos modernos, como um desfibrilador externo automático portátil, um monitor multiparâmetros para acompanhamento de sinais vitais, um eletrocardiógrafo digital e 9 notebooks destinados às equipes de trabalho. Segundo a administração, os equipamentos vão garantir agilidade, precisão e segurança dos atendimentos realizados nas unidades de saúde. Além disso, o município também iniciou obras de melhoria estrutural, com pintura interna e externa das unidades, proporcionando ambientes mais organizados e acolhedores para pacientes e profissionais. A gestão municipal reforça que o objetivo é modernizar a rede de saúde e melhorar continuamente.

0: A qualidade dos serviços oferecidos à população. Para o RBV Notícias, Edson Ribeiro.
1: Agora, 12:44, pesquisa do Procon aponta que mais de 70% dos catarinenses pretendem comprar presente no Dia dos Namorados e ainda, a Pai de Videira apresenta balanço do Mingão que foi realizado no último sábado. É após o intervalo.
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1: Agora, 12:47, reforçando, né? O RBV Notícias tem o apoio sempre do portal rbv.com.br, onde você, além de estar por dentro das informações conosco aqui do meio-dia a uma da tarde, também pode acessar o portal RBV e ali você ter todas as informações, aquela notícia que interessa no seu dia a dia. A Prefeitura de Videira recebeu na última quarta-feira amanhã, a visita dos vereadores mirins do município. Durante o encontro, os estudantes conheceram mais sobre o funcionamento da administração municipal e participaram de uma conversa sobre o papel do poder público, os desafios da gestão e a importância da participação dos jovens na construção de uma cidade melhor. Ao lado do vice-prefeito Rafael Balestrin, representantes da administração destacaram que iniciativas como essa contribuem para a formação de cidadãos mais conscientes e participativos. A ação também valorizou o trabalho da Escola do Legislativo de Videira, que promove atividades voltadas à educação cidadã e ao incentivo da participação juvenil. A Pai de Videira comemorou o sucesso da 19ª edição do Mingão, realizada no último sábado. O evento mobilizou a comunidade e garantiu uma arrecadação líquida de mais de R$ 39 mil. Recurso este que será destinado à manutenção dos serviços oferecidos gratuitamente pela instituição a 221 pessoas com deficiência. Segundo a diretora da APAE, Maria Campos Macari, o resultado positivo só foi possível

0: graças ao envolvimento de voluntários, patrocinadores, doadores e participantes que mais uma vez demonstraram compromisso com esta causa.
1: Tivemos um resultado bem significativo, né, para a APAI. O que podemos dizer é que estamos muito gratos. Aconteceu, né, um bingo de uma forma muito gostosa, onde as pessoas participaram. O bingo, ele é uma ação bem familiar mesmo, onde as pessoas vão para jogar, para comer, né, beber, conversar com outras pessoas. Então a gente está bem grato com o resultado do bingão. Então, né, a gente teve aí um valor de R$39.437, né? Então este foi o valor líquido, né, de saldo positivo para a APAI, né? Conseguimos vender então as 920 cartelas de forma antecipada, né, e 9 na portaria, e o restante então do valor, ele foi adquirido através da doação da comunidade. Então a gente agradece também aí as empresas que patrocinaram, as pessoas que nos ajudaram aí com a doação de bolos, cucas, vinho, né, pra gente fazer o quentão, carne moída. Então foram várias pessoas que ajudaram para que este resultado fosse positivo, né? Então, e também, né, aí com a venda dos produtos, né, bar e cozinha.
2: O que esse valor representa para a APAI, para os trabalhos?
1: Então, a APAI hoje ela atende 221 pessoas, né? Então, essas pessoas, o atendimento é 100% gratuito, né? Então, para os adultos, desde o transporte, né, os lanches, piscina, ecoterapia, totalmente de graça, né? E também os seus familiares, né, que a gente estende aí os atendimentos aos familiares quando eles nos procuram, né? Então, esse recurso, ele vai nos ajudar, né, na manutenção dos nossos programas e projetos. É um valor bem significativo, né, que ele vem para somar, então, neste trabalho que a APAI realiza. Isso, né, então, a gente reforça o nosso agradecimento a toda a comunidade de Videira e região, né, para aquelas pessoas que adquiriram as cartelas, que foram lá, que prestigiaram, também para as pessoas que ajudaram nas vendas, né, das cartelas, para os patrocinadores, doadores, né. Então, dizer assim que o bingo, ele é um evento muito inclusivo, onde as pessoas, além de participar e poder estar ganhando os seus prêmios, eles podem estar ajudando aí com as ações da APAI, né? Então, podem ter certeza que cada um fez a diferença nesta noite do 19º Bingão da APAI.
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0: 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Amanhã é o Dia dos Namorados e em Videira, conforme a Câmara de Dirigentes Lojistas, cerca de R$220 é o valor estimado do gasto que os namorados vão ter aí com a compra para o presente. E uma pesquisa do Procon está mostrando a intenção de compra elevada para o Dia dos Namorados em todo o estado, reforçando orientações para que os consumidores pesquisem preços e conheçam os seus direitos antes das compras.
4: Que 71,2% dos catarinenses pretendem comprar presentes para o Dia dos Namorados. O levantamento também identificou os hábitos de consumo e as preferências dos consumidores para a data comemorativa. A diretora do Procon de Santa Catarina, delegada Michele Alves, destaca que a pesquisa busca aproximar consumidores e comerciantes, além de orientar o mercado sobre os produtos mais procurados.
5: Nós estamos usando uma metodologia diferenciada de pesquisas, não estamos mostrando só a disparidade de preços, que sempre vai ter, e é salutar, mas pedindo também a opinião do consumidor, o que ele gostaria, né, que nós fizéssemos então essa pesquisa, e o diferencial também é a participação da FCDL, ou seja, o comércio também de Santa Catarina, o comércio local, participando. Então, é uma oportunidade para os próprios comerciantes e para os consumidores, da mesma forma que nós estaremos direcionando aos itens que tem mais procura, né, e não itens que porventura não vai ter interesse. E aí, acaba sendo um presente ao consumidor, né, o que mostra que o nosso comércio, ele está saudável, vamos dizer, a procura, né, a oferta, e essas abusividades é que a gente tem que evitar, e essa pesquisa, então, vem ao encontro disso tudo.
4: O Procon de

0: Santa Catarina também lembra que compras realizadas pela internet contam com o direito de arrependimento em até 7 dias após o recebimento do produto, conforme prevê o Código de Defesa do Consumidor.
1: A compra online, ela tem o direito de arrependimento.

0: existem regras e por isso que é importante que o consumidor saiba, e essas regras têm que estar expostas para que o consumidor possa fazer a opção se vai comprar na loja A ou B. E acaba ganhando vantagem aquelas lojas que têm maior possibilidade, então, de fazer essas trocas. Então, a gente orienta para que o consumidor, primeiro, saiba dessas regras antes de comprar, para não ter, então, essa dor de cabeça futura.
1: De Florianópolis para a Rede de Notícias Acaerte, Vanessa Carini.
2: Uma pesquisa realizada pela Genial Quest, divulgada ontem, mostra que 44% dos brasileiros acreditam que a economia do país piorou nos últimos 12 meses. O levantamento também aponta que 69% perceberam um aumento no preço dos alimentos e que 67% afirmam ter perdido poder de compra no período. Além disso, mais da metade dos entrevistados considera que está mais difícil conseguir emprego atualmente. Apesar da avaliação negativa sobre o momento econômico, 39% acreditam que a situação do país deve melhorar ao longo dos próximos 12 meses. A pesquisa ouviu mais de 2 mil brasileiros entre os dias 5 e 8 do mês de junho. A Prefeitura de Iumbeirê promove nesta quinta-feira uma audiência pública para apresentar e discutir o plano de contingência da Defesa Civil. O encontro será realizado às 6 horas da tarde no auditório da Prefeitura Municipal e é aberto à comunidade. A iniciativa busca apresentar as ações de prevenção e resposta a atuações e também situações de emergência, além de ouvir sugestões da população para fortalecer o planejamento municipal e ampliar a segurança dos moradores. E o agronegócio catarinense, ano passado, o maior valor da produção agropecuária da história foi registrado, alcançando mais de 75 bilhões de reais. O resultado representa um crescimento nominal de 15,8% e avanço real de 12,5%. O analista da Epagricepa, Luiz Augusto Araújo, avalia esse crescimento registrado na produção catarinense.
3: Santa Catarina acaba de alcançar um marco histórico. O agro catarinense atingiu o maior valor da produção da sua história. São quase 75 bilhões de reais, um crescimento real de 12,5%, consolidando nossa liderança nacional em proteína animal. A recuperação dos grãos foi o grande motor desse avanço. O milho saltou mais de 50% em valor e a soja seguiu o ritmo de alta. E o mundo reconhece nossa excelência. Batemos recordes de exportações, mas crescer com estratégia exige inteligência. A nova síntese anual da agricultura traz os dados precisos para quem decide o futuro do campo. Santa Catarina é o maior produtor de suínos e o segundo maior produtor de aves do Brasil. Em 2025, o agro catarinense gerou 75 bilhões de valor da produção agropecuária, um recorde histórico. Mas o que está por trás desse número? Em um cenário de tarifas comerciais, oscilação cambial e mudanças climáticas, tomar a decisão certa exige mais do que intuição. Exige dados, dados precisos, atualizados e confiáveis. O produtor, o investidor e o gestor público precisam de uma visão clara do presente para planejar o futuro. A 46ª edição da Síntese Anual da Agricultura de Santa Catarina chega para mudar isso. Produzida pela Epagricepa, a publicação reúne análise completa de mais de 60 produtos agropecuários, da produção vegetal à animal, da aquicultura ao setor florestal. São dados oficiais, validados tecnicamente, que mostram não apenas o que aconteceu em 2025, mas apontam tendências para os próximos ciclos.
2: E a Justiça, ou melhor, a Junta do Serviço Militar de Videira, está orientando os jovens que não deixem para fazer o alistamento para os últimos dias. Os jovens que completam 18 anos neste ano têm que fazer o alistamento militar, os jovens do sexo masculino, até o dia 30 do mês de junho. Aqueles que nasceram no ano de 2008. Então, em caso de dúvidas, a Junta do Serviço Militar de Videira pede para que os jovens mantenham contato através do WhatsApp, o 4999-142-8804, ou então procurar atendimento presencial na Casa do Cidadão, munidos de documentação. Até o dia 30 de junho, então, encerra o prazo para o alistamento militar para jovens que completam este ano 18 anos. Um minuto faltando agora para uma da tarde. Nós encerramos aqui o...

0: 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Editado em parceria com o Portal RBV, nós estaremos de volta amanhã a partir do meio-dia, desejando a você uma excelente quinta-feira.
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Muito bem, ótima tarde para você, ouvinte da Rádio Videira 88.5. Hoje, quinta-feira, dia 11 de junho, ano 2026. Uma ótima tarde para você. Na comunicação, seu amigo Fábio Lima. 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A comunidade de Santo Antônio Videira convida você para o segundo encontro dos padroeiros e festa de Santo Antônio. É no dia 14 de junho, com a seguinte programação: às 6:30 da manhã, alvorada festiva; às 9:30 da manhã, cavalgada do grupo de cavaleiros de Bocó Rapado; às 10 horas da manhã, Santa Missa com bênção dos pães; meio-dia, almoço com um completo serviço de bar e cozinha; às 13 horas, cavalinho; às 14 horas, matinê com grupo Seresta, e a entrada é franca; às 16:30, sorteio da rifa. 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

0: 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Pesque e Pague Piccoli convida todos para a tradicional missa em honra a Santo Antônio na terça-feira, dia 16 de junho, às 19h30, que será realizada nas suas dependências. Desde já, o Pesque e Pague Piccoli agradece a presença de todos. E a tradicional festa de Santo Antônio em Bom Sucesso e Omerê é no dia 14 de junho, com a seguinte programação: às 10 horas da manhã, Santa Missa, meio-dia, almoço com completo serviço de bar e cozinha, às 14 horas, início do matinê, animação referência nacional e a entrada é gratuita. Às 15 horas, sorteio da rifa. Reservas pelo telefone 49 99938-2688. Falar com Gabriel. Prestigie você também. A comunidade Divino Salvador de Videira convida todos para o baile de casais. Acontece neste sábado, dia 16 de junho, com animação Didi e Companhia. Início do baile às 20h30. Não fique de fora dessa grande festa. A comunidade Divino Salvador, no bairro Floresta, espera por você, sua família e também os amigos. 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
1: Muito bem, aos prezados associados da Cooperview, do Sicoobi e todos os demais ouvintes, uma ótima tarde. Hoje, dia 11 de junho, quinta-feira, na elaboração Nelly Orso. Cooperativismo agropecuário catarinense bate recorde de exportações e passa a responder mais de um quarto do valor exportado por Santa Catarina. O maior produtor e exportador de carne suína e segundo maior produtor e exportador de carnes de frango do Brasil, Santa Catarina tem no cooperativismo um dos pilares da sua força no mercado internacional. Em 2025, as cooperativas

0: de frango do Brasil, Santa Catarina tem no cooperativismo um dos pilares da sua força no mercado internacional. Em 2025, as cooperativas agropecuárias catarinenses foram responsáveis por 27,45% do valor total exportado pelo estado, com uma receita que superou os 2,18 bilhões de dólares. Em volume, 17,9% das exportações catarinenses são oriundas do cooperativismo agropecuário. Santa Catarina é referência internacional em produção de alimentos e o cooperativismo tem papel fundamental na conquista deste posto. Os resultados das exportações são reflexos da capacidade do cooperativismo de gerar desenvolvimento econômico aliado à organização produtiva e à competitividade global. Levamos qualidade, eficiência e confiança aos mercados mais exigentes do mundo, sem perder a sua essência colaborativa, afirma o presidente do sistema OSESC, Vanir Zanata. 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E por hoje era isso. Desejamos a todos uma excelente tarde e até amanhã.
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2: Atenção, torcedor! É nesta quinta-feira, dia 11, começa oficialmente a Copa do Mundo 2026. Este ano disputada nos Estados Unidos, México e Canadá. A partida de abertura será entre México e África do Sul, às 4 horas da tarde, no tradicional Estádio Azteca, na Cidade do México. E às 11 da noite, a bola volta a rolar para a Coreia do Sul e República Tcheca, em Guadalajara, fechando o primeiro dia de competição pelo Grupo A. Esta é a maior Copa, com 48 seleções e 104 partidas programadas até a grande final, marcada para o dia 19 de julho. Continue acompanhando, eu vou trazendo todas as informações para vocês até o final do torneio. Eu sou Melina Calduro, de Florianópolis, para o Acaerte em Campo.
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10: Muito bem, ótima tarde para você, querido ouvinte, na programação número 1. Estamos começando com muito carinho mais uma edição do Show da Tarde. Por aqui, Fábio Lima na comunicação, desejando para você, claro, uma ótima quinta-feira, dia 11 de junho, ano 2026. Aquele abraço para você em casa, no trabalho. Muito obrigado pelo carinho, pela sintonia, pela audiência. Vamos juntos, então, até as 4h30 da tarde, no oferecimento da Higiclass, Supermercado Itália, Placídio, Doutor Hérnia e também VIP Implantes Odontologia. 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E já começamos com ele, nosso embaixador, é o Gustavo Lima. Morar nesse motel, para você sintonizado na melhor programação 88.5. O desejo de uma tarde muito especial. Saúde, paz, muita alegria e muito sucesso para você, para toda a família. Aumente o volume, essa é boa, hein?

0: programação da sua rádio predileta. Essa é a Rádio Videira 88.5. A gente aproveita para mandar um beijo, um abraço, um desejo, claro, de uma ótima quinta-feira para você de Tangará, que acompanha a nossa programação. Alô, Rio das Antas, Vinho Preto e Omerê. Alô, você amigo, amiga de Arroio 30, Fraiburgo também, né? Todo mundo ligado aqui na programação da Rádio Videira. Abraço para vocês. Alô, Caçador, uma ótima tarde. Um desejo de uma boa quinta-feira, final de semana que se aproxima também, né? Principalmente amanhã, hein, gente? Dia dos namorados, os casais naquela expectativa. Olha, quem tá solteiro, fazer o quê, né? Colecionando, então, mais um aninho solteiro, né? Mas quem sabe, teve aqueles que também tiveram a sorte de encontrar esse ano, né? Alguém especial, pra aproveitar a próxima sexta-feira, né? O dia dos namorados, que seja de paz, de alegria e de muita união também, tá bom, gente? Seguimos com a programação, agora 1h34. É um prazer estar com você. Esse é o nosso Show da Tarde.
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Essa é a sua Rádio Videira, uma ótima tarde pra você. Chitãozinho, Chororó, Zé Ramalho, Sinônimos. Uma ótima quinta-feira pra você, o nosso querido ouvinte, acompanhando a nossa programação, junto com a gente, o Valdir Antônio. Alô, Valdir, boa tarde, amigão. Quem mais tá com a gente? Deixa eu ver aqui. A Rosângela também tá junto com a gente. Rosângela Maria, que nome bonito, né? Alô, Ana Paula, boa tarde pra você também. A Helena, um abraço aqui pro Marcos Antônio. Alô, Marcão, obrigado pela carona, tá? Tamo junto, meu amigo. Deixa eu mandar um beijo aqui, um abraço também pra Bernadette. Inclusive foi a Bernadette, né, que indicou a música Sinônimos. Bernadette, boa tarde pra você, amiga. Ela aproveita pra mandar um abraço pra toda a família e pra nós aqui da rádio. A gente fica como? Feliz da vida, né? Beijo pra você, amiga. Boa tarde. Alô, Copete, já mandou aqui o áudio dele. Ricardo, vou já ouvir o seu áudio aqui, tá? Vamos ver qual é a música que você tá afim de ouvir hoje e oferecer para os seus amigos, os nossos amigos, né? Obrigado aí pela audiência, tá, amigão? Oi, boa tarde. Quero mandar um abraço a todos que estão nos ouvindo na programação. É a Jussiele. Oi, Ju. Beijo pra você. Deus abençoe. Obrigado pelo carinho, tá? Olha, gente, intervalo. Volto já atendendo mais pedidos, mandando abraço, alô. Fazendo a festa junto com o nosso querido ouvinte.

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0: sucesso pra você na programação número 1. É o bonde do forró e o rei vaqueiro também, né? Dá um oi pra mim. Tenho uma missão aqui, encontrar a música que o Copete pediu. Vamos ver que isso consigo decifrar. Fala, Copete.
1: O Fábio, beleza.
0: Oi, beleza.
1: Copete, o Ricardo.
0: Ah.
1: Um beijo pra você.
0: Outro.
1: Pra Anne, a Nelisa, a Neuza, a Giovana, Piazara da Ponta Ofício, a Ivoneta, a Luísa, a Neiva,
0: uhum.
1: O Adilson, o Fusqueiro, o Batistela, o Pires e o Eu Quero.
0: Beleza.
1: Ô, Fábio, tu tocou ontem uma música. Sabe qual que é?
0: Vamos ver.
1: A moça desfilou com a sainha, depois voltou a desfilar. É linda aquela música,
0: rapaz,
1: tá?
0: Rapaz, que música.
1: Vê se você lembra qual que é.
0: Tá certo. Tá? Tá
1: eu quero
0: bom.
1: Concorrer o prêmio da Gicler, tá?
0: Tá
1: beijo,
0: certo.
1: Louco, véio, querido.
0: Deus te abençoe, Copete. Um grande abraço. Copete, eu vou fazer o seguinte. Vou tocar aqui Sorriso Lindo e Rainha Musical. Conveniência. E vou aqui procurar a música que você tá pedindo de acordo mais ou menos com a letra que você passou pra mim, tá? Um abraço, amigão. Boa tarde pra você, pra sua família e pra todo esse timaço que tá junto contigo ouvindo a programação número 1. Aquele abraço!

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5: Espírito Santo. Boa tarde, queridos filhos e filhas. Boa tarde, povo de Deus, nesta quinta-feira. Pedindo a Deus nosso Senhor um coração manso e humilde. Vamos rezar, pedir e suplicar. São tantas as intenções, né? Inclusive, mande as suas para as 24 horas na presença do Senhor para serem colocadas no coração de Jesus. É só acessar o site www.padrereginaldomanzotti.com.br. Rezemos em nome do Pai, do Filho e do Espírito Santo. Amém. Amado Jesus, no seu coração sagrado, eu confio minhas intenções nesta tarde. Sagrado coração de Jesus, fonte de todas as graças e merecimentos, onde procurarei, a não ser no tesouro que contém todas as riquezas de vossa clemência e bondade? Onde baterei a não ser a porta do vosso coração, pelo qual o próprio Pai vem a nós e nós vamos a Ele? A vós, pois, Sagrado Coração de Jesus, recorremos e apresentamos a nossa prece. Coloque a sua intenção, seu pedido, seu clamor. Seja na vida afetiva, emocional, em vós, Sagrado Coração de Jesus, encontro consolação quando aflito, proteção quando perseguido, força

0: quando oprimido de tristeza. No teu coração, Jesus, encontro luz quando envolto nas trevas da dúvida. Sagrado coração de Jesus, que no meu coração os sentimentos sejam iguais aos teus. Docilidade, ternura, amor, misericórdia. Doce coração de Maria, sede a minha salvação. Doce coração de Jesus, sede o meu amor. Como fruto desta Ave Maria, peça, Jesus, tirai do meu coração todos os sentimentos ruins que não convém a um discípulo teu. Ave Maria, cheia de graça, o Senhor é convosco. Bendita sois vós entre as mulheres, e bendito é o fruto do vosso ventre, Jesus. Santa Maria, Mãe de Deus, rogai por nós, pecadores, agora e na hora de nossa morte. Amém. O Senhor esteja convosco, Ele está no meio de nós. Ó Deus, por intercessão de Santo Antônio, pedimos a restauração da vida emocional, afetiva. Pedimos, Senhor, a restauração do amor. Que a bênção de Deus recaia sobre a família, sobre as fotos, os objetos e a água. Em nome do Pai, do Filho e do Espírito Santo. Amém. Sagrado coração de Jesus, eu tenho confiança em vós. Doce coração de Maria, intercedei junto a Jesus por nós. Amém.
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2: Muito bem, para você uma ótima tarde. Nosso muito obrigado pela sua audiência, pela parceria. Você em casa, no trabalho, curtindo o nosso programa. Um abraço para você. 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
2: Nota de falecimento. 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
2: Muito bem, estamos de volta. Ótima tarde para você. São 2:11, 2:11. Prazer ter você junto com a gente. Mais uma edição do Show da Tarde, a sua rádio predileta.
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2: Esse é o nosso Show da Tarde. É um prazer estar com você, sintonizado, curtindo a programação número 1 do seu rádio. Você em casa, você no trabalho. Um grande abraço para você. Alô, aniversariantes também, né? Abraço para você, aniversariante. Saúde, paz, muito sucesso. É um prazer também ter você junto com a gente, compartilhando esse dia tão especial, esse momento incrível, né? Que a mudança de idade com certeza merece as nossas homenagens também. 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
1: 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Boas vendas. O Cássio sempre trazendo boas notícias para você, ouvinte da Rádio Videira, ficar por dentro das principais promoções e, claro, cuidando ainda melhor do seu sono, que é tão importante, né, gente? 2h21, seguimos aqui com muito mais sucesso para você na programação da sua Rádio Videira, já já também trazendo a sua participação.

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0: Essa é a sua Rádio Videira, uma ótima tarde pra você, são 2:35, Corpo e Alma, Bruno e Marrone, hoje às 10, ouvimos também o Talagaço, sozinho na balada, sozinho você não tá, hein? A Rádio Videira está junto com você 24 horas por dia, tocando a trilha sonora do seu dia, esteja você onde estiver, afinal de contas, você ouve no rádio, ouve também no aplicativo, através do site, na sua Alexa também, viu? Onde quer que você esteja, a Rádio Videira está junto com você. 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Quero mandar uma boa tarde aqui pra Cristina. Oi, Cris, um beijo pra você. Boa tarde, Cristina, tá junto com a gente, ouvindo no aplicativo da Melhor, que legal, hein? Beijão pra você, Cris. 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
5: Leandro Puchalski tem informação. Boa tarde para você, Leandro. Bem-vindo.
6: Boa tarde a todos os nossos ouvintes. Seguimos com nuvens carregadas atuando durante as próximas horas. Processo de formação de um centro de baixa pressão entre os países vizinhos, Argentina, Paraguai e o sul do Brasil, mantém nuvens carregadas ao longo dessa tarde para amanhã, que seguimos com condições de pancadas de chuva. Daqui, pessoal, pelo menos até o período da tarde dessa nossa sexta-feira, a gente tem condições de chuva, não que vá chover direto, vai intercalar alguns períodos de melhoria, mais nuvens do que chuva, mas vamos assim até o decorrer dessa sexta-feira. Lá na sexta, pessoal, o tempo deve começar a apresentar um ar mais seco. Ao final da tarde, na noite, em direção ao sábado, nós deveremos já começar a ter essas nuvens aí realmente saindo totalmente aqui da região e voltando a mudar o tempo, tá certo? Seguinte, temperaturas, pessoal, na faixa de uns 16, 17 graus, tanto hoje quanto na tarde de amanhã. Falando de temperatura, um spoiler para vocês, semana que vem bastante frio, frio típico de inverno. Bom, para encerrar rapidamente, entre a tarde dessa quinta, pelo menos até ali meio-dia de sexta, em alguns momentos a gente pode ter uma trovoada, uma descarga elétrica. Não é regra, não é para todo mundo, mas deixa essa possibilidade. Abraço para vocês, informações do tempo da Puchalski, Meteorologia.
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9: Patrick

demais dividir as melhores músicas com você, o nosso querido ouvinte. Um abraço pra você em Antagoda, área rural de Videira. Abraço pra vocês todos, bom sucesso, Campina Bela. Alô, bairro Carbone, boa tarde, amigo, amiga. Lá no Campo Experimental também. Um abraço pra você no bairro Água Verde. São todos muito bem-vindos por aqui, tá? Alô, você no Cidade Alta, Dois Pinheiros. Taxistas, motoristas de aplicativo, grande abraço pra vocês. Sei que vocês estão sempre levando a gente de carona, né? Que legal. Abraço pra vocês, tá? Obrigado pela carona de sempre. Alô, bairro Farroupilha, bairro Floresta. A dona Maria Cristina tá junto com a gente também. Que bom. Tomando chimarrão, melhor ainda. Um beijo pra você, amiga. Bem-vinda na programação sempre, tá? 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
1: Agora 2h52.
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0: trabalho. Deixa eu mandar uma boa tarde aqui para os nossos ouvintes, em especial a Fátima Terezinha. Oi, Fátima, um beijo para você. A Silmara também está sintonizada com a gente. Obrigado pelo carinho, obrigado pela audiência. É mais uma edição do nosso Show da Tarde.
1: Ô, Moraes, eu tô preocupada, viu?
2: O que foi?

0: essa é a sua rádio predileta, tem a Rádio Vida em 88.5. Uma ótima tarde pra você. Mandar um abraço pro amigo, amiga em casa, ouvindo o nosso programa. O amigo no trabalho também, a amiga também, né? Trabalhando ao som da Rádio Número 1. Aquele abraço pra você. Uma ótima quinta-feira. 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Seguimos com a programação número 1 pra você. Ótima tarde. Vamos dar aquela viajada? 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
0: 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Olha, ele falou aí, o Murilo falou aí de Natal, Rio Grande do Norte. Você não conhece ainda Natal, Rio Grande do Norte? Eu passei uns 20 e poucos anos lá. Tem muita praia maravilhosa. A Praia de Cotovelo, tem Barra do Cunhaú, tem a Praia de Pipa. São muitos lugares para você conhecer em Natal, Rio Grande do Norte. Lembrando, né? Estamos no inverno, claro, mas lá tá quentinho, viu? Temperatura hoje lá, nada, deve estar uns 29, 32 graus, com certeza. Enquanto aqui a gente tá todo mundo com casaco, blusas, lá tá todo mundo de camisa regata e até sem camisa, né? Os homens também fazendo a festa, então, aproveitando.

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1: Obrigado por viajar com a gente em mais um episódio de Viajando com a Transvan Turismo. Que as dicas de hoje inspirem sua próxima aventura.

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4: Boa tarde, estamos de volta para mais uma edição do Videira Notícias. A possibilidade de instalação de um pedágio na região de Joaçaba e a ausência de obras significativas de duplicação da BR-282 no meio-oeste catarinense estão provocando forte reação de lideranças políticas e podem desencadear uma das maiores mobilizações regionais dos últimos anos. O alerta foi feito pela presidente da Câmara de Vereadores de Joaçaba, Jaqueline Di Marco, após participar de uma audiência pública promovida pela Agência Nacional de Transportes Terrestres, ANTT, em Chapecó, para discutir o projeto de concessão da BR-282 pelos próximos 30 anos. O Free Flow é um sistema de pedágio sem praça física e sem cancelas. Os veículos passam normalmente pela rodovia sem precisar parar ou reduzir a velocidade, enquanto equipamentos instalados sobre a pista identificam a passagem. Se confirmada, a medida poderá impactar diretamente milhares de moradores de Joaçaba e comunidades do interior que utilizam diariamente a rodovia para trabalhar, estudar ou acessar serviços de saúde. A situação gera ainda mais indignação porque, segundo a vereadora, o projeto prevê investimentos bilionários ao longo das próximas décadas, mas contempla poucos quilômetros de duplicação justamente em uma das regiões que mais produzem riquezas em Santa Catarina. A Administração Municipal de Rio das Antas, por meio da Secretaria de Saúde, segue ampliando os investimentos voltados ao fortalecimento da rede pública de atendimento. A iniciativa busca garantir mais qualidade, agilidade e segurança nos serviços prestados à população. Recentemente, a pasta realizou a aquisição de novos equipamentos e também iniciou melhorias na estrutura física das unidades de saúde, reforçando o compromisso com o atendimento mais eficiente e humanizado. Entre os novos itens adquiridos, estão um desfibrilador externo automático portátil, essencial em situações de emergência, e um monitor multiparâmetros, que permite o acompanhamento mais completo dos sinais vitais dos pacientes. Também foi incorporado um eletrocardiógrafo digital, que oferece mais precisão na realização de exames cardíacos, contribuindo para diagnósticos mais rápidos e assertivos. Além disso, 9 notebooks foram destinados às equipes, promovendo a modernização dos processos internos e ampliando a agilidade nos registros e atendimentos. A Secretaria de Saúde de Videira informou que está seguindo integralmente as orientações do Ministério da Saúde após o anúncio de uma suspensão temporária da vacinação com o imunizante Butantan DV. A medida foi divulgada na segunda-feira e tem caráter preventivo, sendo adotada enquanto são realizadas investigações sobre possíveis reações adversas. De acordo com o Ministério, a decisão ocorreu após o registro de 42 casos com sinais de alerta, incluindo 2 óbitos. No entanto, até o momento não há confirmação de relação causal entre os eventos e a aplicação da vacina, o que reforça o caráter cauteloso da suspensão. A secretária de Saúde de Videira, Maribel Gaio, explicou que o município aplicou doses do imunizante apenas em profissionais da atenção primária, sem registro de reações graves até o momento. Segundo ela, a decisão

0: A decisão federal demonstra responsabilidade sanitária e compromisso com a segurança da população. A Secretaria de Saúde esclareceu que a suspensão se aplica exclusivamente à vacina Butantan-DV. Dessa forma, não há impacto na vacinação contra a dengue já em andamento no município. A vacina Kedenga, produzida pela farmacêutica japonesa Takeda, segue disponível no Sistema Único de Saúde, o SUS, e é recomendada para crianças e adolescentes entre 10 e 14 anos, conforme diretrizes nacionais. Este foi o Vidrã Notícias, que volta daqui a pouco com mais informações.
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Rádio Videira pra você, ótima tarde. Pedro, Paulo e Alex, que delícia. Boa tarde pra você ligado na número 1. 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
4: Muito bem, estamos de volta. Mais músicas.
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4: É um prazer estar com você, tarde boa de quinta-feira. Alô, você que tá em casa, tá no trabalho, tá tomando aquele cafezinho, chimarrão. Obrigado pela companhia, tá? Vamos de música. Diego Vitor Hugo, Bruno Marrone, Facas. Agora 3.

0: Rádio Videira, sucesso! Bom demais, hein? Sois lindo! Rádio Musical Conveniência, fechando mais uma ótima sequência na programação da número 1. 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Esse é o Show da Tarde. 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
1: 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Rádios. 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
15: Estamos de volta, boa tarde para você.

Deixa eu mandar uma boa tarde aqui pra Leonilda Siqueira, Rio das Antas. Um abração também pra Nair Salete. Alô, Gorete, do Santa Teresa. Boa tarde, minha amiga. Tudo de bom pra você sempre, tá? 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

0: Rádio Videira, Andréia, Cristina e também a Elisiane estão juntos com a gente. Que legal, meninas. Obrigado pelo carinho, tá?
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0: Banda 10. Praia, cerveja e bailão. 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Rádio Videira 3:53.
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8: 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Vá!

Adivinheira pra você, boa tarde. 4 horas, 3 minutos. Sucesso, Felipe Rodrigo ignora. Olha, deixa eu mandar um abraço pra você de Tangará, Rio das Antas. Alô, você de Caçador, Fraiburgo, Arroio 30 e Omerê, Pinheiro Preto. Muito obrigado pela companhia, muito obrigado pela audiência. É mais uma edição do nosso Show da Tarde pra você até as 4h30, tá? 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

0: Advideira, 4 horas 5 minutos.
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2: Estamos de volta com mais músicas da sua melhor sintonia. Boa tarde para você. Pontapé inicial para a Copa do Mundo 2026, México e África do Sul. Primeiros 5 minutos de jogo, 0-0 até agora, hein? Quem será que vai marcar o primeiro gol dessa Copa do Mundo na versão 2026, hein? Já saberemos.

Rádio Videira, boa tarde. 88.5, esse é o Alex Ronaldo, louco, na programação número 1. Gente, saiu o primeiro gol da Copa do Mundo 2026, é do México, tá? México 1-0 em cima da África do Sul. Primeiro gol, então, da Copa do Mundo 2026.

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1: Rádio Videira, agora 4 horas 19 minutos.
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7: Muito bem, assim chegamos ao final de mais uma edição do Show da Tarde. 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Obrigado pela companhia, tá? Amanhã eu tô de volta a partir das 13 com prêmios pra você. Amanhã tem parceria, né, com o Supermercado Itália e aquela costela que você adora. Com certeza nós vamos estar aqui fazendo a festa com você, o nosso ouvinte. Na sequência, mais uma edição do Videira Notícias com o Ernesto Júnior fazendo o comando junto com você. Continue ligado em 88.5.

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0: Olá, boa tarde, seja bem-vindo, seja bem-vinda à edição desta quinta-feira, 11 de junho de 2026, do Vedera Notícias ao vivo, a partir de agora, diretamente aqui dos nossos estúdios, no alto do bairro Universitário, estúdios da RBV Rádios, e daqui a gente traz as informações neste momento, 16 horas 37 minutos desta quinta-feira, as informações no seu fim de tarde, uma fim de tarde aí que aqui no Brasil já está em clima de Copa. Afinal de contas, a Copa do Mundo já se iniciou aí, disputada em Estados Unidos, México e também Canadá. E a gente, é claro, vai começar a partir de hoje trazer todas as informações para você aqui ao longo da nossa programação. Mas hoje temos um assunto de extrema importância aí para toda a população aqui de Videira e também da nossa região. Isso porque a gente já anunciou em outras oportunidades a questão envolvendo os golpes aqui na nossa sociedade. Seja golpe de pedido de Pix, golpe de falso advogado, são inúmeras as formas que aí estão se tentando aplicar golpes aqui na nossa sociedade. E este é o tema aí da nossa entrevista de hoje aqui nos nossos estúdios e por isso a gente está recebendo presidente da Ordem dos Advogados do Brasil, subseção aqui de Videira, o doutor Adriano Rezadori. Doutor, boa tarde, seja bem-vindo.
1: Boa tarde, Ernesto. Boa tarde a todos os ouvintes da Rádio Videira, também as pessoas que nos acompanham aí pelas plataformas e mídias sociais, né? Novamente venho aqui, né, representando a OAB, nossa instituição gloriosa aí da advocacia local, né, para trazer, né, um alerta para a sociedade videirense, para a sociedade regional. Como você bem colocado, né, esse problema aí que está nos atingindo em cheio nos últimos meses, né? E mais uma vez, como eu disse, a OAB cumprindo o seu papel social, vem aqui na Rádio Videira, né, divulgando o seu alerta e a sua conscientização para todos os ouvintes.
0: Doutor, a gente vem observando aí, com o passar dos anos, um crescimento cada vez mais, aí, infelizmente, das tentativas de golpe, cada vez com situações aí mais presentes no dia a dia das pessoas, principalmente através aí do WhatsApp, das redes sociais, com dados que muitas vezes estão disponíveis aí em inúmeros sistemas. Como que a OAB vem observando esse crescimento, principalmente aí em inclusive agora com falsos advogados?
1: Pois então, preocupa muito, né? Tem nos preocupado já praticamente há 3 anos essa situação do golpe do falso advogado, né? Que é comumente tem sido designado. São basicamente ações voltadas através do WhatsApp, como você bem mencionou, né? Essas pessoas, esses golpistas se utilizando de dados, por vezes dados reais de processos, né? Para que o nosso público entenda, os processos em regra judiciais, processos judiciais em regra, eles são com dados públicos, né? Isso é, por normativa constitucional, uma obrigatoriedade. Então, as plataformas, os próprios tribunais divulgam esses dados e os golpistas aproveitando-se, então, dessa iniciativa, que é, na verdade, com o objetivo de tornar transparente a atuação do advogado, transparente a atuação da justiça, né? Então, esses golpistas subvertem essa lógica e usam esses dados, então, aproveitando-se também das facilidades das ferramentas digitais que hoje estão à nossa mão, né? Para tentar enganar as pessoas. E, por vezes, infelizmente, eles têm conseguido isso. Então, a OAB vem já de bastante tempo preocupada com essa situação, né? E, como eu disse, já não é a primeira vez que estamos aqui, né, utilizando os canais da rádio no intuito de conscientizar a nossa população quanto a essas práticas que têm ocorrido.
0: Muitas vezes, esses criminosos, esses golpistas, eles abordam as vítimas, as possíveis vítimas, através de mensagens de WhatsApp, né, em sua grande maioria, com informações que, num primeiro momento, quando essa vítima

0: mas recebe essa mensagem, esse contato, até pode soar verdadeira, né? Exato. Pode soar uma situação verídica, mas que no fim das contas é um golpe sendo aplicado, né?
1: Exatamente. Nós temos aqui, provavelmente a grande maioria dos ouvintes já ouviu falar disso, o golpe do bilhete premiado, né? Em que alguém se apresentava como portador de um bilhete de loteria premiado, né? E oferecia esse bilhete para alguém, né? Geralmente na porta de um banco, de uma lotérica, por um valor inferior àquele que o prêmio teria sido contemplado. O golpe do falso advogado, como tantos outros golpes, segue essa mesma lógica, ou seja, você oferece uma vantagem para alguém, uma expectativa de ganho, né? E em contraponto você solicita algo, né? Uma contraprestação financeira, né? Então, basicamente é o mesmo mecanismo, né? Só que, claro, aprimorado hoje, como eu disse, pelas ferramentas digitais que nós temos à disposição. Então, os golpistas, utilizando-se muitas vezes das imagens dos escritórios de advocacia, eles montam um perfil falso, né, de WhatsApp, e abordam as pessoas como sendo advogados, se apresentando como integrantes daquele escritório, né? Utilizam-se, então, como dito, dos dados processuais que estão disponíveis nas plataformas públicas e oferecem às pessoas, então, uma expectativa de ganho, geralmente dizendo que o seu processo foi exitoso, nós temos valores a receber, né? Mas, e aí que vem o golpe, né? Exigem um adiantamento financeiro, por vezes a título de custas, taxas judiciais, né? E as pessoas, na expectativa de oferir aquele montante em tese, né, que seria proveniente do seu processo, acabam caindo na lábia do golpista, né? São pessoas muito bem articuladas, é importante que se diga, acabam caindo na artimanha do golpista e por vezes fazem pagamentos de guias falsas ou envios de PIX, né? E aí, enfim, o golpe se consuma e a partir desse momento, evidentemente, que a pessoa percebendo que caiu na artimanha do golpista, vê à sua frente tão somente o prejuízo e nada daquilo que foi prometido que se concretizou efetivamente.
0: Ponto importante para quem está aqui com a gente nos acompanhando nesse fim de tarde é ficar atento a essas mensagens, a esses WhatsApps e procurar o seu próprio advogado se receber uma mensagem que pode soar suspeita. Né?
1: Com certeza. O que nós temos alertado, Ernesto, e tentado divulgar assim, de uma maneira bastante ampla, é de que em situações similares a essas que nós temos relatado, né, que seguem basicamente a mesma sistemática para todos os tipos de golpe, né? Então sempre tem, como eu disse, uma expectativa de um ganho e logo em seguida uma pedida, né, em contrapartida. Então sempre que houver um sistema de diálogo nessa direção, que as pessoas desconfiem, né? A melhor forma de prevenção, nesse caso, além da informação, é a desconfiança. Então, numa abordagem em que você verifica, mesmo que haja lá uma aparência de verdade naquela conversa, ou até mesmo uma aparência naquele contato, daquele número que te chamou, como sendo de um advogado, de um escritório, que a pessoa desconfie, né? E que, atento a essa desconfiança, procure pessoalmente o profissional, né? Porque não há, infelizmente, não há outro meio para você certificar, senão pessoalmente. Hoje nós temos aí também ferramentas de inteligência artificial que simulam a nossa voz. Então, o golpista pode captar a voz do advogado, né? E também subvertendo através das ferramentas digitais disponíveis, formando um diálogo falso e até mesmo, né, numa ligação telefônica, enganar a pessoa. Então, é importante essa procura pessoal, né, diretamente aos escritórios. A nossa população, de modo geral, é atendida por escritórios próximos aqui da região. Então, isso é sempre muito importante. É algo que nós temos batido assim, reforçado sempre. Então busque a confirmação pessoalmente no escritório do advogado da sua confiança que está patrocinando o seu processo.
0: E principalmente porque quando a gente fala dessas vítimas que acabaram caindo nesse tipo de golpe, não são valores pequenos, né, que são retirados nesses golpes, são valores altos na maioria das vezes, né?
1: Os golpes digitais, de modo geral, ele tem algumas variantes, né? Como eu disse, ele segue um mesmo sistema, mas ele tem algumas variantes. Por exemplo, nós temos aí bastante comum o golpe do falso boleto, né? E os boletos, você sabe que eles não têm um limite de valor. Podem ser valores bem importantes.

0: Né? Da mesma forma, o PIX ele tem algumas travas, né, diárias de remessa de valores, mas se você programar uma sequência de transferências, também pode atingir montas relevantes. E nós temos outras situações de estelionatos, enfim, com outras táticas, né, que os golpistas usam, outras modalidades de golpe, em que efetivamente há uma extorsão, né, e as notícias que nós temos são de valores gigantescos, né, que ultrapassam a casa dos centenas de milhares de reais. E é um prejuízo irrecuperável, isso é importante que se diga, né? Esse dinheiro, a partir do momento que ele é transmitido por uma transferência eletrônica, ele cai, né, pela rede mundial, muitas das vezes esbarra, né, dos mecanismos também de mapeamento dos bancos, e essa transferência digital, hoje os bancos têm uma gama gigante de bancos eletrônicos, você consegue disseminar esse valor para muitas contas num estalar de dedos. Né? Então, a par dessa situação de que as transferências sequenciais, elas podem sim atingir um volume financeiro bastante importante. No posterior à aplicação do golpe, também a disseminação desse valor se torna muito facilitada por conta das mesmas ferramentas. Então, como eu disse, é importante atenção. É importante você estar seguro daquilo que está pagando. Né? Vai pagar um boleto? Confira se efetivamente aquela transação é de alguma operação que você fez. Antes de confirmar a operação, se o recebedor é aquele que se identifica como tal, né? Então, assim, pequenas checagens, elas evitam os golpes de uma maneira bastante eficiente. Então, essa atenção é muito importante. Eu diria que é o elemento primordial nesse caso, né? Além da desconfiança, para que nós evitemos, né, sermos atingidos por essas práticas danosas aí.
1: Ponto importante. Aí, então, para quem está aqui com a gente nesse momento, o reforço da questão, doutor, é a prevenção. Se receber algum contato, alguma mensagem, começa a procurar presencialmente o seu escritório de confiança, o seu escritório que lhe atende. E aí também, inclusive, eu imagino que os serviços da OAB também, né?
0: Sim, nós temos diversos canais de atendimento, né? Tanto presencial quanto também por meio telefônico ou WhatsApp da nossa sede, contatos oficiais da nossa sede. Nós temos a própria polícia, de modo geral, também tem procurado orientar, né? Conversávamos há poucos dias com o delegado regional, Dr. Giovanni D'Ameto, sobre essas situações, para saber em que a OAB poderia auxiliar, além daquilo que vem fazendo, né? E ele manifestava exatamente essa preocupação que nós temos trazido, né? E também, né, a Polícia Civil está atenta a essas situações. É algo que não tira o sono somente da advocacia, tira o sono da polícia, tenho certeza, dado o volume gigantesco que tem atingido essa prática, né, ilícita. E, enfim, sempre procure confirmar todas as informações antes de enviar qualquer remessa financeira. Seja ela de R$100, R$500, R$1.000, seja do valor que for, né, não deixe o dinheiro sair da sua conta sem você confirmar que o recebedor é exatamente a pessoa a quem você está destinando. Isso é de suma importância.
1: Eu gostaria de agradecer a tua presença aqui, doutor, para falar de um assunto importante e deixar sempre os microfones aqui da Rádio Videira e da RBV Rádios abertos para a gente trazer novamente, se assim for preciso, temáticas como essa.
0: Eu agradeço aí mais uma vez a oportunidade, né, Ernesto, a você, a Rádio Videira e a toda a rede RBV de comunicação. A OAB está incansável nesta luta, né? Nós temos aí também espalhado alertas pela cidade. Estivemos no evento RB Verde, né, aqui da rede RBV, também espalhando lá os nossos panfletos, enfim, fazendo um trabalho de conscientização. Temos outdoor na cidade também, né, com a informação. Temos aí agora programado para os próximos dias também algumas faixas que vamos colocar em locais estratégicos aí para alertar de uma forma um pouco mais massiva e direta a nossa população. Então, fica aqui novamente o reforço, né, desse alerta, e peço sempre a todos que atuem com muita diligência, né, nessas situações. Não se deixem levar pela promessa de ganho fácil, né? Antes de enviar qualquer montante, que faça a verificação junto ao profissional. E para finalizar, Ernesto, claro que hoje estamos aqui fazendo esse alerta para a população, mas também quero deixar um convite, tá? OAB Videira a cada 2 anos realiza um evento bianual, que é o Baile dos Advogados. E esse ano, no dia 15/8, teremos novamente o evento aqui no Clube Floresta. Então, toda uma estrutura montada aí, deixo esse convite aí à comunidade para que venha prestigiar o evento, que com certeza será grandioso mais uma vez.
1: Um evento tradicionalíssimo, inclusive, aqui da nossa região. Novamente, nosso muito obrigado. Estendo aí o agradecimento a toda a Ordem dos Advogados, subestação aqui de Videira. Nesse momento, 16:51. A gente vai fazer o seguinte, vamos para um breve intervalo e o Videira Notícias volta já com mais informações.

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Videira Notícias de volta aqui na FM 88.5, nesse momento, 16 horas 54 minutos pelo horário de Brasília. Seguimos com 18 graus de temperatura aqui no alto do bairro Universitário. E a gente traz agora aí mais informações no seu finzinho de tarde para você que está aqui com a gente nos acompanhando. Informações aqui do município de Videira, isso porque Real Videira e o Grêmio da Penha conquistam aí os títulos do Municipal de Futebol de Campo do município. A Fundação Municipal, então, de Esportes encerrou no último domingo mais uma edição do Campeonato Municipal de Futebol de Campo. A competição, que começou em 7 de março, movimentou atletas, dirigentes e torcedores ao longo de 3 meses de disputas nas categorias veterano e também sub-17. As finais foram realizadas no Estádio Municipal Luiz Leone e contaram aí com expressiva participação do público. Ao longo do campeonato, as equipes protagonizaram aí confrontos equilibrados e reforçaram a importância do futebol amador para o esporte videirense. Na categoria veterano, o Real Videira confirmou a boa campanha, conquistou o título aí municipal. A equipe encerrou a competição na primeira colocação, seguida pelo Invictus, que ficou com o vice-campeonato. O terceiro lugar foi conquistado pelo Ipiranga, de sede Etelvina, que também teve participação de destaque durante a competição. Então aí, a classificação final na categoria veterano, o Real Videira ficou com o campeão, Invictus

Vice-campeão Ipiranga de Sede Teuvina em terceiro lugar. O Grêmio da Penha foi campeão na categoria sub-17. Aí o Ajax Grêmio Floresta terminou a competição na segunda colocação. Já a equipe da Fundação Municipal de Esportes

que ocorre entre os dias 12 e 14 de junho, então aí neste fim de semana, onde professores e atletas veteranos do município representarão o Brasil no Campeonato Sul-Americano de Judô Veteranos 2026, que será realizado em Assunção, capital do Paraguai. A competição reunirá alguns dos principais judocas veteranos da América do Sul e promete alto nível técnico nas disputas. Para os atletas viderenses, a participação representa mais uma oportunidade de demonstrar talento, experiência, também dedicação em um evento de grande relevância para a modalidade. Com meses de preparação, treinamentos intensivos e foco na competição, os judocas chegam ao torneio motivados para buscar bons resultados, colocar Videira em destaque no cenário internacional aí do judô. Aí então, novamente, o judô aqui de Videira ganhando destaque agora, inclusive, a nível internacional, entre então os dias 12 e 14, agora então sexta, sábado e também domingo, aí os judocas aqui de Videira estarão aí representando o Brasil e também o município de Videira lá no Paraguai nesse campeonato aí internacional. Agora vamos mudar um pouquinho do assunto, vamos falar de política, mas principalmente da presença dos jovens neste meio. A Prefeitura de Videira recebeu ontem a visita dos vereadores mirins em uma iniciativa voltada à aproximação dos jovens com a gestão pública e ao fortalecimento da cidadania. Durante o encontro, os estudantes tiveram a oportunidade de conhecer mais sobre o funcionamento da administração municipal, além de compreender os desafios e responsabilidades envolvidos na gestão de um município. A atividade proporcionou aí um momento de diálogo entre representantes do Executivo e os jovens participantes do programa, que demonstraram então interesse pela vida pública e pelas ações desenvolvidas em benefício da comunidade. Ao longo da visita, foram abordados temas relacionados ao papel do poder público, a importância da participação cidadã e a contribuição dos jovens na construção de uma cidade cada vez melhor. Ao lado do vice-prefeito Rafael Balestrin, a administração municipal destacou a relevância de iniciativas que aproxima os estudantes das instituições públicas e incentiva o conhecimento sobre o funcionamento dos poderes constituídos. A experiência também permitiu, aí, segundo nota, que os vereadores mirins conhecessem de perto a rotina administrativa aqui do município de Videira. Nesse momento, falta um minuto para as 17 horas. O Videira Notícias de hoje vai ficando por aqui, mas com um convite para você acessar agora as nossas redes sociais e também o portal rbv.com.br, porque você pode conferir todas essas informações por lá. E eu te encontro amanhã às 8 horas da manhã, junto com João Luiz Bariveira, no Café com Notícias. Gilmar Tibes vem chegando por aqui com Entardecer no Sertão. A todos, um excelente fim de tarde, uma ótima noite. E até amanhã.

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5:05. Muito boa tarde, estamos chegando aqui na Videira com mais um programa nosso Entardecer no Sertão, minha gente. Hoje é quinta-feira, dia 11 de junho, 2026. Temperatura está na marca dos 17 graus, tempo nublado em Videira, né? Isso, estamos aí a partir de agora com muita música para você. Até às 19 horas, Gilmar Tibes te faz companhia aqui na nossa Rádio Videira, na 88.5 FM, com você em todo lugar, hein? Abraçando esse povão, gente boa que está aí na sintonia, curtindo o nosso programa. Aquele abraço, minha gente, aquele abraço, meu povo. É isso aí, né? Ah, o pessoal aí do centro, alô, os amigos dos bairros, o pessoal também aí do interior, município vizinho, você na sintonia via online, na sua casa, no seu carro, no seu trabalho, onde quer que você esteja, está no ar aqui o nosso Entardecer Sertão e a festa da música sertaneja, gente. 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Tudo certinho, tudo tranquilo aí, você, meu amigo, minha amiga, muito obrigado pela companhia. Vamos começando o programa assim, ó. Ei, batão de viola bonito, falar uma coisa pra você, né? João Carreira e Capataz cantando o Sonho de Caboclo.

0: 5:16.
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1: Horas e 22 minutos, a gente vai seguindo aí com o nosso programa, o nosso Entardecer no Sertão e o melhor da música pra você, a música sertaneja, o sertanejão classe A do rádio aqui na Videira, né, gente? Quero mandar um abraço especial aí a você, amigo ouvinte, que sempre tá aí finalzão de tarde, ligado com a gente, curtindo a programação da Videira, mas é claro que a gente também quer aí mandar um abraço especial aos nossos patrocinadores, né, pessoal que estão com a gente aí no finalzão de tarde, pessoal que estão chegando agora aí, né, pessoal que valoriza aí a nossa empresa, o nosso trabalho, né? É os nossos patrocinadores, né? Sabe, né, pessoal? Se não tem ouvinte, não adianta nós fazer o rádio aqui se não tem ninguém do lado de lá, né? E também se não tiver nossos patrocinadores, né, o nosso programa não tem força pra continuar no ar aí, né, gente? Então, é uma corrente aí, né? Uma corrente de todos os lados aí, né? Temos os nossos patrocinadores, enfim. 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de segunda-feira tem mais gente nova chegando aqui para somar no nosso timão aí de patrocinador, que é o pessoal lá da Loja Agropecuária da Cooperville, né? 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Alô, Sérgio! 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Vamos também! 5h24, a gente vai seguindo aí com o nosso programa, abraçando aí o meu amigo Gabriel. Alô, Gabriel, Gabriel é filho do Otavinho aí, né, um abraço lá pro Otavinho, tá ligado com a gente, e pro nosso amigo Gabriel, o homem do Flamengo aí, rapaz, o homem do Flamengo, e o homem tá de aniversário hoje, né, tá de aniversário hoje, então parabéns aí pro meu amigo Gabriel, né, flamenguista, sempre se encontramos lá em Santa Gema, em Roda Churrasqueira, o homem tá sempre por lá ajudando, né, isso, tá sempre por lá, o homem também é forte na churrasqueira aí, né, então um abraço pro Gabriel, parabéns, felicidade pro nosso amigo Gabriel, que está de aniversário, né, Tavinha? É isso, completando mais um ano de vida, e o homem torce pro Flamengo, era, rapaz, o homem é flamenguista aí, opa! 5h25, vamos seguindo aí com o nosso programa, abraçando aí você que tá na sintonia, curtindo aqui a nossa Rádio Videira, né, sempre ligado com a gente, do outro lado do rádio aí, pessoal nos seus afazeres do dia a dia, pessoal da agricultura, os amigos aí das empresas, escritório, construção civil, dono de casa, costureira, né, enfim, motoristas aí, né, qualquer que seja o seu ramo de atividade, a gente fica muito feliz, muito agradecido aí por ter vocês na nossa companhia aí no nosso Entardecer no Sertão, que voltou e voltou firme aí, né? Vamos trazendo mais música aqui na Videira, tem Sérgio e Serginho cantando, 5h25, ó.

0: 5h29, vamos seguindo com o nosso programa. Muito obrigado pela companhia, os amigos da sintonia curtindo aqui o nosso Intercine Sertão. É, em toda a região aí tem um convitaço, né, pessoal? Tradicional festa de Santo Antônio, em Bom Sucesso e Merê, dia 14 de junho, com a seguinte programação: 10 horas tem Santa Missa, 12 horas almoço, completo serviço de bar e cozinha, 14 horas início matinê animado por referência nacional, entrada gratuita, 15 horas sorteio da rifa. Reservas pelo telefone 999-38-2688. Falar aí com o Gabriel, prestigie você também. Vamos atender aqui a dona Alzira, tá ligada com a gente, né, dona Alzira? Mandando música aí pra todos seus amigos, pra todo o pessoal da rádio, pra toda a família, pra quem tá na sintonia aí curtindo a programação da Videira. É, brigadão pela participação, então, dona Alzira, ligado com a gente, curtindo aqui o nosso programa. Quem mais ligado com a gente, curtindo o nosso Intercine Sertão?
1: Ô, Tibes, bem, tudo certo, toma na escuta da rádio aí, né, galera? Viu? Mande canarinho prisioneiro pra nós aí, ofereça pro Tavinho e pra todo mundo que tá na escuta aí. Pra você e caboclo velho. Você é um caboclo velho bem bom.
0: Valeu, Walter. Grande abraço aí, companheiro. Obrigado pela participação. Nosso amigo Lebrinho, quando nós se encontramos nas festas. Mas o Lebrinho é o primeiro que nós encontramos nas festas amanhã cedo, porque ele gosta de participar dos gatos de manhã cedo aí, né, Lebrinha? Valeu, um abração pros amigos aí do bairro Cibrazém. Aí, ô canarinho prisioneiro. Agora são 5h31. Chico Rei, o Paraná cantando aqui na Videira, hein?

0: 5h34.
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5: 5h38, é o nosso entardecer no sertão, finalzão de tarde na Videira, né, gente? 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Aí, rapaz, hein? 5h40, a gente vai seguindo e atenção, atenção, o Clube Floresta prepara uma noite especial para celebrar o Dia dos Namorados. 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Tá bom, minha gente? 5h40, o nosso programa aqui segue, o nosso finalzão de tarde, o nosso Interzinho do Sertão, que tem oferecimento aqui da Especialitá Aparelhos Auditivos. 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Seguimos aí com o nosso...

0: Nosso programa, finalzão de tarde, o nosso programa que segue com o melhor da música pra você. É, vamos aí na sintonia, quem é que tá ligado com a gente?
1: Ô, boa tarde, Chico, bom. Se possível, nem troca o velho casarão, hein? Eu já é aqui do Caravaggio. Estamos aqui coradinho, ligado, lidando com o vinho no porão aí, morado pendurado num prego aí.
0: Opa, e aí saiu um vinho bom, né, Jartio? Aí saiu um vinho, velho. Respeito, rapaz do céu, né? Isso. Valeu, um grande abraço, companheiro. Lá no Caravaggio, a hora que se ajeitar, já chamou certo covando lá, viu? Vamos se reunir de novo, fazer um truco aí com o tio Vardemar, o pessoal lá, viu, Jartio? Vamos aí de carona com a música sertaneja. Obrigadão pela participação lá no Caravaggio, ligado com a gente, curtindo a programação da nossa Rádio Videira. Quem mais na sintonia? Deixa eu atender aqui o ouvinte. É, boa tarde, Tibes. A Marli Aparecida Pitch, aqui do Universitário, manda música pra nós aí, né? É, pra quem gostar da música, pra vocês. Tá bom, meu amigo, brigadão pela participação aí. É, vamos de carona com a música sertaneja, mas brigadão pela participação. Finalzão de tarde, é a música moda sertaneja pra nós aqui, o sertanejão classe A do rádio aí, tá bom? Boa tarde, Gilmar e Silmara, estamos na escuta do Interdecendo Sertão, e a música pode ser a sua escolha, e manda pras minhas amigas aqui do Tamanduá, né? A dona Lina, Marisa, a Clementina, Angelina, pra todo pessoal. Alô, dona Clementina, alô, dona aí, dona Lina, pessoal sempre ligado com a gente aí, né? A Marisa também aí, a Angelina, esse mesmo, né? E a Silmara, tá na sintonia, curtindo a programação lá no Tamanduá aí, né? Vamos trazer boda, é o sertanejão classe A do rádio no seu finalzinho de tarde, tem... Ei, modão bonito, Teodoro e Sampaio chegando por aqui, ó, Delícias do Amor, boa tarde.

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1: 5 minutos faltando para as 6 horas, daqui a pouquinho até ele, o Padre Jair e a oração da Ave Maria. 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

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Seguimos com o nosso programa, o meu amigo Wilson Machado, fala Tibes, confirmando a audiência, a nós, valeu, grande

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Então, um abraço aí a todos aí, que a partir de segunda-feira também já vai estar com a gente aqui no nosso Entardecer no Sertão. É mais um patrocinador aí, mais um time, né? Mais um atleta pro nosso timaço de patrocinadores que chega e chega com tudo aí, né? Vamos trazer aqui, ó, a blusa amarela. Gino e Geno, depois tem a oração da Ave Maria. Boa tarde, Videira. Boa tarde, Região.

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1: Olá, meu irmão, minha irmã, meu amigo, minha amiga, que bom estarmos juntos nesta quinta-feira. Que bom estar com você, que bom estar convivendo com você, que bom estar aí dialogando com você, chegando na sua casa, no seu trabalho, onde quer que você esteja. Que bom estarmos juntos nesse momento de oração, na presença de Deus, da intercessão de Nossa Senhora, sempre buscando seguir em frente. É a história de hoje, então eu quero estar com você nesse momento dizendo assim: o anjo do Senhor anunciou a Maria e ela concebeu do Espírito Santo. Eis aqui a serva do Senhor, faça-se em mim segundo a vossa palavra. O Verbo se fez carne e habitou entre nós. Na história da vida de hoje eu quero

0: Falar para você, siga em frente. Quando seus esforços não trazem o resultado esperado, há dois caminhos a seguir. Você pode conviver com seus problemas, reclamar deles e permitir que o arraste para baixo. Ou pode se levantar, fazer alguma coisa a respeito deles e se posicionar mediante uma atitude melhor e mais produtiva. Mike Malone. Escolha seguir adiante e encare com coragem o que está arrastando para baixo. Levante-se, esforce-se para aprender mais. Mantenha o foco seguindo em frente. Existe muito para ser feito. Há infinitas possibilidades que se renovam a cada dia. E aqueles que persistem serão capazes de realizar os seus sonhos. Confie no poder e na graça de Deus, cujo amor não acaba jamais e sua compaixão não tem fim. Pelo contrário, renove-se a cada manhã com uma grande felicidade que Deus está permitindo a você viver um novo momento na sua história. É, meu amigo, minha amiga, siga em frente, levante a cabeça, vamos lá. Mas nós muitas vezes gostamos de ficar remoendo e ficando para baixo. Reclamamos de tudo, que nada dá certo, e ficamos ali parado no tempo. Você pode ficar reclamando ou dizer, peraí, vou levantar a cabeça, vou respirar fundo, vou me posicionar mediante essa atitude, esse problema que está acontecendo, e vou realmente escolher seguir em frente, com coragem, com entusiasmo. E assim eu vou deixando para trás aquilo que me deixa para baixo. Lembre sempre que eu insisto aqui, todos os seus projetos, todos na sua vida, coloque sempre Deus em primeiro lugar. Confie no poder e na graça de Deus, cujo amor não acaba jamais. Ele está sempre com você, é um Deus compassivo, é um Deus que te inspira. Para isso, leia a Sagrada Escritura, reze, peça ao Espírito Santo esta força maravilhosa para você continuar renovando a sua esperança, o seu amor a cada dia. E é um Deus fiel que nunca vai te abandonar. Por isso, quero falar para você a última coisa deste dia. Deixe Deus tomar conta da sua vida. Reclame menos, levante a cabeça, enfrente os problemas e siga em frente, e você se tornará um vencedor, uma vencedora, todos os dias da sua vida. Quero assim te colocar nos braços desta mãe, com muito carinho, dizendo, ó minha senhora, ó minha mãe, eu me ofereço toda a vós em prova do meu amor para convosco, e vos consagro hoje e sempre, meus olhos, meus ouvidos, minha boca, meu coração, inteiramente todo o meu ser, porque assim sou vosso, ó incomparável mãe, guardai-me, defendei-me, como bem e propriedade vossa, sou todo vosso, Maria, sede minha mestra de vida, com Cristo e para Cristo. Amém. Ave Maria, cheia de graça, o Senhor é convosco. Bendita sois vós entre as mulheres, e bendito é o fruto do vosso ventre, Jesus. Santa Maria, Mãe de Deus, rogai por nós, pecadores, agora e na hora de nossa morte. Amém. Pela intercessão de Nossa Mãe Maria, Deus derrame suas bênçãos sobre você e sua família. Em nome do Pai, do Filho e do Espírito Santo. Amém. Obrigado, meus irmãos. Obrigado, minhas irmãs. Um beijo no coração de todos. Fiquem sempre todos na proteção divina. Nos encontraremos aqui, rezando com você e por você.
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6:10, vamos seguindo aí com o nosso programa. Aquele abraço pra você que tá aí na sintonia, né? Curtindo aqui o nosso finalzão de tarde. 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Seguimos com o nosso programa finalzão de tarde aqui na Videira, é o nosso Entardecendo Sertão. Daqui a pouquinho tem a previsão do tempo. João Paulo Daniel cantando. Ele na estrada.

6:15, 6:15, a gente vai seguindo aí com o nosso programa, pessoal. Lembrando mais uma vez, então, eu quero lembrar a todos aí que é, no próximo dia 28, gente, 28 aí de junho, estaremos programa de domingo ao vivo, direto lá da comunidade de São Pedro Videira, né? É, onde teremos aí uma extensa programação também aí dos 100 anos aí da comunidade de São Pedro, né? A festa da costela, tradicional festa da costela, é a quarta festa da costela, né? Mas o que eu quero destacar para vocês, gente, é importante o pessoal já ligar lá, né? Inclusive, e falar com o pessoal para deixar reservado já o seu lugar aí, o seu churrasco, né? O seu lugar na mesa, para ficar tudo mais fácil, né? É, para você chegar lá na hora, já ter tudo reservadinho, tranquilo, né? O pessoal que não reservar vai ter que esperar um pouco, assim vai, né, gente? Mas enfim, vai dar um festão aí, a gente vai estar com o programa domingo ao vivo, ó, transmitindo todos os detalhes aí, transmitindo a missa a partir das 10 horas, direto lá de São Pedro, então, tá bom? Da Capela de São Pedro, 100 anos, né, de fé, história e comunidade aí, tá bom? Lembrando que teremos aí no sábado, a partir das 16 horas até as 17, a venda de bucho, né, tradicional venda de bucho, é necessário quem for lá levar o vasilhão para levar o bucho aí, né, gente? No domingo, o pessoal vai lá na manhã, cedinho aí, 7 horas, o tradicional bucho, então. Depois segue a missa às 10 horas, às 10h30 tem aí início torneio de bocha, 100% das inscrições aí, a premiação. Às 12 horas, aquele delicioso almoço com costela de gado, porco, ovelha, pão, cuca, maionese e saladas diversas, né? Uma delícia. Às 12h30 tem o segundo sorteio do torneio de bocha. Teremos aí domingo também lá o jogo de futebol com a equipe do Restaurante de Baixão contra a equipe lá de Bom Sucesso. 13 horas tem aí o tradicional cavalinho. E às 14 horas já começa aí o matinê, então, lá com o grupo A3 aí, né? Entrada gratuita. E às 17 horas, sorteio da rifa. Não esqueça, sintam-se todos.

os convidados aí, né? O pessoal precisar, já entra em contato lá, fala com o nosso amigo Mauro aí para reservar já aí, né? É, deixar tudo reservado aí, a sua mesa, o lugar aí, o seu churrasco, né? Opa, fala lá com o Mauro de Domênico, lá com o homem que tá aí carregado aí para deixar tudo reservadinho para vocês lá, viu? 991310997. Vamos porque junto aí, vamos junto aí lá para São Pedro, dia 28, que vai ser um festão aí, né? É, agora são 6h17, vamos seguindo com o nosso programa, vamos trazendo na sequência aí, intervalo aí, já tem aí a previsão do tempo.

0: 6:18.
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0: Leandro Puchowski chegando aqui com a previsão do tempo. Como é que fica o tempo para sexta-feira?
10: Lá na sexta, pessoal, o tempo deve começar a apresentar um ar mais seco. Ao final da tarde, na noite, em direção ao sábado, nós deveremos já começar a ter essas nuvens aí realmente saindo totalmente aqui da região e voltando a mudar o tempo, tá certo? Seguinte, temperaturas, pessoal, na faixa de uns 16, 17 graus, tanto hoje quanto na tarde de amanhã. Falando de temperatura, um spoiler para vocês. Semana que vem, bastante frio, frio típico de inverno. Bom, para encerrar rapidamente, entre a tarde dessa quinta, pelo menos até ali meio-dia de sexta, em alguns momentos a gente pode ter uma trovoada, uma descarga elétrica. Não é regra, não é para todo mundo, mas deixa essa possibilidade. Abraço para vocês, informações do tempo, da Puchowski, Meteorologia.
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6h24, vamos seguindo aí com o nosso programa. Obrigado pela companhia, você que tá ligado com a gente. Finalzão de tarde e noite que vem chegando, né, meu povo? É, se viu precisando do puxar que semana que vem, vai esfriar, rapaz, vai esfriar. Até o finalzão de semana, tamo tranquilo aí, vamos picar uma lenha, né? Isso, cortar uma lenha, né? Pôr fogãozinho a lenha, um pinhãozote, né? Eita, um vinhote aí, né? Um copão de vilagem aí, opa, vai bem uma barbaridade, né, tia? Opa. 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É, copiou o número aí, Lebrinho? 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É, também a Lorenita ligada com a gente, brigadão pela companhia, meu amigo Paulo, do Paulo Rajadores, na sintonia, curtindo a programação da Videira. Como é que é o negócio aí, companheiro? Ah, não, vou, já falei, eu falei da festa do pessoal do lado de Santa Lúcia, né? E é o seguinte, estamos aí, logo a gente vai começar a anunciar também a programação de Santa Lúcia lá, dia 12 de julho, só estamos esperando o pessoal aí, né, definir bem certinho a programação para nós começar a divulgar também aí, né? Um abraço para o Gaspar, para o Marcelo, para o Alemão, para todo o povo lá, né? Isso, lá em Santa Lúcia, dia 12 de julho, estaremos também com o programa de domingo ao vivo lá em Santa Lúcia, minha gente. Opa! Vou trazer mais um modão aqui no seu final de tarde e noite que vem chegando. Milionários R cantando o Seresteiro da Lua.

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1: Seguimos, agora são 6h34, é o nosso Entardecer no Sertão aqui na sua companhia, o melhor da música pra você. Alô, meu amigo Eliseu, abraço lá pro Eliseu aí, tá ligado com a gente, né? Isso, curtindo a programação da feira, né? Nosso amigo Eliseu aí, tudo certinho, tudo tranquilo aí, companheiro? Valeu, obrigado pela companhia, né? Tá mandando um abraço aí pra todos os seus amigos e clientes lá, né? O Eliseu aí que é patrocinador aqui do nosso programa aí da Tech Diesel. Grande abraço aí, companheiro, finalzão de tarde, bom trabalho pra vocês aí. Então, estamos encerrando por hoje, Eliseu, estamos encerrando então, valeu, um abraço lá pro Eliseu, todo o pessoal aí, né? É, lá da Tech Diesel Mecânica, né? Finalzão de tarde, mandando um abraço aí pra todos os seus amigos e ouvintes e clientes lá, valeu! E também, já agradecer mais uma vez aqui a todos os nossos patrocinadores que estão com a gente aí no nosso finalzão de tarde, é, o nosso Entardecer no Sertão que voltou e voltou com tudo aí, né, gente? Isso, é! 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Já vamos considerar que já é do time aí, né? 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Fala, Diego, abraço pro Diego aí, o pessoal da Super Sexta, né? Eles cortando o trecho, também ligado com a gente. Valeu, obrigado pela companhia aí, companheiro. Vamos que vamos, né? Tem o Lourenço Sampaio, agora são 6 horas e 36 minutos.

0: 6h43.
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1: 6h45, seguimos aqui com o nosso Entardecer no Sertão, a festa música sertaneja para você que tá na sintonia, né, pessoal que tá indo pra casa, bom descanso aí. Você que já tá aí descansando, né, companheiro, você que tá pegando o rumo do trabalho agora aí, pessoal que trabalha à noite, bom trabalho a todos então, enfim. Vamos trazer mais modão aqui na noite que vem chegando.

Tá aí, você ouviu a música Ei, Mato Grosso e Matias, né? E modão bonito na hora do adeus. E falando disso, meu amigo, vamos tirando o time de campo, né? A gente volta amanhã, a partir das 6 horas da madruga, se o patrão Vela de Rio permitir, estaremos aí, se Deus quiser, que é com certeza, e amanhã à tarde, no nosso Entardecer no Sertão. 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Vamos deixando nosso abraço e vamos trazendo as últimas de hoje. Até mais, tchau, tchau.

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2: Boa noite, estamos de volta para mais uma edição do Videira Notícias. Santa Catarina alcançou um marco histórico no comércio internacional de carnes ao registrar o melhor resultado da série histórica para os cinco primeiros meses de 2026. Entre janeiro e maio, o estado exportou 883,7 mil toneladas de carnes, consolidando sua posição como referência nacional em sanidade animal e qualidade na produção agropecuária. Os embarques de carnes de frango, suína, bovina, além de produtos de perus, patos e marrecos, renderam 2,01 bilhões de dólares ao estado no período, em comparação com os primeiros cinco meses de 2025. O crescimento foi de 7,4% em volume exportado e de 12,1% em faturamento. Os dados são do Ministério da Economia e foram analisados pelo Centro de Socioeconomia e Planejamento.

0: Planejamento Agrícola Epagri-Sepa, confirmando o melhor desempenho já registrado para o período, tanto em quantidade exportada quanto em receitas geradas. A confiança internacional no sistema sanitário catarinense tem sido um dos principais diferenciais para a manutenção e abertura de mercados considerados estratégicos para o agronegócio estadual. O Senado Federal aprovou, nesta quarta-feira, o projeto de lei que cria uma linha especial de crédito rural destinada à renegociação de dívidas de produtores rurais. A proposta beneficia agricultores afetados por eventos climáticos extremos ou por impactos econômicos decorrentes de conflitos geopolíticos internacionais. Como o texto sofreu alterações durante a tramitação no Senado, a matéria precisará retornar à Câmara dos Deputados para uma nova análise antes de seguir para a sanção presidencial. A proposta avançou mesmo sem o apoio do governo federal. O presidente do Senado, Davi Alcolumbre, incluiu a matéria na pauta de votação, permitindo a apreciação do projeto pelos parlamentares. O principal argumento do governo contra a proposta é o impacto financeiro que ela pode gerar para as contas públicas. Estimativas do executivo apontam que a medida poderá representar um custo de R$ 120 bilhões de reais até 2027. Segundo o cálculos do Ministério da Fazenda, caso todos os produtores aptos ao programa optem pela renegociação, o impacto na dívida pública poderá alcançar R$ 817 bilhões de reais ao longo dos próximos 13 anos. Bancadas da oposição na Câmara dos Deputados, no Senado Federal, intensificaram a apresentação de projetos de decreto legislativo para anular as novas medidas de fiscalização sobre a internet impostas pelo governo federal. Os parlamentares afirmam que os decretos assinados pelo presidente Luiz Inácio Lula da Silva atropelam as competências do Congresso Nacional, geram insegurança jurídica e atacam a liberdade de expressão dos cidadãos. A investida do Palácio do Planalto transfere superpoderes de regulação para a Autoridade Nacional de Proteção de Dados, ANPD. Criado originalmente apenas para resguardar dados pessoais, o órgão ganharia a função de policiar opiniões e aplicar sanções administrativas às empresas de tecnologia. O texto governamental prevê punições em casos de falhas sistêmicas na remoção de conteúdos utilizando termos subjetivos como desinformação e discurso de ódio. O líder da oposição no Senado, Rogério Marinho, protocolou uma proposta para suspender os efeitos da canetada petista. Marinho argumenta que o Estado tenta terceirizar a mordaça ao criar punições financeiras severas para forçar as próprias plataformas digitais a removerem publicações preventivamente. O senador Flávio Bolsonaro endossou as críticas e declarou que o presidente tenta censurar as redes sociais para calar adversários. Este foi o Videira Notícias, que volta logo mais com outras informações.
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1: Boa noite, estamos chegando para a última edição de hoje do Videira Notícias. A Prefeitura de Iomerê confirmou oficialmente a realização da 39ª Festa Julina, um dos eventos mais tradicionais do calendário municipal. A programação acontecerá no dia 19 de julho de 2026, nas proximidades da Igreja Matriz São Luís Gonzaga, reunindo atrações culturais, religiosas, gastronômicas e de entretenimento para toda a comunidade. Neste ano, a festa será concentrada em um único dia, oferecendo uma programação intensa que celebra não apenas as tradições julinas, mas também os 31 anos de emancipação político-administrativa de Iomerê. A expectativa é receber um grande público formado por moradores, visitantes e famílias da região. As atividades começam às 9 horas com uma missa em comemoração ao aniversário de emancipação do município. Logo depois, às 10 horas e 30 minutos, será realizada a abertura do espaço dos brinquedos e da exposição de carros antigos, atrações que prometem movimentar o público ao longo do dia. Ao meio-dia, moradores e visitantes poderão participar do tradicional almoço da família iomerense, um dos momentos mais aguardados da programação e que reforça os laços de integração entre a comunidade. A Assembleia Legislativa de Santa Catarina Lesc deu mais um passo

0: Passo na análise de um projeto que pretende restringir o acesso de pessoas condenadas por determinados crimes a cargos de confiança na administração pública estadual. A proposta prevê um impedimento para condenados por crimes sexuais contra vulneráveis e por maus tratos animais ocuparem cargos comissionados e funções gratificadas no Estado. O projeto de lei número 489/2025 recebeu parecer favorável da Comissão de Finanças e Tributação, permitindo a continuidade de sua tramitação no Legislativo catarinense. De autoria do deputado estadual Napoleão Bernardes, o texto estabelece que a restrição poderá permanecer por até 8 anos após o cumprimento integral da pena imposta pela Justiça. Segundo o autor da proposta, a medida busca fortalecer os princípios da moralidade administrativa e garantir maior proteção aos direitos fundamentais na ocupação de cargos de livre nomeação dentro do serviço público. Inicialmente, o projeto contemplava apenas pessoas condenadas por crimes sexuais contra vulneráveis. No entanto, durante a tramitação, o texto foi ampliado para incluir também indivíduos condenados por ferir, mutilar ou praticar maus tratos contra animais. Os brasileiros ficaram mais endividados na passagem de abril para maio, segundo a CNN, Confederação Nacional do Comércio de Bens e Serviços e Turismo. A proporção de famílias com dívidas subiu de 80,9% em abril para um novo recorde, 81,6% em maio, o quinto mês consecutivo de avanço. Em maio de 2025, esse percentual era de 78,2%. Os dados são da Pesquisa de Endividamento e Inadimplência do Consumidor. O levantamento considera como dívidas as contas a vencer nas modalidades cartão de crédito, cheque especial, carnê de loja, crédito consignado, empréstimo pessoal, cheque pré-datado e prestações de carro e casa. A fatia de famílias inadimplentes avançou ligeiramente de 29,7% em abril para 29,9% em maio. Essa proporção era de 29,5% em maio de 2025. Além disso, a fatia de famílias brasileiras afirmando que não terão condições de pagar suas dívidas em atraso, ou seja, que permanecerão inadimplentes, ficou estável em 12,3% em maio, mesma proporção vista em abril. Em maio de 2025, essa fatia era de 12,5%. Este foi o Videira Notícias, última edição que volta amanhã. Uma boa noite e até lá.
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1: Olá, boa noite.
2: Boa noite para você que nos acompanha em todo o país.
1: Quinta-feira, 11 de junho de 2026.
2: Vamos ao destaque do dia, habitação.
1: Mais de 100 mil famílias terão posse de imóveis em periferias de 31 cidades.
2: Novo PAC vai investir 138 milhões de reais para que as prefeituras transfiram a titularidade dos imóveis.
1: Presidente Lula destaca que imóveis públicos ociosos também serão destinados a moradias e outras políticas.
3: A minha ideia era fazer uma prateleira de terra disponível para que a gente não precisasse ter invasão.
2: E ainda, queda no desmatamento.
1: Na Amazônia, a redução foi de 61% em maio desse ano, comparado a maio do ano passado.
2: E no Cerrado, a queda foi de 12%. O presidente disse que apresentará os dados aos Estados Unidos para reverter tarifas contra o Brasil.
1: E nós vamos falar também do Exame Nacional do Ensino Médio.
2: Inscrições terminam amanhã e o presidente do INEP, Manuel Palacios, conversa conosco sobre o que você precisa fazer para não perder a chance de fazer a prova.
1: Na apresentação da Voz do Brasil, Mariana Jungmann e Luciano Seixas.
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3: E para eles.
4: Desde 2023, o imóvel da gente destinou mais de 1.900 áreas e imóveis federais para atender necessidades da população, superando em quase 20% a meta estabelecida até o fim de 2026. A estimativa, segundo a ministra Esther Dueck, da Gestão e da Inovação em Serviços Públicos, é que as ações de moradia, titulação fundiária e instalação de equipamentos públicos beneficiem cerca de 400 mil famílias.
5: O patrimônio da União deixou de ser um conjunto de imóveis para se tornar, mais uma vez, um instrumento de justiça social, de desenvolvimento territorial e de fortalecimento de políticas públicas. A gente já está chegando hoje, com as entregas de hoje, a quase 1.900 imóveis, com a possibilidade de beneficiar 400 mil famílias.
4: Ao todo, as áreas destinadas somam mais de 18.500 quilômetros quadrados, cerca de 3 vezes o tamanho do Distrito Federal. Reportagem Gabriela Noronha.
2: O desmatamento na Amazônia legal teve redução de 61,4% em maio deste ano em relação ao mesmo mês de 2025.
1: É a maior queda percentual já registrada na região.
2: O mês também registrou queda de 12% no desmatamento no Cerrado.
1: Durante a apresentação dos dados hoje, o presidente Lula destacou que eles serão usados para reverter as sobretaxas impostas pelos Estados Unidos ao Brasil.
6: Os dados são do Sistema de Detecção de Desmatamentos em Tempo Real, DETER, feito pelo Instituto Nacional de Pesquisas Espaciais, o INPE, e mostram que foi registrada uma queda expressiva no desmatamento na Amazônia e no Cerrado brasileiro. Na Amazônia, em maio de